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2: 1 e 12.
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1: 17 graus.
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1: 51.
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2: Bom dia. São 2 horas.
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2: 2
3: e 10. 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
6: 2:45.
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2: Bom dia. São 3 horas.
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6: 344.
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2: Bom dia. São 4 horas.
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1: 4:10.
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1: 16 graus.
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2: Bom dia, são 5 horas.
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2: 5 e 9.
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2: 5:46.
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2: Bom dia, são 6 horas.
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2: Bom dia, são 7 horas.
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2: Bom dia, são 8 horas.
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2: Bom dia. São 9 horas.
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8: Bom dia, boa segunda-feira. O essencial da informação segue agora. A construção da futura unidade da Lufthansa Técnico Portugal em Santa Maria da Feira foi adjudicada ao grupo DST de Braga. O projeto, considerado de interesse nacional, vai nascer no Lusoparque e representa um dos maiores investimentos internacionais atualmente em curso no país. A nova unidade será dedicada à reparação de componentes e peças de motores de aeronaves, integrando tecnologia de ponta numa área em que a Lufthansa Técnico é uma referência mundial, com uma área industrial de cerca de 55 mil metros quadrados, implantada num terreno de 230 mil metros quadrados, o projeto prevê a criação de aproximadamente 700 postos de trabalho nos próximos anos. Segundo a DST, este investimento reforça a capacidade industrial do país, contribui para a atração de investimento estrangeiro e promove a criação de emprego altamente qualificado. O Centro Social Dr. Crispim Teixeira Borges de Castro, em Mineiros de Poiares, prepara investimentos estratégicos para os próximos anos, entre eles a ampliação e requalificação da estrutura residencial para idosos. Lúcia Pinho, que lidera a instituição desde dezembro de 2024, dá conta dos passos que já foram dados para tornar esta obra uma realidade.
9: Quando esta nova direção tomou posse, fomos logo confrontados com as exigências da Segurança Social, não é? Através das suas visitas que fazem sistematicamente às instituições e aquilo que nos que exigem que nós tenhamos como condições a nível dos equipamentos. E nós sentimos logo a necessidade de ter um projeto que respondesse a todas essas necessidades. Uhum. Pronto, e daí que este projeto é realmente muito ambicioso. Nós começamos logo, portanto, tivemos um arquiteto que nos orientou desde o início, porque também tinha muita experiência no ramo das ERPs e do centro de dia. E, portanto, nós começamos logo de imediato. Nós tomamos posse em dezembro. Uhum. Em fevereiro já fizemos o jantar dos afetos do ano 2025, e nesse jantar nós já apresentamos um esboço daquilo que pretendíamos fazer.
8: A Presidente do Centro Social, Dr. Crespim, não tem dúvidas de que a obra vai alterar toda a dinâmica da instituição. A estrutura residencial para idosos vai aumentar a capacidade, passando a ter 43 camas disponíveis.
9: Trará uma dinâmica completamente diferente ao funcionamento da nossa instituição. É concentrarmos toda a parte da terceira idade no mesmo edifício, no que já existe, aproveitando espaços que podem e devem ser rentabilizados, e ampliando também a parte dos quartos, para que possamos ter 43 utentes, se não 32.
8: Mais 11 vagas, no fundo.
9: Sim, mais 11 vagas. Este projeto já está aprovado pela Segurança Social. Nós fizemos primeiro esse caminho.
8: O Centro Social aguarda a abertura de candidaturas para financiar a obra estimada em cerca de 3 milhões de euros.
9: Aguardamos que as candidaturas pares reabram, que já não reabrem há vários anos, que reabram, porque é um projeto muito ambicioso.
8: Estamos a falar de um investimento de que ordem? Sabendo
9: 3 milhões.
8: 3 milhões de euros.
9: Sim.
8: É um grande
9: Porquê?
8: Valor.
9: Porque a Segurança Social também nos exige que requalifiquemos toda a parte da ERP que está em funcionamento, a nível das casas de banho.
8: Sim.
9: Exigem novos espaços de convívio, etc. E daí que este projeto, que nós nunca imaginaríamos que fosse tão ambicioso e tão grande, vai para esses valores. Daí que, sem abrirem as candidaturas estatais, nós não conseguiremos implementá-lo, não é?
8: A empreitada adianta Lúcia Lima está dividida em três fases.
9: O nosso projeto tem três fases. Uma das fases é a parte do apoio do centro de dia, portanto, que irá funcionar no resto do chão da ERP atual. Depois, a parte nova, a ampliação, sim, centro de apoio domiciliário. Depois, a parte da ampliação, para depois nós podermos lá colocar os nossos idosos, para podermos reabilitar a parte já existente.
8: A obra vai ainda incluir outras intervenções que visam equipamentos, como a cantina, desvenda a Presidente da Direção.
9: Também temos uma necessidade que também é premente, que é, neste novo projeto, temos uma cozinha que serve toda a instituição, temos nova lavandaria, portanto, todos esses espaços de apoio também vão ser requalificados, porque é também uma necessidade. Isto corresponde um bocadinho a termos uma economia e sustentabilidade dos nossos serviços, porque como o nosso centro social foi crescendo ao longo do tempo, portanto funciona em vários espaços, o que faz com que, a nível de recursos humanos, exija esforço dos nossos colaboradores, não é? Exige também muitos mais gastos, porque o tempo que se perde antes entre os espaços também é contabilizado na parte da sustentabilidade da nossa instituição, e portanto, há uma filosofia nova de funcionamento.
8: A requalificação e ampliação da estrutura residencial para idosos do Centro Social em Melheiros de Poiares é um dos projetos que vai nortear o futuro da instituição nos próximos anos. A Quinta do Castelo, em Santa Maria da Feira, volta a receber o Festival de Cerveja Artesanal entre 3 e 5 de julho. Na 7ª edição, o evento reúne 17 produtores e mais de 80 cervejas de diferentes estilos, com destaque para a estreia comercial de Brabra, uma cerveja produzida exclusivamente com ingredientes portugueses. A grande novidade deste ano é a aposta na música ao vivo. Samuel Lúria, Nuno Lopes, Mirror People e Clean Club são alguns dos nomes que integram o cartaz. O festival inclui ainda show cookings, street food, sunsets e atividades para toda a família, reforçando a aposta numa experiência que junta gastronomia, cultura e animação. A organização espera milhares de visitantes ao longo dos 3 dias do evento. Tudo contado na informação, já a seguir, como sempre, sempre, há discos pedidos com Paula Albuquerque.
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0: Bom dia, bom dia, alegria, uma excelente manhã para si, uma fantástica segunda-feira. Ah, então não é que a chuvinha está aí, é os santos populares, dá nisto. Eles são assim, eles pregam estas partidas e nós temos que aceitar, que remédio temos nós. Ora bem, estamos com JP Ginásios.
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0: Quer dizer, não deixes para amanhã o que podes fazer hoje, mas isso tem um, é assim, não sei, porque eu sou um bocado preguiçosa nestas coisas, e então não deixes para amanhã. Eu não sei, palavra de honra que eu não sei. Não sei se, eu acho que é melhor eu voltar no outro dia lá ao JP Ginásios. Porque não, eu sou preguiçosa. Porquê é que não me estás aqui a querer aparecer? Olá. Não, é que eu tenho aqui um outro caro amigo. O meu amigo, que eu fiquei toda feliz, porque eu disse assim, ah, pois, depois o senhor dos computadores diz assim, olha, menina Paulinha, o computador tem sempre razão, vocês é que não. Porque eu tenho outro amigo, que também está agora connosco de manhã, pois, estamos com o JP Ginásios, em Fiães e em Cucujães, estamos com o nosso amigo, São Domingos, da Bricobal, que me disse, bem, a Paulinha lá precisa de 2 parafusos, ou 3, ou 4, ou 5, ou 6, ou meia dúzia, ao seu Domingos. Eu, olha, eu não sei onde é que isto vai parar. A Paula já me falou que dia 1 de agosto é para comer e para esquecer.
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0: E lá buscar os parafusos também. Os parafusos também, está bem? Pronto. Hoje vamos ter aqui uns jovens, estão quase a chegar, que dizem que quando forem grandes querem também trabalhar em rádio. Meus queridos, meus amores. Eu já tinha pintado o cabelo, que eu já estava a ficar com as raízes brancas. Quem é que a Lourosa falou em mim? Eu quero saber. Eu na sexta-feira tive que ir servir de Uber, tive que ir buscar, portanto, a cachopa. Quem é que falou, não sei o que é da loira, mas vocês têm que ser mais específicos, porque as pessoas trazem-me um recado e não me trazem nada em modo. Vocês digam-me o que é que vocês querem. Mantem-me os recados em condições, porque assim... Chegar à minha beira e dizer, olha, tu falaste de uma loira. Não me lembro. Eu, meus amores. Depois que a mena, começou a querer entrar aqui no meu sistema nervoso, tem um fervilhão de coisas, inclusive na sexta-feira quase que andava ali à pancada ali fora, por causa do estacionamento. Isto, palavra de honra, eu nem quero falar mais de mim, eu não quero falar, juro que não quero, porque isto um dia vai ser uma desgraça. Um dia vai ser aqui uma desgraça, porque só caiu uma baiana. Foi, eu estava de salto, desci de salto. Então não é que eu estava no estacionamento à espera, era eu que ia estacionar, estava uma hora ao sol, ao calor, eu já estava toda transpirada, há uma hora que devia já estar aqui dentro, estava lá fora, isto eram 2 da tarde, cheguei eu, e não é que estava uma jeitosa a guardar lugar para o marido, hum? Que o marido ia trabalhar para o hospital, ela sai do hospital e fica uma hora à espera do marido dentro do carro para ele estacionar. É, e depois eu saí do meu carro e disse, senhora, não me viu aqui para si, temos pena. Olha, quando ela diz temos pena, vocês não estão bem a ver, para não. Eu se tivesse, eu não sei, deu-me assim uma fervura maior, que eu estava, já estava nervosa, mas deu-me assim um ai, que eu disse, eu pumei ela. Afinal, ela não era médica. Mas eu depois até comentei isto com uma pessoa de autoridade que me disse assim, olha, tu tens calma, tu, calminha, toma um banhinho de água fria. O quê? Uma hora eu à espera. Eu ali toda transpirada, eu queria vir trabalhar que eu tinha tanta coisa para fazer. Eu estava nervosa e ela não vai e guarda o lugar para o marido. Sim, para chegar um bocadinho à frente para o meu marido, para eu tirar o meu filho. Olhe. Desceu-se-me um salto, minhas queridas, meus queridos. Vocês, tinha que ser filmado para vocês mandarem para a CMTV. Eu disse, olha, isso não se faz ser falta de educação. Falta de educação é a senhora. Olha, vejam lá, o que a gente anda-se a meter aqui qualquer dia. Eu já também avisei o povo lá dentro. Disse, um dia deixo para partir as unhas de gel, mas isto vai cair, vai dar para o torto. E as pessoas dizem, tu confias é no meu cabedal, não é? O Pereira, foi logo para o Pereira. Disse logo, eu disse, não, no teu cabedal, não. No teu, não. Mas não está fácil, isto não está fácil. E depois há estas faltas de respeito. Podiam vir ter comigo e dizer assim, olha, senhora, desculpe, meu marido tem que entrar agora no hospital, olha, eu estava-lhe a guardar o lugar. Podia ter tido uma conversinha que eu dizia logo, pronto, minha santa, esteja à vontadinha, vá com Deus, Nossa Senhora ajude, não é? Mas não, não disse nada, esteve ali à espera que aqui a G... passasse, pronto, descesse assim qualquer coisa que não é normal, e portanto foi uma coisa muito engraçada, foi porque disseram a mim, tu és louca, isto um dia deste levas uma carga de porrada, disse, olha, eu posso levar, mas ela também leva, okay? Ah, eu posso levar, mas a primeira quem a dá sou eu, pela minha rica saúde, isto agora andamos assim nestas coisas da Bíblia, eu e a Paula Silva vamos nos inscrever num curso de autodefesa. Só por causa de estacionar, não? 913150848. Estou a falar muito hoje. 913150848. Este é o número para pedir a sua música, fazer a sua dedicatória. E daqui a bocadinho temos aqui uns meninos que vêm. O sonho deles é trabalhar em rádio. Olha, é assim, eles, pronto, é o sonho deles e que corra tudo bem, mas isto está muito difícil para hoje em dia para manter uma rádio. Bom dia, Paulinho, hoje vamos ouvir, até nem estacionamento temos, nem nada. Hoje vamos ouvir a Susana, para as minhas filhas Lara e Susana, para o meu neto Bernardo, para o Marco, para a tropa da Magnani, para a Sandra Oliveira, Dona Aduzinda, Daniela, Olga, Adelaide Lamas, para as princesas Inês e Nadine, para o Bruno, Nuno, para todos da rádio com desejo de um bom dia, uma boa semana. Beijinhos, diz a Cristina de São João da Madeira. Olha, eu depois também avisei, também disse que ia chamar a polícia. Sabes o que é que me disseram? Temos pena. Eu disse que ia chamar a polícia. Por acaso até chamei, mas ele não estava lá. Ai, valha-me Deus. Olha, é melhor nós termos paz e sossego, não é?

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9: Bom dia, alegria, já estou de regresso. Bom dia, bom dia, bom dia. Uma excelente manhã para si. Eu estou com companhia, mas ainda não posso abrir a boca, punhete. Falta uma menina. É uma menina, não é? É uma menina. Se quiseres, podes pôr os fones e... Oh, ouve. Ouve, ouve, ouve. É um bocadinho diferente, não é? Ah, pois é. Mas daqui a um bocadinho vocês vão falar. Isto não é normal termos jovens a quererem fazer ou trabalhar em rádio. Porque eles querem aparecer na televisão. Tu é mais televisão, não é? É. Ah, oh, mas é um bocado difícil. É um bocado difícil, isto é um bocado difícil. Ora bem, já sabe, pode participar 913-150-848. Este é o número para pedir a sua música e fazer a sua dedicatória. Não se esqueça de assinar a sua mensagem, está bem? Para eu saber com quem estou a conversar. Bom dia, Paulo Couto. Quero ouvir Rolly Iglesias para dedicar à esposa Maria, filhos André Couto e Luciana Couto, Fátima Soares e para todos os ouvintes da Sintonia. Obrigada, beijinhos. 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

0: excelente manhã para si. Obrigada pela sintonia. 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
0: A Bricoval até parafusos tem. É verdade. Eu quando lá vou, digo sempre ao Sr. Domingos: ao Sr. Domingos, arranja-me um parafuso que eu não ando nada bem. Isto não ando nada bem. Mas hoje tive, portanto, tenho aqui comigo e tenho o privilégio de poder ter três futuros jornalistas, locutores de rádio. Já vi ali que a Matilde diz que prefere televisão, mas nós já vamos conversar. Bom dia, meus queridos, podem falar.
2: Bom dia.
3: Bom dia.
4: Bom dia.
0: Bom dia. Vamos começar ali pelo Gonçalo. Ô Gonçalo, queres pôr aí os fones e ouvir-te aí? Para te ouvires um bocadinho. Olha, diz-me lá, isto hoje vai ser assim um programa assim de um bocadinho de conversa e um bocadinho de música. Olha, como é que te surgiu a vontade de rádio? Porque é que... Porque tu dos três és aquele que estás mais inclinado para a rádio, não é? Primeiro viva a Argoncilha.
4: É. Sempre gostei de ouvir e estar a ouvir o que se passa ou na rádio ou... E mesmo a música.
0: Sim.
4: E toco fagote.
0: Ah, é?
4: É de sopro, um instrumento de sopro. E gosto de ouvir a música em si.
0: Mas é locutor ou fazer relatos de futebol, por exemplo?
4: Não. É mesmo locutor.
0: O mesmo locutor. Isso, mas isso aconteceu assim quando? Quando há pouco tempo?
4: Não, desde 5 anos, mais ou menos.
0: Porque ouvias, sempre gostei. Ouvia sempre rádio.
4: Sim.
0: Quando estavas de férias.
4: E as notícias mesmo. Ouço as notícias que passam na rádio.
0: Olha, de que escola és?
4: Sou de Argoncilho.
0: Mas onde é que estás a estudar?
4: Em Argoncilho.
0: Em Argoncilho?
4: Sim.
0: E agora vês aqui para a feira ou ficas lá?
4: Não.
0: O décimo primeiro, décimo segundo.
4: Sim, vem.
0: Estás em que ano?
4: Oitavo.
0: Ainda? Tão grande? Olha, tu cresceste muito. Tem que me dizer o que é que puseram na vossa comida, que vocês cresceram muito. Olha, que eu dizia logo, já ias para o décimo ano. Ainda vais para o nono, então.
4: Sim.
0: Portanto, disseste lá na escola que gostavas de rádio, é isso?
4: Sim.
0: Pronto. E tu, Matilde, agora vais passar os... Ela dizia que não vinha para falar. Minha riqueza. Dizia que não vinha para falar. E tu? Pronto, já sei, não queres rádio. Está bem.
3: Não, eu... eu não sabia muito o que é que queria fazer.
0: Sim.
3: Isto foi tipo uma luz que surgiu tipo nos últimos meses.
0: Uhum.
3: Porque o décimo ano está quase a chegar à porta e eu não sei que curso é que queria seguir. Então comecei ali a ver cursos e profissões e tal. E vi ali jornalismo. E eu pensei... E vi, não há mais nenhuma que me interesse. Então comecei a ver mais sobre jornalismo.
0: Uhum.
3: E acho que até tenho um bocado de jeito. Não muito, mas pronto. Então, acho que optei por isso. Não, não tenho muita certeza, mas
4: não,
3: acho que sim.
4: O jeito a mim é que me falta.
0: A falta de... Ah, mas isso, olha, isso é como quem tira a carta de condução. Os primeiros tempos a gente anda ali e parece que nem sabe conduzir, mas depois a gente ganha-lhe o gosto e vai sempre em frente. Porque o primeiro temos que ter as nossas certezas. Primeiro tens de ter aquela certeza que é isto mesmo que tu queres. E depois tu vais ver que as coisas fluem naturalmente. Olha, Matilde, mas tu é mais televisão porquê?
3: É assim,
0: tens rádio, tens jornal, tens televisão, tens agora o que há digital também.
3: Eu não sou muito criativa, digamos.
0: Ai, mas tens que ser.
3: Sim, mas no, na rádio eu tenho que saber o que vou dizer e tal. E olha que eu fico nervosa.
0: Olha que eu acho que é o contrário. Sabes que eu vou-te explicar. Aqui na rádio tu tens sempre muitas coisas que podes ir inventando, entre aspas. Tens muitas coisas que podes ir falando. Na televisão tu estás a olhar para milhares de pessoas e naquela hora tem que te dar o clique para tu saberes falar o que tens que falar. E eles dizem assim naqueles fonezinhos: tens 10 minutos de reportagem. Tu, ai Jesus, o que é que eu vou dizer em 10 minutos? Ai meu Deus, o que é que eu vou falar? E agora o que é que eu vou improvisar? Na rádio não, tens sempre a música que te pode, sabes, encaixar, onde tu podes encaixar uma música e dizer assim: agora

0: Mas ela, há muito improviso. Se perguntares aqui, ela vai-te dizer que a filha dela, olha, tinha que improvisar muito. Catarina também é televisão?
1: É mais para a rádio.
0: Também é mais para a rádio?
1: Sim.
0: Ah, mas é a locução ou é jornalismo?
1: Acho que é ambos.
0: Ambos?
1: Sim.
0: Tens, olha, na rádio não podes exercer as duas profissões. Ou uma ou outra. Terás que, por exemplo, se quiseres, pronto, podes tirar o curso de jornalismo, mas se quiseres fazer o programa como eu estou a fazer, por exemplo, não podes ter carteira, ou melhor, se tiveres carteira de jornalista, tens que, não podes fazer o que eu estou a fazer, porque eu estou, neste momento estou a falar de patrocínios, e um jornalista não pode falar em patrocínios. Percebes?
1: Sim.
0: Por exemplo, um jornalista não pode fazer publicidade. Tendo a carteira de jornalista ativa, por exemplo, tu dizes assim, eu neste momento quero só fazer locução, vais e anulas, não é anular, é suspender a tua carteira de jornalista. Vocês todos, se forem para jornalismo, vocês vão ter uma carteira de jornalismo, mas vocês vão ter que suspender, se vocês quiserem fazer este tipo de programa, que é animação de rádio.
1: Uhum.
0: Estão a ver? Como há coisas. E o jornalismo, o curso que vocês tirarem, dá para depois vocês seguirem outras valências, não é? Vocês podem ser psicólogos. Olha, isto era bom para mim. Precisava cá de uma psicóloga. Olha, agora vamos aos pedidos, porque nós temos aqui pedidos, porque temos muita gente que está a trabalhar. E temos aqui uma princesinha, que é a princesa Inês, que ela anda na Amicis. Ela diz que hoje quer ouvir o Sérgio Rossi. E ela diz que é para dedicar aos pais, à Minda, ao Sr. Canedo, para a Rosa, a Manuela, para o Micareca, para todos os meninos especiais, para todas as amigas e com um beijinho muito grande da Princesa Inês. Muito obrigada, Princesa. Beijinhos. Há 3 meses que ando.

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1: É só para vos dizer que já baralhei toda a gente. já te baralhei, não já, Matilde?
2: Pois já.
1: Isto, vão ser uns jornalistas de categoria, tenho a certeza disso. Mas é assim, vocês tiram o vosso curso de jornalismo e depois procuram uma rádio. Ou para jornalismo ou para locução. O que houver disponibilidade. Não é? Pois vocês vão... Eles hoje vêm passar amanhã connosco para isto mesmo, para se ambientarem um bocadinho com a rádio, o que é a rádio, para perceberem um bocadinho como é que isto funciona, para depois, quando chegar à altura, saberem escolher e poderem escolher muitíssimo bem aquilo que querem fazer da vida. Olha, eu tenho um curso de contabilidade e gestão, parece? Não. Comecei a trabalhar em rádio com 14 anos, num programa infantil. Com 14 anos, num programa infantil que se chamava Clube dos Baixinhos, nesta rádio que tinha outro nome, ao sábado de manhã. E foi assim que eu comecei, porque eu gostava muito de rádio e foi assim que eu comecei. Não, se eu pensava que era o meu futuro, não. Nunca pensei que o meu futuro passasse por aqui, por fazer rádio e por estar aqui na rádio. Mas a vida tem umas maneiras muito engraçadas de nos mostrar aquilo que nós, para onde nós vamos. E posso-te dizer que nunca fiz nada, mais nada, a não ser rádio. Só sei fazer rádio e não troco isto por nada. E é uma coisa... eu estou aqui 3 horas sozinha neste aquário, que eu chamo de aquário. Isto parece um aquário, não parece? E passo 3 horas e eu tenho que lançar os foguetes, ir buscar as canas e tornar a lançar os foguetes, porque eu estou sozinha. Olha, posso vir com dor de cabeça, posso vir mal disposta, posso vir chateadíssima, mas os ouvintes não têm culpa disso. Nós temos que os animar, porque eles estão a trabalhar e precisam de ânimo para estarem comigo até ao meio-dia. Senão, olha, não falta rádios para onde eles mudam logo de rádio. Bom dia, quero ouvir o Pedro Abrunhosa para dedicar-se às colegas de trabalho, para a minha filha e para vocês, diz a Anabela Pardala. Muito obrigada, Anabela. Beijinhos.

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1: Bricoval, no Vale, em Santa Maria da Feira, para quem enviamos um grande abraço para o Sr. Domingos. Estamos com o Gonçalo, a Matilde e a Catarina, três futuros jornalistas de rádio ou televisão, jornal não.
2: Não.
1: Jornal não, pois não.
2: Não.
1: Não é muito a vossa onda, a vossa praia. Não. Olha a onda. Então e vocês já visitaram outras empresas?
3: Só o lar de idosos.
1: E o que é que achaste?
3: Opa.
1: Gostaste?
3: Não muito.
1: Não.
3: A minha área não.
1: Não é muito assim. Não. Auxiliar?
3: Não.
1: Não. É mesmo rádio.
3: É.
1: Aqui o Gonçalo é mesmo rádio. E vocês têm que ter aquela vontade para falar com os ouvintes, aquela vontade para falarem com as pessoas que vêm aqui. Por exemplo, vocês forem jornalistas, têm que ter uma vontade para falar com o Presidente da Câmara, têm que ter a vontade para falar com um médico que venha cá dar uma entrevista, têm que ter uma vontade para, por exemplo, conversar até com um cantor. Isso com um cantor até eu falo, e não sou jornalista. Mas vocês têm que ter isso à vontade, de entrevistar uma pessoa que vocês não conhecem de lado nenhum, mas que, pronto, há uma festa das coletividades, eles vêm cá para dar entrevista, e vocês conhecem na hora e têm que, pronto, estar ali um bocadinho a quebrar o gelo, não é? Quebrar um bocadinho o gelo. Depois das 10 nós regressamos, porque eu estou a precisar de beber um bocadinho de água. Até já.
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5: Bom dia, são 10 horas.
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0: Contei de onde é que o Gonçalo sei que está a estudar em Argonzilho, mas eu não sei onde é que está a estudar a Matilde.
1: Passos Brandão.
0: E tu? E tu, Catarina?
2: Aqui no Cavaco.
0: No Cavaco?
2: Sim.
0: E estás em que ano também?
2: Oitavo.
0: E tu também?
2: Sim.
0: Estão os três no oitavo ano. Deus-me livre. Eu não sei o que é que vocês estão a dar, vocês estão muito grandes para oitavo ano. Para mim já estávamos todos no nono e estávamos a andar. Ora bem, estes meninos estão aqui para perceber o que é a rádio. E vocês vão-me explicar o porquê que vieram aqui, o que é este programa, digam-me lá. O porquê que vieram aqui à rádio e está inserido em quê? Contem-me lá.
3: No.
0: Vocês estão aqui, vocês foram a uma psicóloga, não
3: Sim.
0: é?
3: Uhum.
0: Que vos perguntou aquilo que vocês queriam Sim. fazer. Vocês disseram qual era mais ou menos a profissão Sim. que vocês gostariam de conhecer, o espaço que vocês gostariam. Há pessoas que dizem, olha, eu gostava de ser médico, eu gostava de ser enfermeira, eu gostava disto ou daquilo. Foi assim, Sim. mais ou menos, Sim. não é? Pronto. Depois vocês tiveram que...
3: Escrever.
0: Vocês tiveram que se inscrever?
3: Sim.
0: Para poderem vir
3: Sim.
0: cá? Pronto. E depois estão, quando acabarem o nono ano, vocês vão decidir qual aquela
3: Sim.
0: profissão que vos agradou mais?
3: Sim.
2: Sim.
0: Jornalismo, acho que não tem matemática.
2: Graças a Deus.
3: Ainda bem.
2: Mais uma razão por escolher jornalismo, não é? Matemática longe.
0: Outra. Afinal, não sou só eu. Vocês não se põem para aí, não sou só eu. Bem, matemática. Olha, por acaso, a menina, a minha Joaninha, que estava cá no estágio, ela também, ela gostava de matemática, mas também ela vai para jornalismo. Tem amanhã a primeira prova, acho eu. E ela também dizia, ai matemática. 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
0: 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Ora bem, vamos à música. É o José Reza e hoje não tenho tempo para procurar muitas músicas, está bem, meus queridos? Isto hoje, sabe, estou a conversar aqui com o Gonçalo, com a Matilde e com a Catarina, porque eles têm que perceber o que é a rádio. Então a Olga Carvalho quer ouvir o José Reza para dedicar-se à Cláudia, à Cristina, para o Sr. Abílio, para os irmãos, para os filhos e netos, para todos da rádio, tudo bom, beijinhos, diz a Olga Carvalho. E se tiver aí algum familiar aqui dos meninos que estejam a ouvir a rádio, mandem uma mensagenzinha a dizer, é a mãe, ou o pai, ou o tio, o avô, a avó, estamos a ouvir os meninos. Alguém está a ouvir? Não. Tens? Não sabes? E tu?
5: Não sei.
0: Deus me livre. Eles estão-se a portar tão bem. Estão-se a portar que é uma categoria.

0: Muito bem, sim senhora, ora, ora, o Gonçalo, a Matilde e a Catarina já os convenci de que a rádio é o melhor órgão de comunicação social. Não já, hã? Já está quase. Atenção, que é o patrão. Ele manda em toda a gente, até em mim. Ora bem, Edith, isto hoje tem que ser assim. Nós dois estamos aqui a correr porque estes meninos vieram conhecer a rádio. E então hoje é assim um programa corridinho. Porque é assim, eles também têm a vida deles, não é? Eles têm a vida deles. Vocês conhecem o Nininho Vaz Meia?
1: Sim.
0: Bom dia, Celeste Oliveira, quero ouvir o Nininho Vaz Meia para dedicar a toda a família, a colegas da Uber, para todos os amigos, com beijinhos e uma boa semana. Muito obrigada.

0: querem saber qual era a profissão que eu gostava de ser, quando eu tinha assim, quando tinha a vossa idade, já não, porque o bichinho da rádio já cá estava, já estava aqui assim, aqui na, pronto, mas eu quando era assim mais, também não cresci muito mais do que isto, mas o que eu gostava de ser era mulher polícia. Eu não tinha área para isso, pois não.
1: Mas tens cara disso.
0: Tenho cara de polícia? Tens. Ai, de categoria. Ai, mas olha, ninguém me respeita aqui nesta rua. Porque ninguém me respeita. Na sexta-feira quase que andava aí à porrada aí por causa de um estacionamento. A Catarina diz que eu tenho cara de polícia. Mas eu tenho cara de má? Ou não? Assim, eu me imponho respeito. Impõe respeito. Pronto, então está bem. Então, para a próxima vou dizer que eu quase que era para ser polícia. Por acaso a mim disseram-me ao contrário. Disseram-me assim, tu para a polícia, tu não convencias ninguém. E segundo, não, nunca ias prender ninguém que tu não ias ter coragem de prender. E eu, pois não. Pois não. Não ia ter, não. Não ia ter coragem de prender. Coitadinhos. Eu tinha medo. Pronto, não queria. Outros já iam à minha frente. Era. Outros já iam à minha frente. Olha, e então, e vocês não fazem perguntas, sou eu que estou para aqui a falar, sou eu que estou a falar aqui com os meus meninos, porque os meus meninos estão envergonhadíssimos. Eu já passei o Zé Amaro, digam-me lá, eu já passei o Zé Amaro hoje?
2: Não.
0: Não, ainda não. Ah, vocês estão atentos. Passei. Pois. É só para saber se vocês estão ou não atentos ao que eu estou aqui a fazer. Já lhes mostrei aqui o computador, como é que isto funciona e tal. Teresa de Souto diz que quer ouvir o Zé Amaro. Deixa cá ver se. Festa de Homem de Sonhos, meu coração de cowboy apaixonado está aqui. Pronto, está. Não, não é este. É este aqui, é que ele não quer entrar. Está aqui. Diz que é para dedicar ao seu paixão, para a linda Paulinha, para a princesa Inês. Muitos beijinhos para nós e uma boa semana. Muito obrigada. Beijinhos, Teresa. Tudo de bom.

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5: Vamos lá continuar com mais uma mensagem. Bom dia, Paulinha. Quero dedicar uma música ao gosto para dedicar a todos os ouvintes. À Paulinha, uma boa semana, diz o Joaquim Sala Bercos Lomba. Muito obrigada, um abraço, tudo de bom e uma excelente segunda-feira para vocês.

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1: Estou aqui a falar com os meus meninos, o Gonçalo, a Matilde e a Catarina. O Gonçalo, pronto, é o mais... Está mais virado para a rádio. Mas acho que eles já estão todos... Eles já sabem, já me fizeram algumas perguntas, já estamos a conversar um bocadinho em off, mas eles já têm ali apontamentos que depois têm que me dizer que isto não é assim, eles têm que me fazer perguntas, não sou só eu que lhes faço perguntas. A eles, que isto não é assim. Já lhes falei um bocadinho do meu percurso também radiofónico, mas hoje estamos aqui então com os meninos, a Catarina aqui da Escola do Cavaco, a Matilde é de Passos Brandão, e o Gonçalo de Argoncilha. Argoncilha. 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
1: 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Bom dia, boa segunda-feira. Quero dedicar a Marisa para o pessoal da Vogueimbal, Branca, Nando, Soninho, Inês, Joana, Andréia, Laura, Nuno Lima, da Mari Cartão, em especial ao Hugo Ferreira, à Cláudia Ribeiro, aos meninos especiais e para todos diz a Laurinda Rodrigues, de São Pai de Oleiros. Muito obrigada, um beijinho, tudo de bom e uma excelente manhã. Vamos ter com quem? Deixa-me cá ver se eu consigo. Ah, vamos ter com a Minda. Olá, Minda, um beijinho grande para si e tudo de bom. A Minda diz que queres dedicar-se para todos, não esquecendo a Princesa Inês, para nós também com beijinhos. Obrigada, Minda, um beijinho grande para si também e tudo de bom. Se eu não conseguir, entretanto, vou começar a juntar as mensagens. Pois temos estes convidados especiais. Ah, e amanhã eu não estou. Amanhã vou à missa. Amanhã vamos ter programa sem discos pedidos, porque eu amanhã não estou. Amanhã não mando mensagem, está bem? Porque amanhã não vou estar aqui. Amanhã tenho que ir à missa. Amanhã vou à missa. Amanhã, estou a falar a sério, amanhã não estou cá.

Ou Jorge Moreira de Louredo quer dedicar o Nuno Ribeiro para dedicar-se à sua esposa, filhos, a Daniel, Duarte e Matilde, para todos os colegas de trabalho, para a equipa da Sintonia, com uma boa semana. Olha, a minha equipa hoje está alargada, tem mais três, hein? Não sou só eu, hoje temos aqui mais três que fazem parte da equipa. Ah, pois é. Ora bem, eu acho que vi aqui mais alguém que também queria ouvir. O Nuno Ribeiro está aqui. É Celeste das Caldas de São Jorge. Ela quer dedicar a todos os ouvintes, às meninas da Magnani e para todos da rádio com beijinhos e obrigada. Muito obrigada, minhas queridas. Um beijinho grande para vocês. Espero que sejam compreensivas hoje, porque hoje nós temos estes três convidados e então é assim. Hoje os meus convidados hoje têm prioridade. Sim? Porque, olha, tem que ser. Hoje tem que ser assim. Eles vieram para perceber o que era rádio, para saberem se realmente no décimo ano querem enveredar por um curso que depois dá acesso à comunicação social. Nós estamos cá para isso. Ai, virou.

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8: Eu falo. E os meus meninos ouvem. E eu não sei se vocês têm assim mais alguma pergunta que me queiram fazer ou se estão só super atentos ao que eu estou a fazer.
9: Eu estou super atento.
8: Pronto, o Gonçalo está super atento. E tu, Catarina, também.
10: Mas estou super atento.
8: Pronto. A Matilde é que está a meio. A Matilde está a meio.
10: É, estou a apontar.
8: Estás a apontar o que eu estou a dizer, ainda por cima. Ai, Jesus. Ai, que medo. Ora bem, vamos continuar então com as suas mensagens nesta manhã. A minha Sandrinha diz que quer uma música, diz que é para dedicar à sua filha, ao marido, para a Rosa de Lourosa, Joaninha, e para as restantes colegas, para a Patrícia Mota, Maria Santos, Teresa de Sangueira e família, Paulinha e família, para todos a sintonia, com um beijinho

Bom dia, bom dia, bom dia, alegria. 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Depois temos aqui a Matilde e temos a Catarina, que vieram hoje visitar os estúdios da Sintonia. E por isso hoje os pedidos são assim um bocadinho mais rápidos. Está bem, meus queridos? Vocês não levem a mal, que eles têm que aprender o que é uma rádio. Eles hoje têm que sair daqui a saber o que é uma rádio. Bom dia, Paulinha, quero ouvir o Luan Santana para dedicar às meninas da Offspring, da Magnani. Obrigada, beijinhos, diz a Fátima. Muito obrigada, minha querida. Um beijinho grande, tudo de bom. A Edith Nogueira quer dedicar-se ao Nuno Lima, Fátima Rocha, Andréa Tavares, Daniela Lima, Fátima Barros, Ângelo Oliveira, Joaninha e aos meninos especiais, com um beijinho para a nossa locutora e uma excelente semana. Muito obrigada, minha querida. Um beijinho para vocês.

0: Mas tu não vais para aqueles países que meia dúzia de meses é tudo escuro, que é Islândia, ou Irlanda, Islândia, aqueles países escuros, a Escócia, Inglaterra, que aquilo, nós ficamos traumatizados com aquilo. Porque nós estamos habituados ao sol. A minha Matilde diz que quer fazer intercâmbio. O sonho dela era se fazer intercâmbio. Olha, que depois tens que ter sempre. Porque nós estamos habituados ao sol. Nós portugueses temos o sol muito, durante muitas horas, não é? Do dia.
1: Não é
0: de
1: sol.
0: E eu tive uma conhecida que também se chamava Raquel, que esteve na Islândia. E lá ela dizia que o pior era que a maior parte do tempo que ela lá passou, o tempo que ela esteve lá no intercâmbio, e não tem sol. E depois eles têm umas máquinas dentro de casa que parece o sol. Tem umas, nós temos aquecedores, não é? Eles têm parece umas lâmpadas em que nós, o nosso corpo, porque nós estamos habituados a isso, temos essa necessidade de ter sol. Ela dizia que aquilo que às vezes que a torturava um bocadinho, estar sempre escuro. Tu vê lá que escolhes um país assim que tem Itália, uma coisa assim bonita.
1: Sim, eu gosto de Itália.
0: Gostas?
1: Sim, Itália, Alemanha, muitas coisas assim do género.
0: Que fales e eles entendam o que estás para lá dizer. Oh, olha, pois. Que a Alemanha é difícil. Sim. A Alemanha tens que enrolar a língua. O italiano ainda percebemos assim um bocadinho. O alemão
1: é mais difícil.
0: Vais ter que saber o inglês, vais ter que andar ali no inglês. Também estás a torcer, não gostas de inglês, gostas?
1: Gostar, gosto. Agora, perceber o que as pessoas dizem é que é um bocado mais complicado.
0: Ah, não tens problema que tu depois chegas lá. Se, eu costumo dizer assim, se quando os nossos imigrantes na década de 60 e 70 foram para a França, não sabiam dizer uma palavra em francês e conseguiram construir vida, nós portugueses, nós temos coragem para tudo, nós já conquistamos o mundo.
2: É.
0: Nós já, não é? Nós já conquistamos o mundo, meio mundo era nosso, pois é que nós é que demos aos outros, mas meio mundo era nosso. Bom dia, boa segunda-feira, quero dedicar uma música para a família, para a Maria Santos, para a Sandrinha, a Princesa Inês, restantes colegas de trabalho, para a Paulinha, beijinhos, diz a Patrícia Mota, quero ouvir a Ágata. Muito obrigada, minha querida, um beijinho grande. A Nandinha de Pindelo, quero dedicar a todos os ouvintes e para todos nós com beijinhos, muito obrigada, um beijinho grande também. E vamos aqui a mais. Já passei o Sérgio Rossi ou a Isabel? A Isabel de Mozelos quer ouvir o Sérgio Rossi. Para o pessoal da Mari Cartão, Nuno Lima, Branca Dias, Ana Santos, Vítor, Ricardo, Catarina, a todos os ouvintes e à Paulinha, um bom dia para todos, diz a Isabel de Mozelos. Muito obrigada.

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2: Bom dia, são 11 horas.
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0: Bom dia ao Gonçalo, à Matilde e à Catarina. São os meninos que estão cá hoje. E eu pensava que já estava um pai no nono ano, mas não, ainda estou no oitavo ano. A Catarina no cavaco, a Matilde em Passos de Brandão e o Gonçalo em Argoncilha. São estudantes do oitavo ano que vêm aqui através de um programa, não é? Que 100 alunos foram
1: selecionados
0: para poderem, eles escolhem quais as profissões, não é? Qual é aquela profissão que gostariam de conhecer mais a fundo, então depois são selecionados para poderem efetivamente estar no terreno. Aqui não é terreno, aqui é no chão. Aqui é no estúdio. Para poderem conhecer um bocadinho aquela profissão que lhes dá assim mais. Mais que é?
1: Genique.
0: Que vos dá assim mais gosto, que vocês até gostariam assim de conhecer mais a fundo. 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
0: Pronto, já estamos de regresso. Estou a ver, se nós estivéssemos na televisão, eu agora, se calhar, não, por exemplo, dava-me vontade de ir à casinha. Não podia. É ou não é?
1: É.
0: Pois é. E então, como é que nós fazíamos?
1: Pois?
3: Não íamos. Aguentávamos.
0: Ah, pois é, pois é. Pois é. Tu estás num direto, a fazer um direto para a televisão. E apetece-te tomar uma água. E o que é que tu fazes? E assim, esperem só um bocadinho. Queridos, que eu vou tomar uma água. Eu tenho aqui, estás a ver? Tenho aqui a minha água, tenho aqui umas bolachinhas, estás a ver? E ninguém sabe, ninguém vê. Estou de vermelho, parece que até estou de Portugal. Quando é que joga Portugal?
1: Dia 17.
0: 17?
3: É.
0: Quarta-feira.
3: Sim.
0: Tu vais ver?
1: Não. Bom.
0: A que hora? É às 6, não é? Acho que é às 18.
1: Acho que sim.
0: Acho que é às 18, não é?
1: É.
0: Cristiano Ronaldo vai jogar?
3: Oh, espero que sim, não é?
0: Ai, eu também espero bem que sim. Eu também espero bem que sim, que eles ganhem logo à primeira, que não façam como o Brasil. E eu não percebo nada de futebol. Ou é outra coisa, eu não percebo nada de futebol. Percebo nadinha de futebol. Mas pronto. O meu Nuno, que é meu secretário number two, diz que quer ouvir a banda Fusiforme para dedicar ao pessoal da Mari Castão, para a Isabel de Monzelos, Suzana Mesquita, Fátima Belinha na Santos, Laura, para as gêmeas Valéria e Dulce Lima, Edito Nogueira, Ângelo Oliveira, para a Anice, Susana Carvalho, Anabela da Central de Lobão, para a avó Rosa Lima, para a Daniela Lima, tia Elizabeth, para o Bruninho, para a Andreia Tavares, Eliana, Branca, Nando, Laurinda, Sónia, Rosa, Madrinha Glória da Vogembal, para a Manuela de Canelas e Clementina Dias Aganhos, Sr. Adriano, para a Vilma Minda, para as meninas da Magnani, para toda a equipa do Mundo da Fruta, para o enfermeiro Rui Santos e para nós também beijinhos, diz o Nuno Lima de São João de Ver. Nuno, um beijinho, hoje tem companhia e da boa! E da boa, sim senhor. A Cláudia da Tabuaça quer dedicar-se para o filho Leonardo, para os pais, para a mana gêmea, para a Adelaide Lamas, para a Lourdes, Marília, para todos da Magnani, para todos da Flexi Dream, para a sua cara metade, para o Roberto e também para todos nós com beijinhos. Muito obrigada, um beijinho grande, Banda Fusiforme!

0: Pronto, já estou aqui a conversar com os nossos meninos, que já me fizeram uma série de perguntas, estão entusiasmadíssimos em trabalhar em rádio, mas eu acho que vocês estavam à espera de uma coisa e saiu outra diferente, não foi?
1: Nem muito.
0: Não. Assim, vocês estavam à espera de um cockpit. Mas vocês às vezes vocês conseguem ver outras rádios nacionais?
1: Sim.
0: Conseguem ver outras rádios? Eles às vezes até têm podcasts e outras coisas assim que passam e transmitem em outros canais. Nós somos assim mais pequeninos, porque somos regionais, somos uma rádio local e portanto o nosso estúdio é assim feito à nossa medida. Mas vocês ainda não viram, foi os botões que eu tenho todos aqui à minha frente. Vocês ainda não saíram desse lado, mas daqui a um bocadinho vêm deste lado ver os botões. O Gonçalo, a Matilde e a Catarina foram uns sortudos, porque foram selecionados para virem aqui à Rádio Sintonia. Quer dizer, sortudos, eles depois no fim é que vão dizer se vão sortudos ou não. Não vinham a fazer uma avaliação minha também, pelos vistos, vão fazer uma avaliação aqui, ai Jesus, meu Deus, eu nem quero ler, ai meu Deus, também não vou ler, vocês não se preocupem. Vamos lá então continuar com as mensagens. Muito bom dia, Paulinha, quero dedicar-se a música do Martim para toda a gente que está em sintonia e para esses três meninos que são uma simpatia. Muito obrigada, Maria, um beijinho grande, tudo de bom, Botafogo.

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1: Já estamos de regresso. Então, o que é que vocês estão a achar aqui desta experiência? Esta experiência assim de rádio, nestes primeiros, este primeiro impacto, o que é que vocês estão a achar?
2: Fiz, estou a achar. É fixe estar aqui a ouvir música, a falar.
1: E a perceber, não é? Que eu estou sempre a tirar, tira fones, mete fones, tira fone, mete fone, tira, isto tudo tira-me, põe-me descabelada. Já viste eu trabalhar com câmaras ligadas? Eu não podia, está sempre a tirar os fones porque eu fico descabeladinha. Eu só olho a brincar e dizer, ai meu Deus, que nós devíamos meter. E tu, Matilde? Mas não é verdade, não se imagem, não é? Tira fones, mete fones, tira fones, a gente sai daqui com os cabelos em pé. Mas tu gostas de te ouvir na rádio, que agora estás com os fones?
3: Sim, é uma experiência diferente.
2: A minha voz é demasiado grossa.
1: Não, é. Não é demasiado grossa. Tu ainda vais afinar a tua voz. Tu achas que a minha voz era assim? Olha, eu vou-te mostrar uns spots de há 10 anos atrás. Não tinha nada a ver. Nós também temos que saber colocar a voz. Temos que... Quando vocês forem para jornalismo, vocês vão aprender. Vocês não vão fazer uma reportagem sem ter a devida aquelas técnicas que são obrigatórias para estarem a fazer as vossas entrevistas. Vocês agora a fazer assim uma entrevista, hein? Oh, Matilde, olha tu. Tu, ai Jesus, deixa-me olhar bem para o chão para eu nunca. E ela é de Passos Brandão, aqui a Belinha. Que está na RTP, é da tua terra. E ela diz, eu não o conheço. Ela é de Passos Brandão, Isabel Dolinha. Já te estás a ver? Estou ali a fazer um direto assim. Eras capaz?
3: Eu acho que sim.
1: Achas? Já viste? E tu, Catarina? Fazias assim um direto assim? Ou preferias estar aqui sentadinha aqui deste lado?
3: Estar deste lado.
1: Era, não é?
3: Sim.
1: É mais escondido.
3: É.
1: Não há tanta... Assim.
3: As pessoas a olhar.
1: É, eu também acho que sim, também acho que sim. E gostas de ouvir a tua voz na rádio?
3: Gosto.
1: Gostas?
3: Uhum.
1: Vocês sabem que conforme vocês vão crescendo, a vossa voz também vai mudando um bocadinho.
3: Sim.
1: É. Uhum. E vocês depois vão ganhando também aquelas... Como fazer rádio. Ora bem, vamos continuar com mais música, porque hoje estamos mais calminhos, porque temos aqui estes três convidados. Bom dia, Paulinha, Laura Dolorosa, quero ouvir a Samantha Fox, para dedicar-se à família, Irma Mira, Célia Dalafito, Paulo Umbelina, Américo, Emília Capataz, com beijinhos para todos. Obrigada.

0: Eu dei o recado. Agora não sei. Não sei. Não sei. A Matilde ficou assim um bocado. A Matilde ficou assim um bocado desanimada. Oh, Luís Silva, não tem essa música. Eu até falei, disse a música em voz alta e o Gonçalo disse: ah, essa música é fixe. Eu disse: pois deve ser, mas não, eu não tenho, eu não conheço essa música, eu não sei que música é essa. Mas pronto, olha, não tenho, não tem essa música, deve ser uma daquelas músicas novas, não é? Pois, não tenho, não, oh, Joinho, não tenho. Olha, tu não tenho, o que é que eu vou fazer? Bom dia, Paulinha. Hoje gostaria de ouvir-se Coragem para dedicar-se a toda a gente que está em sintonia, com votos de uma excelente segunda-feira e uma boa semana, com muitos beijinhos da Ruth. Muito obrigada, Ruth. Um beijinho grande para si também. Grupo Clareô e Coragem.
1: Manda! Obrigado por essa música linda e por participar desse momento com a gente.
2: Obrigado a vocês pelo convite. Estou feliz demais hoje.
1: Vamos nessa!

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1: 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Adelaide Lamas quer ouvir Every It's Do You Miss Me Too para as princesas Inês e Nadine. Cláudia da Tabuaça, Marília, Paulinha, Marisa, Cristina de São João da Madeira. Um santo dia, sejam felizes. Obrigada pelo carinho.

Agora vamos aos Calema. Bom dia, Rádio Sintonia. Somos os manos Daniel e Duarte Moreira. Queremos dedicar-se os Calema aos pais, irmã, avós, tios, primos, colegas da Escola de Melhoros de Poiares. Boas férias para todos, com beijinhos.

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4: Bom dia, alegria! Bom dia, vamos lá continuar. Olá, Paulinha, é o Carlos Silva para Adelaide Fernandes, com muito amor e carinho. Gostava de ouvir e dedicar também ao Sr. Adriano. Eu não sei o que se passa com o Sr. Adriano, não tem participado. Quero ouvir Jean-François Maurice com beijinhos para todos. Obrigada, Carlos, um abraço para si, tudo de bom.

François Maurice, pas de solo pour moi. Bonjour, bonjour. 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O senhor Adriano diz, eu não participo, mas estou sempre a ouvir. Ah é, senhor Adriano, então esta música vai só para si e não se fala mais no assunto. Sim? Ah, olha que eu estou com saudades tuas.

Companhia pela sintonia, agora vamos, pois eu tinha escondido, já, vocês já viram, se vocês tiravam fotografias com este telemóvel aqui, com esse, não podia ser, isto era da outra tecnologia, vocês nem sabem mexer nisto. Vamos ter com o Luís Silva, ele diz que queres dedicar os Santa Maria para toda a família sintonia, para todos os ouvintes, com uma excelente semana. Muito obrigado, um abraço, tudo de bom. Vamos lá ficar então, Santa Maria. Mas agora não podem cantar o... Eu sei, tu és... Pois não. Ouvi estes dias que os Santa Maria estão proibidos de cantar essa música nos concertos, qualquer coisa assim.

0: Estamos a terminar, não é? Pois é, Almira, sua mensagem pode ficar para amanhã. Pronto, a sua mensagem fica para amanhã aqui guardadinha. Assim, amanhã já é logo a primeira a passar e espero que o Sr. Adriano também amanhã participe. Se não, o Sr. Adriano, olha que eu vou ficar triste. Bem, vou ficar triste porque isto não é assim. Bem, meninos, estamos a terminar, eles estão para ali a escrever. Eu quero que cada um de vocês me diga o que é que vocês acharam desta experiência. Vamos começar ali pelo Gonçalo. O que é que tu achaste desta experiência? Estamos a acabar. Eu sei que isto passa no instante, não é?
1: É.
0: Isto passa no instante.
1: Foi fixe.
0: Foi?
1: Gostei.
0: E então, ainda mantens a tua...
1: Sim.
0: A tua convicção?
1: Sim.
0: De locutor de rádio?
1: Uhum.
0: Não mudou nada?
1: Não.
0: E então? E dizes que é fixe e mais o quê?
1: Acho que é uma experiência boa, estamos a fazer.
0: Sim, e é diferente, não é? Daquilo que tu vinhas à espera.
1: É, mais ou menos.
0: E tu, Matilde?
2: Também acho que é uma experiência diferente, deu para perceber melhor como é que isto funciona, eu não tinha ideia.
0: Muitos botões, não é?
2: Muitos, demasiados. Mas já ampliou-me mais as ideias, eu queria só jornalismo, mas a rádio também parece ser uma boa opção.
0: Sim. E tu?
3: Catarina. Foi uma experiência boa, acho que nos ajuda a ser mais comunicativos, uhum, mais criativos. Mudei também a minha maneira de ver isto, porque antes via mais como jornalismo e agora vejo mais como a locução.
0: Um locutor tem que ter as duas, tem que ser uma pessoa que tanto pode ser animador de rádio, que é o meu caso, eu sou animadora de rádio, mas também eu posso me enquadrar, eu posso eu fazer entrevistas, por exemplo, eu posso fazer entrevistas a cantores, eu posso fazer entrevistas como estou a fazer com vocês, estou a conversar com vocês, portanto eu tenho essas duas valências, embora não seja jornalista, mas eu tenho essa valência de animar, eu lanço os foguetes para buscar as canas e tudo, mas também tenho essa valência de comunicar com vocês, de vos colocar à vontade, de vos ajudar nas vossas dúvidas em termos da rádio. E eu quero muito agradecer por vocês terem escolhido a rádio e por se terem lembrado de nós, aqui a Cláudia, se ter lembrado da Rádio Sintonia para esta experiência destes três jovens e que seja o início de um projeto e de um caminho que seja muito bonito para vocês. A rádio, em muitos sentidos, é uma rádio, é a magia da rádio. E muito obrigada a todos vocês. Muito obrigado também ao Pelouro da Educação, da Câmara Municipal de Santa Maria da Feira, que me deu esta oportunidade de conversar com estes três jovens que vieram aqui. Argoncilha. Passos de Brandão, de onde é a Isabel Belinha, a jornalista que estava há bocadinho na televisão, e aqui da Feira, quer dizer, não é da Feira, ela é de Lourosa, não é?
2: Sim.
0: Lourosa, mas estuda aqui no Cavaco, é isso?
2: Sim.
0: Pronto, muito obrigada, uma excelente segunda-feira e que sejam sempre muito felizes com esse sorriso.
2: Adeus.
0: Obrigada para vocês.
2: Obrigada.
0: Obrigada.
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5: Bom dia, são 12 horas.
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10: Boa tarde, vamos aos destaques desta edição. Bloco de Esquerda alerta em Aveiro para a subida dos combustíveis e custo de vida. São João de Ver oficializa Sandro Ranier. Mário Nunes vai orientar Feirense na Segunda Liga. Cajó distinguido como melhor treinador da época 2025-2026. Grupo Cultural e Desportivo de Sanfins reativa formação e abre captações para jovens atletas. A Rifana cumpriu mais uma edição do Festival de Coletividades Carlos Sousa. E ainda Napa e Dilas lideram cartaz do Festival da Juventude de Santa Maria da Feira. O Bloco de Esquerda.

0: A esquerda promoveu no passado sábado uma ação pública em Aveiro para alertar para o elevado preço dos combustíveis e defender medidas de combate ao aumento do custo de vida. A iniciativa, intitulada Cuidado está a ser roubado, decorreu junto a um posto de abastecimento da cidade, onde foi colocada uma faixa de protesto relacionada com os preços praticados nos combustíveis. A ação contou com a presença do coordenador nacional do Bloco, José Manuel Pureza, e serviu para chamar a atenção para o impacto que a atual conjuntura internacional continua a ter no orçamento das famílias portuguesas. Segundo o partido, os conflitos internacionais, nomeadamente no Médio Oriente e na Ucrânia, contribuíram para a subida dos preços da energia e dos bens essenciais, agravando as despesas dos consumidores. O Bloco defende, por isso, que o governo deve avançar com medidas como o controle das margens de lucro das petrolíferas, a redução do imposto sobre os produtos petrolíferos e a descida do IVA, com o objetivo de travar a escalada dos preços e aliviar os encargos das famílias. O São João de Ver anunciou a contratação de Sandro Ranier para assumir o comando técnico da equipa sénior que compete na Liga 3. Aos 37 anos, o antigo médio brasileiro inicia aquele que será o primeiro desafio como treinador principal no futebol profissional depois de encerrar a carreira de jogador. Nas primeiras declarações após a oficialização do acordo, Sandro Ranier mostrou-se entusiasmado com o novo projeto. O técnico garantiu que pretende criar um espírito de união no plantel e afirmou estar confiante numa época positiva para o clube.
1: O treinador é apaixonado, que vai dar tudo pelos seus jogadores, tentar ensinar ao máximo, tentar fazer que cada jogador possa evoluir. E essa paixão veio da época que eu jogava. Foi assim que eu comecei a me apaixonar pela parte técnica. E eu pretendo muito trazer isso para o São João de Ver, para ajudar realmente esse projeto, onde que tem o Daniel, que eu já joguei com ele na seleção. Estou muito feliz de estar aqui com vocês e vai ser um ano maravilhoso.
0: O treinador apelou ainda ao envolvimento dos adeptos, destacando a importância do apoio da massa associativa ao longo da temporada.
1: Eu conto com o apoio de todos também. Sei que a torcida faz diferença e com certeza eles vão abraçar esse novo projeto, porque eles amam o clube e eu quero passar isso para os meus jogadores também. Eles amam esse projeto, abracem, né, a torcida, porque nós temos que criar aqui uma família.
0: A chegada de Sandro Ranier ao São João de Ver conta com o forte respaldo da SAD do clube, com a propriedade do antigo internacional brasileiro Dani Alves, com quem o novo técnico partilhou balneário na seleção do Brasil. No que toca à segunda liga, a SAD do Feirense oficializou a contratação de Mário Nunes para assumir o comando técnico da equipa principal na temporada 2026-2027. O treinador de 45 anos sucede a Ricardo Costa, que deixou o clube de Santa Maria da Feira para orientar o Tondela na próxima época. Mário Nunes assinou um contrato válido por uma temporada, natural de Mursa. O novo técnico fogaceiro construiu grande parte da sua carreira como treinador adjunto no futebol profissional português. Ao longo dos últimos anos, integrou equipas técnicas de referência, trabalhando com o saudoso Vítor Oliveira em clubes como Portimonense, Passos de Ferreira e Gil Vicente. Mais recentemente, acompanhou o treinador Petit em passagens por clubes como o Boa Vista ou o Rio Ave. Apesar do percurso mais consolidado como adjunto, Mário Nunes já conta com experiência como treinador principal, tendo orientado o Cova da Piedade na segunda liga durante a época 2020-2021. Cajó, técnico do Passos de Brandão, foi distinguido pela Associação de Futebol de Aveiro como melhor treinador da época 2025-2026. Sob a orientação do timoneiro, a turma branduense terminou o campeonato sabe-segue no segundo lugar e assegurou a presença na Taça de Portugal mais de 20 anos depois. Cajó, de 41 anos, chegou ao Passos de Brandão a meio da época 2024-2025. Na última temporada, conquistou um total de 69 pontos, fruto de 21 vitórias, 6 empates e 7 derrotas. O treinador foi distinguido pelo seu trabalho na nona gala da Associação de Futebol de Aveiro, que anualmente reconhece os melhores da temporada. Ainda no que toca ao campeonato, sabe-segue, o Ovarense dominou os prémios. Mário Correia foi considerado o melhor marcador e jogador, enquanto o prémio de melhor guarda-redes foi entregue a Diogo Almeida, também do conjunto vareiro. Já o galardão de melhor golo da época foi atribuído a Júlio Sousa do Fiães. No futsal e no que diz respeito ao campeonato Grande Hotel Luso, Emílio Batista do Arrifanense foi considerado o melhor jogador e Diogo Silva, também da formação de Arrifana, conquistou o prémio de melhor marcador. Walter Silva, técnico do Arrifanense, venceu ainda o prémio de melhor treinador da época. No futebol de praia, destaque para a equipa feminina do Feirense, distinguida na gala da AFA. Na Liga Masters, o Lourosa conquistou 2 galardões, o de melhor jogador e melhor marcador, ambos os prémios entregues a Mauro Mendes. O prémio de mérito desportivo da gala da Associação de Futebol de Aveiro foi ainda atribuído ao futsal do Lusitana de Lourosa. A nona gala da AFA distinguiu assim os melhores nas vertentes de futebol, futsal e futebol de praia no distrito. O Grupo Cultural e Desportivo de Sanfins está a promover treinos de captação para os escalões de Petizes e Traquinas, numa iniciativa inserida na preparação da época 2026-2027. O clube, que procura revitalizar a sua formação após vários anos de inatividade nos escalões mais jovens, pretende voltar a oferecer às crianças da região a oportunidade de praticar futebol e representar a comunidade de Sanfins. A tesoureira do clube, Débora Tavares, em entrevista à Sintonia, explicou como surgiu este projeto de revitalizar as camadas jovens do emblema.
2: Parte das pessoas que resolveram abraçar este projeto são aqui de Sanfins, a maioria, outros vieram aqui, conhecidos, e vieram dar uma mãozinha, e a maior parte de nós já pertenceu aqui ao Grupo Cultural e Desportivo de Sanfins, alguns pelo futsal, outros, como é o meu caso, pelo atletismo, e portanto aqui um bocadinho pela saudade que nos deixou e porque agora também temos filhos e queremos voltar a reativar atividades no grupo para podermos tentar pelo menos proporcionar aos nossos filhos aquilo que o clube nos proporcionou a nós no passado.
0: As captações realizam-se já esta quarta-feira, 17 de junho, e no dia 24, entre as 5h30 e as 7 da tarde, no Complexo Desportivo MUVE, em Santa Maria da Feira. A iniciativa destina-se a crianças nascidas entre 2018 e 2022 e integra a aposta do clube no regresso e fortalecimento da formação desportiva. O Grupo Cultural e Desportivo de Sanfins marcou presença no Festival das Coletividades de Sanfins, no início deste mês, com o objetivo de angariar fundos. Débora Tavares garante que toda a equipa está empenhada no retomar da atividade.
2: Estamos aqui com um grande espírito de equipa, é realmente continuarmos a arregaçar as mangas e a trabalhar afincadamente por isto. Sabemos que os inícios são sempre complicados, porque o clube esteve realmente inativo durante muito tempo, mas acho que nós vamos conseguir, e acho que os meus colegas também estão certamente certos disto e com força para seguirmos em frente.
0: Para além da aposta na formação, o clube está também a organizar o primeiro torneio de futebol do Grupo Cultural e Desportivo de Sanfins, marcado para 28 de junho, entre as 9h e as 6h, no Complexo Desportivo MUVE. O torneio será disputado no formato de futebol 5x5 e destina-se a participantes com a idade mínima de 16 anos, podendo cada equipa inscrever até 10 jogadores numa jornada de convívio e competição. O Grupo Cultural e Desportivo de Sanfins está assim a dar novos passos para o processo de recuperação da coletividade. O Largo Manuel José Pereira, em Arrifana, foi durante 5 dias palco de mais uma edição do Festival de Coletividades Carlos Sousa. A iniciativa voltou a juntar o movimento associativo e a comunidade num ambiente de convívio e partilha. Aos microfones da Sintonia, o presidente da Banda de Música de Arrifana, Luís Oliveira, destacou a importância da iniciativa para a angariação de fundos das associações.
3: A importância é muito relevante para a nossa instituição, que é para as instituições colegas, porque é onde nós temos uma fonte de receita maior durante cada ano. Temos muita despesa ao longo do ano. A nossa direção tem-se proposto a vários investimentos. Este ano tivemos mais um, que foi a compra de uma carrinha nova para transporte de instrumentos. São tudo valores avultados. Vamos tendo a sorte de termos amigos que nos vão ajudando, mas nunca é suficiente, que são valores muito grandes. Mas quando esse valor estiver pago, estamos já a pensar no futuro. Por isso é que é este Festival das Coletividades. Queremos a aquisição de mais 2 instrumentos novos e então todos estamos a trabalhar para o mesmo. E tenho a sorte dos meus músicos e colegas de direção, todos alinham nesta maluquice, boa maluquice, de todos trabalharmos para o mesmo e a angariar o máximo possível.
0: Nuno Oliveira, presidente dos Arrifanenses, também realçou a relevância deste evento para o movimento associativo, sublinhando o espírito de partilha e união.
4: É sobretudo o confirmar de um grupo incrível que nós temos, confirmar o tal lema que trazemos vestidos, que somos uma família, acima de tudo dotar o clube e a associação de melhores condições e suportar aquilo que é a parte esportiva na modalidade de futebol.
0: o convívio com a população também valoriza?
4: Sim, sim, claro que sim. Isto é mesmo para isso, principalmente, para aproximarmos a população dos arrifanenses, darmos a conhecer aquilo que temos para oferecer e, sobretudo, reunirmos aqui aqueles que são os nossos e aqueles que podem vir a ser dos arrifanenses.
0: Bárbara Santos, do Agrupamento de Escuteiros 1285 de Arrifana, afirmou em entrevista à Sintonia que um dos objetivos com a presença neste festival é a angariação de fundos para a reabilitação da sede que sofreu danos com as tempestades.
2: Nós este ano, a nossa maior causa é podermos fazer as obras na nossa sede, que pronto, com as tempestades que houve agora neste último inverno, não ressentimos na altura, só pronto, umas janelas partidas, uns vidros partidos, nada de muito grave. Mas ao longo destes dias, com estes calores, a umidade, acabou por, sem estarmos a contar, o nosso telhado foi abaixo. Um bocadinho, não foi muito, mas temos ali uma zona da nossa sede que precisa de ser mesmo restaurado o telhado. E é para isso que estamos a trabalhar.
0: Além da angariação de verbas, o convívio com a comunidade também é valorizado, sublinha Bárbara Santos.
2: A importância é sempre, acabamos sempre por ser uma grande ajuda para nós como associação, como agrupamento, mesmo pensando também um bocadinho a nível monetário, porque é aqui o nosso sustento, é aqui que nós vamos sobrevivendo, mas acima de tudo também o convívio, podermos como associações ter aqui um elo de ligação entre todos e uma interajuda, termos este convívio também aqui é muito bom, e a visibilidade também que nos dá como agrupamento, para ver se temos mais crianças a gostar disto.
0: São ecos do Festival de Coletividades Carlos Sousa, que decorreu no coração da Vila Terrifana entre 10 e 14 de junho. O Parque da Cidade de Lourosa volta a receber nos dias 24 e 25 de julho mais uma edição do Festival da Juventude de Santa Maria da Feira, um evento que promete dois dias de muita música, animação e convívio dedicados à cultura jovem. O cartaz deste ano destaca dois dos nomes mais relevantes da música nacional da atualidade. No dia 24 de julho, sobe ao palco a banda Napa, enquanto Dilas encerra a programação musical principal no dia 25, em concertos que prometem atrair centenas de festivaleiros. A animação prolonga-se pela noite dentro, com atuações dos DJs Ruben Costa e Boris, responsáveis pelo encerramento de cada uma das noites do festival. Além da música, o certame aposta também noutras formas de entretenimento. O programa inclui uma noite de comédia com o humorista Rodrigo Correia e uma animada roda de samba com o grupo Toque Social. O evento será ainda palco para a apresentação de novos talentos da região, através das atuações dos vencedores do concurso Frequência Z, Inês Barros, Tiago Sousa e Prima Augusta. Fora dos palcos, os visitantes podem ainda desfrutar de uma zona de street food, do SMF Art Market, de uma mostra de arte, workshops e várias outras experiências pensadas para todas as idades. A entrada é gratuita para o festival, que decorre a 24 e 25 de julho no Parque da Cidade de Lourosa. Estão abertas as inscrições para a edição de 2026 do programa Passeios da Minha Terra, promovido pelo município de Santa Maria da Feira e dirigido à população sénior do concelho. A iniciativa destina-se a residentes com 65 ou mais anos e tem como principal objetivo proporcionar momentos de convívio, lazer e descoberta do património histórico e cultural português. Com o início marcado para 23 de junho, o percurso deste ano vai ligar Santa Maria da Feira aos concelhos de Arcos de Valdevez e Braga, sob o tema da consolidação e independência do condado portucalense. A viagem pretende destacar a importância destes territórios na construção da nacionalidade portuguesa. As inscrições podem ser efetuadas presencialmente na Câmara Municipal, nas juntas de freguesia, nos centros sociais e nas associações culturais e desportivas locais. Para mais informações ou esclarecimentos de dúvidas, os interessados podem contactar os serviços da Câmara Municipal. O Zoo de Lourosa desafia os mais pequenos a descobrir os segredos da natureza depois do pôr do sol, numa experiência noturna especial dedicada às crianças. A iniciativa decorre a 19 e 20 de junho e destina-se a crianças entre os 3 e os 12 anos. Ao longo da atividade, os participantes vão poder explorar o mundo animal de uma perspectiva diferente, onde a ciência, a natureza e a imaginação se juntam para revelar os mistérios da vida que se transforma durante a noite. As sessões estão marcadas para as 9:30 e 10 da noite no Zoo de Lourosa e promete compete em proporcionar uma experiência educativa e divertida num ambiente diferente do habitual. A participação está sujeita à inscrição prévia através da plataforma BOL, estando os lugares limitados. O Zoo de Lourosa convida assim as famílias a garantirem a sua reserva e a proporcionarem aos mais novos uma noite inesquecível de descoberta e contacto com a natureza.
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2: Boa tarde. São 13 horas.
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10: 20 graus.

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2: Boa tarde, são 14 horas.
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2: Boa tarde, são 15 horas.
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2: Boa tarde, são 16 horas.
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2: Boa tarde, são 17 horas.
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7: Boa tarde, o essencial da informação segue já a seguir. O São João de Ver anunciou a contratação de Sandro Ranier para assumir o comando técnico da equipa sénior que compete na Liga 3. Aos 37 anos, o antigo médio brasileiro inicia aquele que será o primeiro desafio como treinador principal no futebol profissional, depois de encerrar a carreira de jogador. Nas primeiras declarações após a oficialização do acordo, Sandro Ranier mostrou-se entusiasmado com o novo projeto. O técnico garantiu que pretende criar um espírito de união no plantel e afirmou estar confiante numa época positiva para o clube.
8: O treinador é apaixonado, que vai dar tudo pelos seus jogadores, tentar ensinar ao máximo, tentar fazer com que cada jogador possa evoluir. E essa paixão veio da época que eu jogava. Foi assim que eu comecei a me apaixonar pela parte técnica. E eu pretendo muito trazer isso para o São João de Ver, para ajudar realmente esse projeto, onde que tem o Daniel, que eu já joguei com ele na seleção. Estou muito feliz de estar aqui com vocês e vai ser um ano maravilhoso.
7: O treinador apelou ainda ao envolvimento dos adeptos, destacando a importância do apoio da massa associativa ao longo da temporada.
8: Eu conto com o apoio de todos também. Sei que a torcida faz diferença e com certeza eles vão abraçar esse novo projeto, porque eles amam o clube. E eu quero passar isso para os meus jogadores também. Eles amam esse projeto. Abracem, né, a torcida, porque nós temos que criar aqui uma família.
7: A chegada de Sandro Ranier ao São João de Ver conta com o forte respaldo da SAD do clube, com a propriedade do antigo internacional brasileiro Dani Alves, com quem o novo técnico partilhou balneário na seleção do Brasil. No que toca à segunda liga, a SAD do Feirense oficializou a contratação de Mário Nunes para assumir o comando técnico da equipa principal na temporada 2026-2027. O treinador de 45 anos sucede a Ricardo Costa, que deixou o clube de Santa Maria da Feira para orientar o Tondela na próxima época. Mário Nunes assinou um contrato válido por uma temporada, natural de Mursa. O novo técnico fogaceiro construiu grande parte da sua carreira como treinador adjunto no futebol profissional português. Ao longo dos últimos anos, integrou equipas técnicas de referência, trabalhando com o saudoso Vítor Oliveira em clubes como Portimonense, Passos de Ferreira e Gil Vicente. Mais recentemente, acompanhou o treinador Petit em passagens por clubes como o Boa Vista ou o Rio Ave. Apesar do percurso mais consolidado como adjunto, Mário Nunes já conta com experiência como treinador principal, tendo orientado o Cova da Piedade na 2ª Liga durante a época 2020-2021. O Grupo Cultural e Desportivo de Sanfim está a promover treinos de captação para os escalões de Petizes e Traquinas, numa iniciativa inserida na preparação da época 2026-2027. O clube que procura revitalizar a sua formação após vários anos de inatividade nos escalões mais jovens, pretende voltar a oferecer às crianças da região a oportunidade de praticar futebol e representar a comunidade de Sanfins. A tesoureira do clube, Débora Tavares, em entrevista à Sintonia, explicou como surgiu este projeto de revitalizar as camadas jovens do emblema.
9: Parte das pessoas que resolveram abraçar este projeto são aqui de Sanfins, a maioria, outros vieram aqui, conhecidos, e vieram dar uma mãozinha, e a maior parte de nós já pertenceu aqui ao Grupo Cultural e Desportivo de Sanfins, alguns pelo futsal, outros, como é o meu caso, pelo atletismo, e portanto aqui um bocadinho pela saudade que nos deixou e porque agora também temos filhos e queremos voltar a reativar atividades no grupo para podermos tentar pelo menos proporcionar aos nossos filhos aquilo que o clube nos proporcionou a nós no passado.
7: As captações realizam-se já esta quarta-feira, 17 de junho, e no dia 24, entre as 5h30 e as 7 da tarde, no Complexo Desportivo MUVE, em Santa Maria da Feira. A iniciativa destina-se a crianças nascidas entre 2018 e 2022 e integra a aposta do clube no regresso e fortalecimento da formação desportiva. O Grupo Cultural e Desportivo de Sanfins marcou presença no Festival das Coletividades de Sanfins, no início deste mês, com o objetivo de angariar fundos. Débora Tavares garante que toda a equipa está empenhada no retomar da atividade.
9: Estamos aqui com um grande espírito de equipa, é realmente continuarmos a arregaçar as mangas e a trabalhar afincadamente por isto. Sabemos que os inícios são sempre complicados, porque o clube esteve realmente inativo durante muito tempo, mas acho que nós vamos conseguir. Acho que os meus colegas também estão certamente certos disto e com força para seguirmos em frente.
7: Para além da aposta na formação, o clube está também a organizar o primeiro torneio de futebol do Grupo Cultural e Desportivo de Sanfins, marcado para 28 de junho, entre as 9 da manhã e as 6 da tarde, no Complexo Desportivo MUVE. O torneio será disputado no formato de futebol 5x5 e destina-se a participantes com a idade mínima de 16 anos, podendo cada equipa inscrever até 10 jogadores numa jornada de convívio e competição. O Grupo Cultural e Desportivo de Sanfins está assim a dar novos passos para o processo de recuperação da coletividade. O Largo Manuel José Pereira, em Arrifana, foi durante 5 dias palco de mais uma edição do Festival de Coletividades Carlos Sousa. A iniciativa voltou a juntar o movimento associativo e a comunidade num ambiente de convívio e partilha. Aos microfones da Sintonia, o presidente da Banda de Música de Arrifana, Luís Oliveira, destacou a importância da iniciativa para a angariação de fundos das associações.
10: A importância é muito relevante para a nossa instituição, que é para as instituições colegas, porque é onde nós temos uma fonte de receita maior durante cada ano. Temos muita despesa ao longo do ano. A nossa direção tem-se proposto a vários investimentos. Este ano tivemos mais um, que foi a compra de uma carrinha nova para transporte de instrumentos. São tudo valores avultados. Vamos tendo a sorte de termos amigos que nos vão ajudando, mas nunca é suficiente, que são valores muito grandes. Mas quando esse valor estiver pago, estamos já a pensar no futuro. Por isso é que é este Festival das Coletividades. Queremos a aquisição de mais 2 instrumentos novos e então todos estamos a trabalhar para o mesmo, e tenho a sorte dos meus músicos e colegas de direção, todos alinham nesta maluquice, boa maluquice, de todos trabalharmos para o mesmo e a angariar o máximo possível.
7: Nuno Oliveira, presidente dos Arrifanenses, também realçou a relevância deste evento para o movimento associativo, sublinhando o espírito de partilha e união.
11: É sobretudo o confirmar de um grupo incrível que nós temos, confirmar o tal lema que trazemos vestidos, que somos uma família, acima de tudo dotar o clube e a associação de melhores condições e suportar aquilo que é a parte esportiva na modalidade de futebol.
7: O convívio com a população também valoriza?
11: Sim, claro que sim. Isto é mesmo para isso, principalmente, para aproximarmos a população dos arrifanenses, darmos a conhecer aquilo que temos para oferecer e, sobretudo, reunirmos aqui aqueles que são os nossos e aqueles que podem vir a ser dos arrifanenses.
7: Bárbara Santos, do Agrupamento de Escuteiros 1285 de Arrifana, afirmou em entrevista à Sintonia que um dos objetivos com a presença neste festival é a angariação de fundos para a reabilitação da sede, que sofreu danos com as tempestades.
12: Nós este ano
9: nossa maior causa é podemos fazer as obras na nossa sede, que pronto, com a tempestade que houve agora neste último inverno, não ressentimos na altura, só pronto, umas janelas partidas, uns vidros partidos, nada de muito grave. Mas ao longo destes dias, com estes calores, a umidade, acabou por, sem estarmos a contar, o nosso telhado foi abaixo. Um bocadinho, não foi muito, mas temos ali uma zona da nossa sede que precisa de ser mesmo restaurado o telhado. E é para isso que estamos a trabalhar.
7: Além da angariação de verbas, o convívio com a comunidade também é valorizado, sublinha Bárbara Santos.
9: A importância é sempre, acabamos sempre por ser uma grande ajuda para nós como associação, como agrupamento, mesmo pensando também um bocadinho a nível monetário, porque é aqui o nosso sustento, é aqui que nós vamos sobrevivendo, mas acima de tudo também o convívio, podermos como associações ter aqui um elo de ligação entre todos e uma interajuda, termos este convívio também aqui é muito bom, e a visibilidade também como nos dá como agrupamento, para ver se temos mais crianças a gostar disto.
7: São ecos do Festival de Coletividades Carlos Sousa, que decorreu no coração da Vila Terrifana entre 10 e 14 de junho. O Parque da Cidade de Lourosa volta a receber nos dias 24 e 25 de julho mais uma edição do Festival da Juventude de Santa Maria da Feira, um evento que promete dois dias de muita música, animação e convívio dedicados à cultura jovem. O cartaz deste ano destaca dois dos nomes mais relevantes da música nacional da atualidade. No dia 24 de julho, sobe ao palco a banda Napa, enquanto Dilas encerra a programação musical principal no dia 25, em concertos que prometem atrair centenas de festivaleiros. A animação prolonga-se pela noite dentro, com atuações dos DJs Ruben Costa e Boris, responsáveis pelo encerramento de cada uma das noites do festival. Além da música, o certame aposta também noutras formas de entretenimento. O programa inclui uma noite de comédia com o humorista Rodrigo Correia e uma animada roda de samba com o grupo Toque Social. O evento será ainda palco para a apresentação de novos talentos da região, através das atuações dos vencedores do concurso Frequência Z, Inês Barros, Tiago Sousa e Prima Augusta. Fora dos palcos, os visitantes podem ainda desfrutar de uma zona de street food, do SMF Art Market, de uma mostra de arte, workshops e várias outras experiências pensadas para todas as idades. A entrada é gratuita para o festival, que decorre a 24 e 25 de julho no Parque da Cidade de Lourosa. Estão abertas as inscrições para a edição de 2026 do programa Passeios da Minha Terra, promovido pelo município de Santa Maria da Feira e dirigido à população sénior do concelho. A iniciativa destina-se a residentes com 65 ou mais anos e tem como principal objetivo proporcionar momentos de convívio, lazer e descoberta do património histórico e cultural português. Com o início marcado para 23 de junho, o percurso deste ano vai ligar Santa Maria da Feira aos concelhos de Arcos de Valdevez e Braga, sob o tema da consolidação e independência do condado portucalense. A viagem pretende destacar a importância destes territórios na construção da nacionalidade portuguesa. As inscrições podem ser efetuadas presencialmente na Câmara Municipal, nas juntas de freguesia, nos centros sociais e nas associações culturais e desportivas locais. Para mais informações ou esclarecimentos de dúvidas, os interessados podem contactar os serviços da Câmara Municipal. O Zoo de Lourosa desafia os mais pequenos a descobrir os segredos da natureza depois do pôr do sol, numa experiência noturna especial dedicada às crianças. A iniciativa decorre a 19 e 20 de junho e destina-se a crianças entre os 3 e os 12 anos. Ao longo da atividade, os participantes vão poder explorar o mundo animal de uma perspectiva diferente, onde a ciência, a natureza e a imaginação se juntam para revelar os mistérios da vida que se transforma durante a noite. As sessões estão marcadas para as 9:30 e 10 da noite no Zoo de Lourosa e prometem proporcionar uma experiência educativa e divertida num ambiente diferente do habitual. A participação está sujeita à inscrição prévia através da plataforma BOL, estando os lugares limitados. O Zoo de Lourosa convida assim as famílias a garantirem a sua reserva e a proporcionarem aos mais novos uma noite inesquecível de descoberta e contacto com a natureza.
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2: Boa tarde, são 18 horas.
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12: Muito boa tarde, sejam bem-vindos a mais uma edição de Finais Tarde em Sintonia. A segunda-feira rima sempre com sintonia de ataque. Na primeira hora olhamos sempre para o Campeonato de Portugal e para o Campeonato Sabe-Segue. Na segunda hora olhamos para a Liga 2 e para a Liga 13. Hoje com um ponto comum nas duas partes do programa. Um primeiro olhar atento para aquilo que vai acontecendo no Mundial, que está a acontecer nos Estados Unidos e no México e também no Canadá. E que tem então quarta-feira, a estreia de Portugal frente à República Democrática do Congo. Já lá vamos a esse ponto. Vamos, sem mais longas, começar o nosso programa. Hoje vamos, até porque estamos quase a terminar a nossa época de sintonia de ataque, já fizemos bastantes balanços daquilo que foi a época 25-26, já vamos projetar também um pouco aquilo que será 26-27 no nosso programa de hoje, mas hoje com o convidado Ricardo Maia, que bem-vindo, que esta casa também é tua, sabes perfeitamente disso. Ricardo, a primeira questão que quero colocar é efetivamente como é que tu viste. Vamos aqui mostrar ainda um pouco aquilo que é o Sabe-Segue, aquilo que é o Campeonato de Portugal, mas qual é o ponto de situação que tu vês do futebol à Beirense e também da tua experiência esta época na ligação ao futebol. Lembramos que um dos teus outros projetos do Campeonato Sabe-Segue remonta então à equipa do Alvarense, e que já temos nessa altura um nível muito interessante, como ganhou esta época também a equipa do Alvarense e todo o Campeonato Sabe-Segue.
13: Olha, antes de mais, boa tarde, agradecer o convite, que não foi o único, foram alguns convites que infelizmente tinha que rejeitar em função da outra atividade profissional. Hoje, sendo greve, era um dia diferente para mim. Cumprimentar o Sr. Carlos Silva também, eu pensei que ia encontrar aqui um painel mais.
12: Estão a chegar.
13: O auditório da Rádio Sintonia. Olha, a época desportiva 26-27. Pelo quadrante que vimos no Sabe-Segue, expectava-se um campeonato com dois principais candidatos. A verdade é que na segunda volta só houve um candidato e essa distância foi maior. Agora, eu estive no ano anterior, nesse mesmo campeonato, com três candidatos de praticamente princípio a fim. Se por um lado, e analisando friamente, se por um lado, quando dizemos o Alvarense fez um grande campeonato, é verdade. Mas também é verdade que fez menos um ponto que na época anterior. Portanto, aqui a questão tem muito que ver. É importante o nosso rendimento? É. E é importante também percebermos se há rendimentos superiores dos adversários diretos. E neste caso, não existindo, criou-se aqui um fosso para o Passos entre 18 a 20 pontos, com aquele empate na última jornada. Isto para dizer o quê? Não é chamar a mim o mérito, mas é importante refletirmos nisto, que é importante o que nós fazemos, mas é importante... Tu podes fazer um grande campeonato, mas pode haver alguém que faça um grandioso campeonato. E a Flogrande, no ano passado, na época passada, fez esse mesmo campeonato. De resto, penso que e projetando se calhar um bocadinho do próximo, penso que pode não haver um candidato do nível das épocas anteriores, e quando falo em candidato falo em orçamento, falo em ambição desmedida para atingir um determinado fim, no caso do Campeonato de Portugal, e podemos ou não assistir aqui a um campeonato esse sim mais equilibrado, porque um campeonato quando um primeiro classificado como é Panágio não sabe segue de estar tantos pontos, se calhar tirando o exemplo da última época, da anterior, etc. O mais normal é apresentarmos aqui diferenciais do primeiro para o segundo já significativos. Podemos verificar algo diferente na próxima época em função daquilo que possa aparecer as movimentações das equipas que nele vão participar. Dizer também que o Campeonato de Portugal é sempre um campeonato, foi um campeonato até aqui muito duro, na medida em que oferecia sempre um número de descidas muito significativo. É um campeonato sempre com muitas mudanças de equipas técnicas, precisamente por esse motivo também, porque mesmo quem estava em terceiro e em quarto nunca via a sua vida propriamente resolvida, e nesse sentido foi sempre um campeonato que trouxe sempre alguma incerteza e foi disputado até essa última jornada com alguma indefinição naquilo que eram as classificações finais, e por isso também mais emotivo, não tanto para quem participa, porque a emoção está sempre à flor da pele, e no caso dos adeptos também, mas sim, acho que as equipas da Aveiro e da região em particular estão cada vez mais bem apetrechadas para disputar qualquer cenário que encontrem, até porque só assistimos a uma queda, e foi da Liga 3 no caso da São Joanense. Todas as outras tiveram muito sucesso, ou sucesso relativo, porque atingiram praticamente os objetivos a que se propuseram. E nesse sentido, julgo que estamos imbuídos aqui numa região...
12: A zona dia que desce...
13: Uma região mais a sul, sim.
12: Mas eu falando de CP, permite-me só, Ricardo, dar aqui uma nota. Não sei se é do conhecimento dos nossos ouvintes, mas tu começas a época no Oliveira do Hospital, e o Oliveira do Hospital até acaba por ir à fase de subida, fica a 3 pontos ao erro da próxima, de subir divisão. Mas se calhar não é tanto o conhecimento comum daquilo que foi o arranque que tu tiveste que fazer. Não sei se podes partilhar um pouco os nossos ouvintes, porque quem olha se calhar para aquilo que são os teus números, são 5 jogos, mas arrancas a época mais tarde, sem jogadores. Fala-nos um pouco desse processo, daquilo que foi também esta época 25-26, embora seja um bocadinho mais a sul daquilo que vamos falar, só aqui um bocadinho da partilha daquilo que foi a tua época.
13: Sim, antes de mais dizer que as realidades das séries, nomeadamente entre B e C, há diferenças notórias. Isso é do plano teórico, mas também na prática isso acontece. Há uma diferencial. Eu dou por mim a pensar que, por exemplo, a equipa do Anadia, que é a primeira equipa de Aveiro que desce aqui na Série B, na Série C dificilmente aconteceria aquilo. Portanto, é uma realidade competitiva diferente da dimensão da Série B. No caso do Oliveira do Hospital, estamos a falar de uma época que há um ano atrás, tão pouco, havia sido contactado ainda. Portanto, eu sou contactado em meados do mês de julho. Mês de julho, onde as equipas... Nessa mesma semana, o grosso dos adversários das 56 entravam em semana de pré-temporada, e parte-se do zero naquele momento. Foi uma viagem dura, esses primeiros meses. Procurou-se e conseguiu-se adiar a primeira jornada. Infelizmente, o adversário da segunda já não conseguiu. A equipa nesse momento tinha 13 jogadores inscritos. 3 júniores foram a Samora Correia e um juvenil, que teve que fazer um exame médico diferente para poder integrar a convocatória. Portanto, um cenário muito difícil, de treinos de um projeto que estava e que me foi apresentado em Valadares, que depois, no dia anterior ao início de pré-temporada, é-me apresentado novamente na casa-mãe. No fundo, era assim que devia acontecer com todos os clubes.
12: Só explicar, então, tu irias treinar em Valadares e jogar em Oliveira do Hospital, era esse o contexto?
13: Exatamente, era esse o contexto, e de repente vejo o meu dia-a-dia também a mudar de ares para Oliveira do Hospital. Numa conjuntura de construção de plantel muito, muito complicada, E aos poucos as coisas foram, os jogadores também que vieram do, nomeadamente da primeira experiência do Brasil, que tiveram alguma adaptação no início e que depois se revelaram, três deles particularmente, mais valias para aquilo que foi o percurso do, do resto da época. A equipa, o projeto é um projeto, ou foi uma época vencedora apesar de tudo, embora estejamos a falar de quatro treinadores diferentes, de uma gestão que, não sendo ideal, porque não é, não devia acontecer, um empresário de jogadores poder automaticamente também gerir um clube. Isso, quer queiramos, quer não, traz sempre outros contratempos para, para aquilo que é a preparação.
14: Assim, em termos, desculpa, em termos legais isso, isso não é permitido, mas pronto, não sei que, em termos legais, sim, não é permitido.
13: Não é, ah, não é propriamente no isso, papel em si, exatamente, mas faz parte.
14: Em termos de um legais não é permitido.
12: Sei que vem tudo na vida, não é?
13: Há sempre formas de contornar a
14: claro,
13: situação.
14: Sim, claro.
13: Mas sim, há, depois há todo um percurso logística muito, muito duro. Primeiro as casas, depois os locais, espaços de treino, depois a possibilidade de tábua, depois os adeptos naturalmente não gostam tanto de ir para a tábua, porque imaginemos é daqui como se estivéssemos aqui no centro da feira e termos que nos deslocar para Oliveira das Mães. É perto lá, mas nós sabemos que não é tão perto quanto isso, principalmente a os de maior idade têm mais dificuldades para acompanhar a equipa. E sim, foi uma experiência, apesar de tudo, de aprendizagem, de vivenciar coisas que não estava propriamente habituado. Eu lembro-me de comentar com os capitães que havia saído numa época anterior da Ovarense, e embora tivesse ido para um degrau acima, competitivo, eu parece que desci duas divisões naquilo que diz respeito à organização em si do próprio clube.
14: Ah,
13: e
14: claro,
13: isso naturalmente não há milagres.
14: Não há milagres.
13: Foi um período curto, somamos uma vitória, somamos empates, somamos derrotas, mas sim, é algo que me abre também os horizontes para o futuro, porque se por um lado era a oportunidade que naquele momento eu sabia que trazia para mim, sabia que também assumia alguns riscos, nomeadamente com o timing onde o convite é feito e o partido zero, mas também era algo que via como uma oportunidade. Infelizmente as coisas não correram de feição, mas não correram de feição porque o cenário não era para mim. Não era difícil, era muito difícil para mim.
12: Carlos, vamos então, já lá vamos àquele balanço também que o Ricardo fez. Eu acabei de trazer um bocadinho também aquilo que foi a época desportiva do Ricardo Maia, ou seja, um arranque temporal grande, com poucos jogos aqui pelo meio, mas com eu acompanhei um pouco esta questão, e foi um trabalho árduo. Se calhar quem olha agora para a reta final não consegue ter a dimensão do trabalho, porque o Oliveira do Hospital teve na fase subida, quase que subia à Liga 3 novamente. E o Ricardo apanhou, como explicou aqui tão bem no início, que estaria em risco até se calhar a sua própria participação no Campeonato de Portugal no início da época.
15: Boa tarde para si, boa tarde para o Diniz e boa tarde para o Ricardo Maia. É sempre um gosto estar aqui a ouvir um treinador com a capacidade que ele tem em termos de comunicação. Portanto, e eu acho que da parte dele, olhando ao currículo que ele tem e à história dele como treinador de futebol, correu riscos. A prova evidente disso aí é o que ele apresentou agora aqui aos nossos ouvintes, mas ele também teria de ter em linha de conta de que a treinar em Baladares a vida dele ia ser mais difícil. É certo que ia encontrar jogadores aqui do Norte, mas também encontrar jogadores lá da Zona Centro e de Lisboa e de outras zonas aí. Agora, eu penso que isto terá sido uma boa lição para ele, que ele pode tirar daqui desta primeira experiência dele num formato de campeonato que é o Campeonato de Portugal, muito difícil para qualquer treinador, sem dúvida alguma, mas acho que e ele terá de ter linha de conta de que as coisas têm que ser programadas muito mais tempo. Um treinador, aconteceu-lhe a ele, mas acontece a muitos treinadores que ficam na mesma situação dele. Porque quem conhecer a história do Ricardo Maia, seja onde ver, no Alvarense, por onde ele passou, ele fez sempre trabalhos meritórios, esteve sempre em realce quase todo o campeonato, equipas organizadas e tudo isso, e ele se calhar foi encontrar em Oliveira do Hospital o ambiente que ele nunca imaginou, certamente, não é? Penso eu, que é dificuldades atrás de dificuldades. Essas dificuldades são transmitidas depois à própria equipa, e ele deixa de acreditar nos diretores, e depois vem tudo por aí abaixo. Eu não me admiro nada de ele ter passado um mau bocado por ali. Ele se calhar 8 dias depois de ter assumido um compromisso com o Alvera do Hospital era capaz de, se lhe viessem ter com ele três para ficar, ele já dizia que não ia, porque habituado como ele estava aqui no Sejam de Ver, que nós quer queiramos quer não, no Conselho da Feira, no Distrito de Aveiro, em termos de organização desportiva, acho que nós somos um bocadinho avançados em relação a muitos campeonatos, e ele foi sentir essas dificuldades. Sentiu as dificuldades, ganhou experiência, ganhou mais conhecimentos de outras coisas, e certamente, em termos de futuro, ele irá prevenir-se, porque, quer queiramos, quer não, a carreira dele atrasou uns meses, porque ele tinha capacidade para estar num clube aqui da nossa zona, denominada uma terceira liga, uma segunda liga, ele podia estar aí porque, opá, ele tem passado como treinador e tem demonstrado uma capacidade de liderança acima da média. E esta história de ele ter passado para o Alvera do Hospital, às vezes é uma beliscadora que aparece na carreira de um treinador, mas que ele tire lições mais que suficientes para que no futuro não possa vir a encontrar, ou não possa vir a cair, portanto, num género de conto do vigário, que foi este caso dele no Alvera do Hospital.
12: Aqui, Dinis, é óbvio que, pronto, ainda estávamos nas análises, até porque vamos fazer o lançamento da próxima época, mas não poderíamos deixar de lá aqui uma nota também daquilo que foi a época do Mister Ricardo Maia, e acima de tudo, quando olhamos para a final de época, muitas vezes temos esta tentação de não olharmos para aquilo que quem começou, não é? E o Ricardo acaba por nos dar esta experiência daquilo que tudo começou, numa época que hoje em dia é vitoriosa em Alvera do Hospital.
15: Filipe, deixa-me só, claro, para acabar. A prova evidente de que se ele tivesse tido condições para ter as mesmas condições que tiveram os outros treinadores que esperam a seguir, ele também chegaria certamente lá à fase final e na liderança, classificar-se nos primeiros 4, os primeiros 2 e depois ir para aí acima. Agora, andar ali a casa às costas, nós estamos sempre aqui a falar do Espinho e de outras equipas, é um género disso aí. Quem não se organizar, não tiver capacidade de resposta para as responsabilidades, fica por caminho.
12: Isso.
14: Antes de mais, cumprimentar a ti, Filipe, quem nos escuta lá em casa, o Carlos Silva também, e é um gosto aqui o Ricardo Maia. Pronto, eu penso que já fomos falando, de facto o currículo do Ricardo fala por si. Embora, como ele disse, há sempre aquela tentação de nós atacarmos um projeto de uma divisão superior, mas por vezes nós acabamos por ser de certa forma iludidos, porque por vezes, às vezes, o subir de divisão, e como ele disse, e muito bem, e eu subscrevo esse sentimento, que por vezes, subindo de divisão, muitas das vezes estamos a trabalhar numa série ou num clube a qual, na prática, no jogo jogado e na organização desportiva e no aumento de complexidade para a nossa carreira, muitas das vezes é inferior àquela que estávamos, mesmo nós, muitas das vezes, estando numa divisão inferior. E claramente, e isto é de conhecimento geral, claramente que aqui a Associação do Porto, a Associação de Aveiro, estes campeonatos aqui distritais e até mesmo do Campeonato de Portugal, dentro, aqui perto, também um pouco da Associação de Braga, claramente que os índices competitivos, a qualidade dos jogadores, as exigências, a forma de trabalhar, já está um bocadinho acima de muitos clubes que estão no nacional, mas no interior do país, e isto nota-se, isto é...
15: É
14: e depois temos toda a envolvência externa ao futebol, não é? Que vai pela massa associativa, pelo bairrismo, por toda aquela... claramente que estas equipas mais do litoral exigem-nos muito mais, cobram-nos muito mais, e com toda a certeza o Ricardo Maia no São João de Verde, no Beira-Mar, no Alvarense, independentemente das divisões, claramente que tem uma massa associativa mais exigente que o clubes com outro histórico, e independentemente da divisão em que esteja, essa exigência é maior, e às vezes esse profissionalismo também da parte que acompanha, porque muitas das vezes nós olhamos para o técnico como sendo, digamos, o único responsável, sem dúvida nenhuma que é o grande responsável e o timoneiro do barco, mas claramente que depois tem que estar toda uma estrutura que tem que estar em sintonia com a equipa técnica, que vai desde o departamento médico às instalações desportivas, aos seus diretores, a todo o departamento de futebol, etc, etc, há todo um conjunto, e claramente, sejamos honestos, estas equipas mais a norte, mais do litoral, que têm um histórico mais com outras experiências nos futebols nacionais, apesar de agora estar nas divisões mais baixas, já foram equipas que estiveram nas ligas profissionais durante muitos anos. Isso, claro que dá outro conhecimento, dá outro elan e também outro apoio às equipas técnicas. E pronto, para finalizar, eu queria dizer que, apesar deste grande campeonato que o Oliveira do Bairro acabou por fazer, o Hospital fez e acabou por fazer um final bom, há que dizê-lo com toda a frontalidade, e não seríamos honestos se não pensássemos assim. E quem andou no futebol, tanto eu e o Carlos Silva, como o Ricardo Maia, como todos nós que lá andámos também, metemos a mão na massa, como se costuma dizer, muito do feito de uma época vai em quem começa. E claramente, apesar do Ricardo ter feito 5 ou 6 ou 7 jogos, não importa, há todo um trabalho de início de época que não foi feito ao acaso, e a prova disso é que depois quem chegou, independentemente das suas qualidades e das suas e das suas ideias, claramente que apanhou um plantel bem preparado, bem trabalhado, para dar essa continuidade que acabou por fazer. E nesse sentido, temos que ser justos, claramente que apesar dos 5 ou 6 jogos que o Ricardo possa ter feito no Oliveira do Hospital, tem sem dúvida nenhuma parte do mérito de que essa equipa acabou por conseguir no seu campeonato.
12: Estamos então no arranque do campeonato, no arranque do programa. Também já temos connosco o Miguel Rapinha. Miguel, estamos nesta fase inicial a falar um pouco daquilo que tem sido também a época. Já vamos fazer uma análise um bocadinho mais marcante daquilo que poderá ser o próximo, a época do SabSegue. Mas aqui também dar nota daquilo que foi a época do Miguel Rapinha no Cearense. Um bocadinho à imagem daquilo que foi o Ricardo Maia, ou seja, projetos em que teve claramente um cunho pessoal, e ouvi ainda há pouco tempo numa entrevista em que um dos treinadores, o Filipe Gonçalves, na altura, a dar nota que houveram 2 ou 3 treinadores que o surpreenderam pela positiva esta época, e o teu nome foi um dos nomes falados, e pelo projeto que acabaste por ter ali no Cearense, um projeto que, quando pegas, e falámos na altura que estiveste aqui connosco, era um projeto que estava, poderia estar em risco de queda, e acaba a fazer uma reta final com alguma tranquilidade. Como é que foi então esta época no Cearense, e como é que foi então este momento também de alguma tranquilidade, ou viver-se tranquilidade, quando ao início entrou-se ali um bocadinho com o coração nas mãos, acredito eu.
16: Antes de mais, boa tarde a todos, um cumprimento muito especial aqui para o painel, um cumprimento especial e o agradecimento por mais um convite para poder estar aqui a falar um bocadinho daquilo que todos gostamos. Eu pedi desculpa porque efetivamente já deveria cá estar, mas os motivos profissionais não me permitiram estar cá atempadamente, mas sim, foi na altura um convite que surgiu de um grande clube, um clube com uma história, com uma dimensão física do ponto de vista daquilo que são as infraestruturas, as condições de trabalho, muito grande. Sabíamos que o trabalho que teríamos pela frente, que era um trabalho árduo, pese embora, olhando para aquilo que era a realidade do plantel do Cearense, nós olhávamos para ali e víamos qualidade. entramos num contexto muito difícil do ponto de vista essencialmente emocional de parte do grupo e do clube. Tivemos felizmente essa capacidade de conseguir estabilizar, de conseguir com muito custo, com muitas guerras ganhas, de conduzirmos o clube para aquilo que nós idealizávamos como o caminho certo. Tivemos a capacidade também de conseguir mostrar isso aos jogadores e à estrutura, e depois, juntamente com aquilo que eram alguns desequilíbrios que existiam no plantel, de os conseguirmos mascarar com uma outra situação, poucas para aquilo que seriam as necessidades de contratação dos jogadores, até porque as circunstâncias não eram muito fáceis para conseguirmos contratar com critério. E depois a paciência que também foi precisa de parte do clube para aquilo que foi o processo que nós tivemos que implementar, naquilo que eram as nossas ideias, naquilo que nós acreditávamos que aquela equipa era capaz de fazer. E tivemos a felicidade também de ter esse grupo direcionado para aquilo que nós pretendíamos, e a prova disso foi a excelente segunda volta que fomos capazes de fazer. Nós, a duas jornadas do fim, os jogadores tiveram o cuidado de fazer o levantamento daquilo que eram as pontuações da segunda volta, e nós éramos o terceiro classificado. Depois da manutenção matematicamente assegurada, tivemos ali duas jornadas no fim muito difíceis, com o Vista Alegre e com o Espinho, pela competência, pela qualidade que as equipas tinham, mas também com algum demérito pelo deitar o ar fora, e também alguma infelicidade, porque nessas últimas duas jornadas tivemos algumas ausências de peso num plantel que já tinha alguns desequilíbrios, alguns elementos que eram muito importantes para a equipa ou não poderem estar disponíveis para ajudar a equipa. Nós sentimos um bocadinho disso também, mas mesmo assim não mascarou aquilo que foi uma excelente segunda volta, e por esse campeonato da segunda volta, que se assim podemos dizer, que tivemos a capacidade de fazer, de estarmos entre as cinco melhores equipas naquilo que foi, não só ou como consequência o adquirir dos pontos necessários, mas também por aquilo que foi a capacidade e pela qualidade que tivemos também naquilo que foi o nosso jogar, e que foi gradual, que tivemos, como eu disse mais uma vez, o tempo de parte da estrutura para conseguirmos pôr em prática o nosso trabalho e as nossas ideias.
12: Tinhas aqui um pouco diferente, ou seja, o Ricardo acaba por deixar um legado para quem veio a seguir. O Miguel acabou por, com todo respeito pelos treinadores que antecederam, como é óbvio, mas acabou por apanhar o Cesarense num processo um pouco complicado, e falamos aqui várias vezes aquilo que foi a recuperação, em cima de tudo a consistência do Cesarense na reta final. Como é que viste também esta, não vou dizer recuperação, mas esta manutenção de um clube histórico como o Cesarense?
14: Não, sem dúvida nenhuma, e voltando um pouco àquilo que disse entretanto o Ricardo Maia, claramente que da parte dos treinadores que antecederam, com toda a certeza, não foi tudo mal. Houve ali, porque o Rapinha claramente que depois chegou ali e impôs as suas ideias, mas foi um pouco mais perspicaz, digamos assim, conseguiu se calhar criar automatismos e aliar a sua ideia de jogo às características individuais de cada um, que foi apanhando ali, de uma forma se calhar muito mais positiva de quem lá esteve. Mas naquele plano mais geral, em que é preciso de facto preparar uma época para um campeonato, como o SAB segue, dá-lhe capacidade física, dá-lhes capacidade aeróbica, aquele treino mais específico, aumentar a resistência dos atletas, fazer este trabalho mais do... É claramente que os treinadores anteriores tiveram com toda a certeza um trabalho aceitável. Agora, De facto, depois, é aquilo que é o mais importante no futebol, isto sem dúvida nenhuma, que é os resultados. E isso vai um pouco para além disto que eu falo. Vai depois entrar um pouquinho na ideia de jogo, se realmente conseguimos impor e adaptar aquilo que pretendemos ao grupo de trabalho que temos, e depois isto vai da capacidade, quer da equipa técnica, quer do grupo de trabalho. E nesse aspecto, o Rapinha provou no terreno e no campo que foi muito mais capaz do que os seus anteriores, e isto não haja dúvida nenhuma, porque de facto o Cesarense fez uma recuperação fantástica, não é? Agora, há que dizê-lo também que o plantel do Cesarense não era assim um plantel, isto é, para que me possam perceber, eu acho que o plantel do Cesarense não era condizente com aquilo que o Cesarense iria e estava a mostrar. Pronto, o que é que eu quero dizer com isso? Eu quero dizer com isso que, independentemente de um início de campeonato um tanto ou quanto difícil para o Cesarense, eu acho que aquela equipa tinha capacidade para algo mais. E a prova disso foi, de facto, o trabalho e a perspicácia e a ideia de jogo e a adaptabilidade do Rapinha, que conseguiu tirar o maior rendimento daquele tipo de jogador. Agora, temos que ser honestos, claro que o Rapinha teve que apanhar ali uma equipa que também, de certa forma, já tinha algum nível de trabalho, onde ele, aquele trabalho mais aeróbico, mais de terreno, mais de organização desportiva, para depois o Rapinha não ter que começar do zero, embora, se calhar, na sua ideia de jogo, na sua forma de jogar, se calhar teve que começar mais ou menos do zero, porque se calhar, digo eu, porque não trabalhei, não posso confirmá-lo, não acompanhei no terreno, mas provavelmente teve que impor as suas ideias, diferentes das dos anteriores, mas depois há todo um trabalho que ele fez, claramente assente num início da época, de alguém que também teve alguma competência, porque senão ele apanhava uma equipe.

0: equipa fisicamente completamente rasgo, que penso que não foi isso que aconteceu. Embora...
1: Por acaso foi.
0: Mas isto é o que eu estou a dizer.
1: Eu tenho que ser sincero, Dinis.
0: Não, eu não digo isto de quem não está lá, não é? Nós analisámos, como eu costumo dizer, pela rama, não é?
1: Não querendo beliscar.
0: Sem dúvida nenhuma, tu melhor do que ninguém podes.
1: Até porque o feedback que vai chegando eu não conheço, no caso o Paulo Assunção, mas o feedback é extremamente positivo, uma pessoa de excelência, um gentleman. Mas aquilo que depois eu acabei por encontrar no que diz respeito à equipa foi uma equipa essencialmente do ponto de vista emocional,
0: mas depois há aquele aspecto físico que eu acho que
1: o físico veio também um bocadinho por arrasto, porque
2: o facto de estar a perder acaba por diminuir um bocadinho os níveis de treino,
1: vai-se desacreditando, vai-se facilitando, vai-se deixando ir. Para ter uma ideia, nós acabámos por fazer dentro da competição uma nova pré-época. Eu senti essa necessidade e fizemos. É óbvio que não foi uma pré-época analítica, digamos assim, pura e crua. Fomos tendo que aproveitar e tínhamos a urgência de somar pontos.
0: Algum trabalho feito?
1: Algum trabalho, as ideias de jogo ali implícitas. Aumentamos exponencialmente a carga. Sabíamos que íamos pôr em causa, se calhar, a condição física ou eventualmente um ou outro resultado em função, e tivemos esses jogos no início com os Moris, com o Espinho, depois com o Alvarense, e penso que o Alvarense foi o clique, foi quando eu senti que a equipa começou efetivamente do ponto de vista físico a dar uma resposta mais capaz. E o resultado, ou mais que o resultado, a exibição no jogo de Alvarense, não sendo uma exibição dominadora, não sendo uma exibição que demonstrasse naquilo que era a qualidade do jogo uma superioridade em relação ao Alvarense, foi um jogo muito competente, de muita organização. Naquilo que foi a análise que fizemos do Alvarense e a exploração dos espaços que eles queriam, nós passamos essa informação, trabalhamos isso, e no jogo as coisas aconteceram dessa forma. E tenho que ser sincero também, tivemos alguma ponta de sorte, porque o Alvarense tem, salvo erro, duas bolas nos ferros que poderiam ter ditado o golo e ter mudado aqui com a história do jogo. Nós também tivemos duas, três oportunidades flagrantes que acabámos por não conseguir concretizar. E a partir daí, com esse boost de confiança, com aquilo que nós acrescentamos também, com a inclusão de mais uma unidade de treino semanal, que o Cezanha não tinha até a minha chegada, e que foi um grande cabal de batalha que acabei por ter também no clube. A juntar a outros fatores do ponto de vista interno e do ponto de vista organizacional do próprio clube, que é um clube essencialmente direcionado para a formação, ou que estava formatado muito mais para isso do que para o futebol sénior. Depois, com o tempo, com aquilo que frisaste bem, com a qualidade individual que o Cesarense, eu tive a oportunidade também de dizer no início da intervenção, que existia, com algumas debilidades, não havia, quando chegámos não havia um lateral esquerdo de raiz, não tínhamos um lateral, ou tivemos um lateral direito de raiz, mas que depois, por força de alguns problemas internos que já existiam quando eu cheguei, acabou por abandonar o clube. Ficámos ali coxos das nossas alas, depois acabámos por ir ao Lamas buscar o Guga, que veio ser um acrescento e trazer muito, muito equilíbrio à equipa. E fomos sempre tendo algumas debilidades, alguns desequilíbrios. Tínhamos o Ruben Martins, que era o ponta-de-lança da equipa, que acaba por sair para os Moris, fruto também dessas circunstâncias de problemas internos, que acaba por sair, e nós tivemos depois ali alguma dificuldade também naquilo que foi o equilibrar da posição. Tivemos que adaptar em muitos jogos jogadores que não tinham as características que nós analisávamos para aquilo que era o nosso modelo de jogo, e fomos lutando, fomos conseguindo fazer crescer a equipa dessa forma. Fomos conseguindo somar os pontos que trouxeram essa confiança, porque efetivamente, do ponto de vista emocional,
0: estava muito difícil. Sim, os resultados não ajudavam.
1: Tínhamos um balneário que ninguém confiava em ninguém, que olhavam todos de lado uns para os outros, que não havia alegria, fruto desses problemas,

0: circunstâncias, claro, que eram muito difíceis. E nós tivemos, e por isso é que eu também digo, tivemos a felicidade também de ter nas pessoas alguém que nos deu o tempo que foi o suficiente,
1: necessário, exatamente,
0: para nós, sim, conseguirmos dar a volta e inverter um as coisas. E depois seguir um caminho que eu acho que era o caminho mais condizente com a real valia daquele grupo, daquele plantel.
1: Claramente.
0: E foi um bocadinho por aí.
2: Cachorro também aqui, para depois irmos então à análise.
3: Eu acho que são dois campeonatos de dois treinadores, que na minha opinião, eu sou assim um bocadinho controverso e dou as minhas ideias. Por exemplo, quer um, quer outro, tiveram problemas. Na minha opinião, o Ricardo Maia com um processo muito mais complicado do que o Miguel. O Ricardo Maia começa à tarde e a más horas e tem a responsabilidade de apresentar resultados no imediato, porque ali depois ninguém perdoa, ninguém quer saber de ele ter ido 15 dias antes ou 3 semanas, está a treinar baladares, eles querem é vitórias. Os resultados foram importantes. No caso do Miguel, ele pior que os outros, desde que fizesse melhor do que os outros, o objetivo naquela altura era safar precisamente o Cesarense. Porque o que pairava em Cesar era a descida de visão, era o medo de cair na primeira divisão distrital. E eles já lá tinham estado e se calhar comeram um pouco de água maçã para chegar lá acima. Ora, não vou tirar mérito ao trabalho dele, porque o mérito dele está nos resultados.
1: Claro,
3: portanto, eles fizeram uma segunda volta, não vou dizer espetacular, mas muito boa mesmo. Muito longe das previsões da maioria dos clubes, que já estavam a contar com o Cesarense para andar lá no fundo da tabela para jogar com eles até aos últimos jogos do campeonato. De qualquer das formas, eu via jogar em Paços Brandão e, na minha opinião, eles até deram uma resposta muito boa ao Paços Brandão. Embora, na minha opinião, o Paços Brandão tenha ganho bem, mas eles
0: muito
3: deram
0: bem, muito bem.
3: Mas deram uma resposta.
0: No caminho, se calhar, foi o nosso pior jogo. Sim. Muito pelo mérito do Paços Brandão, pelo grande jogo que fizeram.
3: Pronto, e é isto aqui, não vou estar aqui agora a focar pormenores. Lamento muito, mas mesmo muito, para a história e o currículo do Ricardo Maia, e ele ter tido o azar de apanhar uma equipa, portanto, tão mal organizada e sem... Opa, acho que naquela zona não há campeonato como aqui, porque aqui o brilho desportivo é muito superior ao daquelas zonas, e ele teve essa infelicidade, mas ele vai, de certeza absoluta, vai se recompor, ele tem capacidade para isso, e o próximo clube que ele for treinar, de certeza absoluta, que vai pôr outra vez na ribalta.
2: Vamos agora então fazer aqui um lançamento, embora tenhamos aqui o Ricardo e o Miguel, podem aproveitar também fazer um bocadinho do balanço que foi a época 25-26, aqui num balanço mais geral, mas também lançar aquilo que sabemos até o momento do campeonato SAB-SEG da próxima época. Sabemos que teremos então o Anadia, que desce divisão, como uma das equipas que poderá ter aqui uma palavra ou não a dizer, na vossa opinião, aquilo que será a próxima época. Sabemos que sobem a Norte Argoncílio e Carrosense, e a Sul São Vicente Pereira e Morisquense, portanto isto Norte e Sul agora seremos no campeonato SAB-SEG, não contaremos com a Avanca, Alba, Juve Force e Esmoriz na próxima época neste campeonato SAB-SEG. Miguel, começamos por ti, um bocadinho daquilo que é o balanço desta época, em que o Covarense só, Paços Brandão e Estarreja estarão na Taça Portugal juntamente com o Sporting Espinho, portanto o Sporting Espinho fruto da Taça de Chico de Aveiro, e com um mercado que já se vai sabendo, pelo menos nos mentideiros da futebol, muito animado no campeonato SAB-SEG. Não me recordo até tão cedo haver tantas novidades ou tanta circulação de nomes, pelo menos, no campeonato SAB-SEG.
0: Sim, no que diz respeito àquilo que foi o campeonato recentemente terminado, pronto, à imagem daquilo que eu previa também, um campeonato de muito equilíbrio, em que se percebia à partida que Ovarense, o Espinho, o Estarreja, Paços Brandão, que seriam equipas para andar na frente, do próprio Águeda, que ficou um bocadinho mais abaixo, mas que é sempre uma equipa e um clube a considerar naquilo que são os primeiros 5-6 clubes, ou que nós perspectivámos como os primeiros 5-6 clubes. Dali para baixo, um equilíbrio terrível, por aquilo que foi a parte que me compete e aquilo que foi o sentimento no desenrolar da nossa caminhada. nós sentíamos semana após semana que se não fizéssemos o percurso que acabámos por ter a capacidade de fazer, que seria muito difícil por força desse equilíbrio, porque a partir de determinada altura os resultados teoricamente improváveis aconteciam com extrema regularidade, se olhássemos para aquilo que eram as classificações e os resultados finais nos confrontos, muitos resultados a fugirem àquilo que seriam as perspectivas. Houve algumas equipas que sinceramente eu contava que andassem um pouquinho mais acima do que aquilo que foi a capacidade que tiveram de fazer, desde logo o Vista Alegre, como um dos clubes que me saltou aqui um bocadinho mais à vista pela qualidade individual e coletiva que eles tinham e que demonstraram em muitos jogos, logo desde de muito cedo. E depois esse equilíbrio que acabou por ditar a descida de quatro equipas, que muito sinceramente a análise que acabei por fazer e por ter defrontado a todas, não consigo dizer, tirando a questão do Avanca, que desde muito cedo se perspectivava, por força da sua aposta desportiva, que as coisas pudessem culminar da forma como acabaram. Qualquer um dos outros não diria à partida que seriam equipas para descer de divisão, mas por força desse equilíbrio, e depois entroncando aqui em alguns aspectos que muitas das vezes extravasam a forma como se treina ou as dinâmicas das equipas técnicas ou dos jogadores, acabaram por ditar nas descidas de divisão. Naquilo que foi a divisão inferior e a subida das equipas ao campeonato sub-segue, eu penso que foram dentro daquilo que seriam as equipas com maior ou das maiores expectativas que haviam na divisão inferior para a subida da divisão. Poderia acrescentar aqui mais algumas equipas, que era norte, que era sul, mas as que acabaram por subir seriam se calhar das principais. E agora tem pela frente um osso duro de roer, que será terem a capacidade de conseguirem compor plantéis competitivos para mais uma época que eu antevejo de extremo equilíbrio, até por aquilo que vai surgindo de investidores que saem, investidores que podem entrar e tudo mais. Portanto, acabando por, de certa forma, poderem criar aqui um nível com a subida do Alvarense, que era se calhar de longe o maior investimento. Depois o Espinho, por força do investidor que tinha, por aquilo que se fala, não tendo, portanto já acaba por, juntamente com as equipas que sobem, mesmo com a questão do Anadia, que é sempre aqui um bocadinho a incógnita do ponto de vista orçamental, para aquilo que poderá fazer na composição do seu plantel e a aposta efetiva que poderá ser ou não, e a juntar aquilo que depois foi um equilíbrio muito grande das restantes equipas, portanto antevê-se aqui um campeonato extremamente competitivo com mais uma vez uma nuvem muito negra, em que temos 5 equipas de Conselho de Aveiro na divisão acima que de certeza absoluta vão condicionar aquilo que serão as conversas ao longo da época na próxima temporada.
2: Ricardo, já fizeste um pouco o balanço da época, se quiseres juntar mais alguma coisa que maior poderás fazê-lo, mas agora é o tempo um bocadinho de olharmos para aquilo que se vai sabendo, não é? Até porque temos aqui equipas como, por exemplo, o Anadia, que deste divisão e que à partida poderá ter uma palavra a dizer. Temos equipas como o Passos Brandão ou como o Restarreja e o Espinho, que tiveram boas épocas e que terão certamente aqui uma palavra a dizer, como é óbvio, e também outros projetos que vão surgindo. Lembramos que o Restarreja, no ano passado, subiu do campeonato da primeira divisão para o campeonato de sub-segue e termina esta época em terceiro lugar, portanto, acaba por ser uma palavra também que teremos que ir acompanhando, um campeonato que teremos que ir acompanhando quase jornada a jornada. Como é que tens visto este defeso, já como bastante animado, no que diz respeito, pelo menos, aos rumores do futebol?
1: Olha, curiosamente, a nível de rumores, não estou assim tão inteirado sobre o assunto, mas o que eu penso é, candidatos da dimensão que vimos nestas últimas épocas, acho que não vai haver. porque é muito difícil igualar aquilo que aconteceu nas últimas, principalmente nas últimas duas épocas.
4: Mas eu até penso que, desculpa, Ricardo, eu até penso que este ano talvez só o Anadian é que será a sociedade desportiva.
2: Fala-se que poderá haver mais uma.
4: Pronto, mas partindo daí acaba por ser um campeonato muito mais clubista.
2: Ou investidores, pelo menos, sim, investidores externos. Poderá haver mais assim, uma equipa que poderá haver um investidor externo.
4: E sendo assim, provavelmente se entroncam um pouco naquilo que o Ricardo está a dizer, que é de facto

0: bem, né? E vamos ver que tipo de reforço é que pode receber. A incógnita na dia, mas pelo que me parece não será um forte candidato, tão pouco. E nesse sentido, a curiosidade está em perceber quem dos jogadores do Espinho, do Ovarense, vão jogar para onde? Esses jogadores vão para onde?
1: Do Ovarense, há alguns que vão para o CP.
0: Vão se concentrar numa só equipa ou vão se espalhar em algumas? E isto aqui é um fator decisivo. Porque se forem distribuídos de forma quase equitativa entre CP e entre adversários distintos do SAB-SEG, torna o campeonato mais equilibrado por si só. Se se concentrarem, a história já pode ser outra. Mas para se concentrarem, tem que haver orçamento forte também. Portanto, a curiosidade está aí em perceber, porque eu não creio que as equipas que estão no CP também elas tenham capacidade para ir recrutar estes principais candidatos de SAB-SEG que não conseguiram a subida, ou dos jogadores, por exemplo, que estão no Varense, que não renovaram. Portanto, gera aqui essa curiosidade. Portanto, hoje é difícil projetarmos o candidato, ou se há verdadeiros candidatos. Porventura, daqui a um mês, já podemos estar com outro tipo de informações, e eu penso que esse é um fator que temos de ter em conta. Se essas não renovações no Varense vão se deslocar para onde, e mesmo os de Espinho, em relação ao plantel inicial, não é este final, se porventura vão reforçar outras equipas do SAB-SEG, e naturalmente isso vão projetá-las mais.
2: E eu no que, desculpa interromper-te, Ricardo, eu no que diz respeito ao ponto que tocaste agora, dos candidatos ou do principal candidato, eu arrisco-me a dizer, por aquilo que tenho vindo a constatar, Passos para não parte na frente dos outros todos. Mantém o treinador, mantém o instrutor.
3: Sim, há tudo um trabalho que já está
1: reforça-se. Perde alguns jogadores importantes.
2: Mas reforça-se de forma cirúrgica e com qualidade por aquilo que vai sendo a informação que vai correndo. E o facto de manter uma espinha dorsal de muita qualidade, juntar à qualidade do seu treinador e ao trabalho que desenvolveu na última temporada, penso que será o principal candidato até o momento por aquilo que são as movimentações do mercado.
1: Cássio,
4: cada um tem a sua ideia, e eu acho que o Ovarense fez um bom campeonato, mas nós estamos a pôr o Passos Brandão lá em cima no pódio, e esteve e ficou lá, ficou em segundo lugar, mas ficou a 18 pontos do primeiro. Nós temos de perceber isso aí.
2: É mesmo isso, Carlos, é que agora, vindo ao encontro do que o Ricardo estava a dizer, de haver um maior equilíbrio do ponto de vista orçamental entre os clubes.
4: Vocês viram o fim da volta que fez o Espinho.
2: Espinho
4: fez 25 pontos da segunda volta.
2: Estamos a falar.
4: É muito pouco.
2: Estamos a falar num orçamento que não era comparável com...
4: Mas é muito pouco, isto não vai acontecer todos os anos.
3: E há também um pormenor que vai fazer a diferença, embora toda a gente possa dizer que não, mas isto, quem andou lá muitos anos sabe que faz diferença, embora toda a gente tente disfarçar isto. O Passos Brandão não vai ter a mesma oportunidade que teve no ano passado. O Passos Brandão não vai jogar a segunda volta toda em casa. E isto parece que não faz toda a diferença.
2: Mas jogou a primeira toda.
3: Certo,
2: fora.
3: Não, mas houve. Mas repara uma coisa, eu prefiro. Olha, mas queres que eu te diga de quem andou lá muitos anos? Eu prefiro fazer uma segunda volta toda em casa do que uma primeira volta toda em casa. Isso não vai acontecer no Passos Brandão. Epá, isto. O Passos Brandão vai, com todo o mérito, tem uma excelente equipa.
1: O Miguel também teve uma época assim em Remião, só o erro, que jogou a primeira volta toda fora.
3: Sai em vantagem, mas vai-lhe custar um bocadinho mais do que esta.
2: E a maior vantagem,
3: isso é garantido.
2: A maior vantagem que eu identifico nisto é uma estrutura sólida.
3: Ah, sim, isso sem dúvida nenhuma.
2: Dá alguns anos já a trabalhar consistentemente naquilo que pretendem, a organização que eles têm, que foi uma das coisas que, do meu ponto de vista, falhou, por exemplo, no Cesarense quando lá cheguei, que não tive essa sustentação que existe de forma consolidada em Passos Brandão. A capacidade de susterem ou de suportarem a sua estrutura de equipa ou de plantel, e depois a capacidade que têm também para, de forma com critério, olhando para aquilo que melhor poderá servir as características do seu jogar e do seu plantel, a capacidade que têm para recrutar.
4: O Espinho é que tornou este campeonato.

0: campeonato equilibrado.
1: Sim, sim, é verdade.
0: Porque caiu, pronto, é verdade. O Espinho acabou a primeira volta a 10 pontos do Alvarense.
1: Foi exatamente, coincidiu com o empate que tivemos em Espinho.
2: Muito aquém daquilo que não esperávamos.
1: E que colocamos no jogo da semana a seguir entre Espinho e Alvarense, como o jogo em que o Espinho teve a arma na sua mão e
0: nem,
1: acabou
0: nem o Pompilhosa, nem o Águeda, nem os Mouris, nem o Cesarense, nenhuma destas equipas aqui contavam fazer tão maus campeonatos. O Cesarense separou, depois tu foste para lá. Mas até à altura de vocês lá chegarem, ainda andaram umas 3 ou 4 semanas ali a patinar e depois é que equilibraram as coisas. Mas, opa, tenho, por exemplo, o Oliveira do Bairro, que era para toda a casa, andou nos primeiros lugares até quase até ao fim da primeira volta também. Depois caiu um bocado na segunda.
2: Então, começou a fazer uns jogos no campo, de ver, no outro
0: temos
2: campo,
0: de ver
2: e eu acho
0: a regularidade das equipas e é o problema do seguinte, encontrar um adversário que rapidamente disse, opa, nós estamos aqui para ganhar, que foi ao Alvarense. E isso, parecendo que não, para os grupos de trabalho, treinadores e os próprios jogadores em si, tira muito incentivo em termos de trabalho. Nós sabemos que estamos a jogar para segundos, ou para terceiros, ou para quartos. Não é a mesma coisa estar a jogar para primeiro. E se houvesse um equilíbrio maior entre o primeiro classificado, o segundo, o terceiro, o quarto e o quinto, eles para a semana vão jogar a tal parte, vão perder e nós vamos apanhar os gajos. Já vamos estar mais 3 equipas aqui a lutar para isso. Ou já o campeonato aqui a abrir dessa forma, em que 3, 4 e 5 equipas a jogarem para o título. Agora, ultimamente tem surgido com estas, o investimento do Espinho de Alvarense, principalmente este ano, que acho que é um investimento astronómico, mas conseguiram aquilo. E a prova evidente disso aí é que acaba o jogo da supertaça e no dia seguinte já aparecem 10 ou 12 dispensas de Alvarense.
2: E temos duas equipas que acabaram por dar muitos pontos ao campeonato. Tanto o Avanca como o Alba acabam por dar muitos pontos ao campeonato.
3: Mas o Alba acaba com 32 pontos.
1: Eu também acho que não.
3: Sim,
1: eu também acho que não. O Alba acaba muito bem o campeonato.
2: Mas mesmo
1: o
2: assim,
1: já está a ver.
2: Mas mesmo assim, dão muitos pontos ao campeonato.
1: Sim. Aliás, eu das primeiras vezes que estive cá no início da época, eu disse logo: o Pampilhosa, do meu ponto de vista, tinha uma excelente equipa. E depois acabou por conseguir. O Águeda ao longo das épocas. Ó, Sr. Carlos, mas tocar aqui num ponto que você referiu. Alvarense e a diferença, a distância, mas eu olhando nua e crua, mente para as circunstâncias, por exemplo, entre o Alvarense e o Espinho. Do ponto de vista do investimento, andava ela, por aquilo que se fala. Do ponto de vista da qualidade individual dos seus jogadores, nivelado também, tanto o Alvarense como o Espinho tinham grandes jogadores para todas as posições. Eu penso que mais uma vez.
2: Faltou todo o resto depois ao Espinho.
1: Eu penso que mais uma vez. Vincou aqui o destacar de uma equipa como a Alvarense foi a sua organização.
0: Claro.
1: Foi a sua
0: profissionais.
2: Foi o seu balneário, a sua casa, o seu campo, o seu terreno, o seu relevado.
1: Porque se olharmos
0: o Alvarense, que faz isso? Alvarense, são as vitórias.
1: Alvarense assumiu o seu grande objetivo com uma subida de divisão, mas o Espinho também o fez. Por força dessa capacidade,
2: não tem,
1: dessa
2: qualidade também.
0: É diferente. Treinar de manhã não é a mesma coisa que treinar à noite. Há mais tempo para treinar.
1: Nossa, Carlos, eu compreendo o que me está a dizer, mas não é só isso.
0: E o Espinho
1: é o
0: caso às costas. Não treinava uma vez sequer no campo que jogava. Pronto, isso tem tudo em uma infância de treino.
1: Nós tivemos o ano passado,
2: biologicamente é preferível treinar de manhã, isto cientificamente falando.
1: Sim, sem dúvida.
2: Cientificamente falando, é melhor treinar de manhã.
1: A treinar ao final da tarde e a subir divisão com distinção. Vimos a Flor Greiro a treinar ao final da tarde, agora parece que não faz no Campeonato de Portugal, mas treinava ao final da tarde e a subir divisão com distinção. Eu acho que tem essencialmente a ver com.
0: Mas eles fizeram isso nos outros anos.
1: Com a organização dos clubes, com aquilo.
2: Claro, tens o teu balneário, tens o teu cantinho, tens o teu armário.
1: E eu costumo estar muito atento aos sinais. E eu vejo, mesmo de parte de alguns jogadores que saem agora no final da época do Alvarense, darem todo o mérito a um grupo que tiveram, a um balneário que tiveram, a um.
0: 3 treinadores.
1: Com todos os treinadores. 4, não foi? 4?
0: Sim.
3: Não, foram 3.
2: Três.
3: Foi o Filipe Gonçalo, ou melhor, foi o. Peço desculpa, o Fábio Vieira, Filipe Gonçalves e o Zé Paulo.
1: Isso. Portanto, e se não fosse essa organização, esse grupo forte, essa malta estar imbuída do mesmo espírito e é para ali que vamos todos e vamos todos, era muito difícil.
0: Eles trabalharam para resultados. Resultados
1: sem
0: apareceram.
1: Sem dúvida. Mas tem muito a ver com isso. Tem muito a ver com isso.
2: A casa,
1: com a estrutura.
2: Hoje,
1: com
2: hoje em dia tu apanhas seja em que divisão for. Seja em que divisão for, até porque as divisões mais abaixo já têm esta tendência de copiar os melhores e tal, e aquelas equipas de topo, em todos os aspectos. Mas faz toda a diferença tu no teu grupo de trabalho, durante a semana, estás a preparar um jogo de fim de semana e entrares no teu balneário, onde tem o teu armário, o teu número, a tua foto, o teu nome. Percebes o que eu quero dizer? Os jogadores sentem isto. E isto, a identificação com o teu emblema, com a cor da tua camisola, o teu nome, o teu número, a tua fotografia ali naquele armário, onde tu pousas as tuas botinhas, os teus chinelos, onde tu treinas os teus... Isto é fundamental num grupo de trabalho. Só quem não andou lá dentro é que não sabe isto. Percebes? E este é o grande problema de alguns diretores. Percebes?
0: Porque eram horas.
1: Mas eu vou dar aqui um exemplo. Eu vou dar aqui um exemplo de um aspecto que vai um bocadinho contra aquilo que estamos aqui a falar e que entronca naquilo que eu estava a falar, um bocadinho da organização e da estrutura de um clube. É óbvio que entrares no balneário todos os dias, teres o teu espaço, teres o teu departamento médico, teres o teu fisioterapeuta, teres o teu roupeiro, teres
2: o teu cantinho,
1: o material, teres
2: o teu cantinho.
1: É muito importante, mas ter uma circunstância como eu encontrei, de ter tudo isso e, por exemplo, logo numa fase muito precoce, 15 minutos, 20 minutos da hora do treino, de chegarem à tua beira e te dizerem ao míster, olha que hoje é num quarto de campo lá embaixo na formação, não vamos treinar na relva.
2: Sim, mas isso com toda a certeza não acontece. Não aconteceu nem na Ovarense, nem
1: não,
2: no Espinho.
1: Não acontece.
2: Nem no Espinho. Nem no Espinho, percebes?
1: Portanto, estamos a falar
2: claramente,
1: aqui. Estamos a falar
2: isso,
1: aqui de,
2: com toda a certeza.
1: De estrutura de organização, mais do que as condições físicas, porque elas podem existir. Se não houver um planeamento, se não houver uma percepção do que é importante, do que a equipa precisa, de quais são as condições necessárias, da percepção de que é importante o receber horas, mas o treinar no espaço certo, fazer
2: no teu próprio terreno,
1: o fazer o microciclo certinho, claro, com os espaços certos, com a incidência do treino, claro, que nós do nosso ponto de vista achamos ideal.
2: Treinar no campo em que jogas diariamente, sem dúvida nenhuma.
0: Portanto, mas agora só tem um campo.
2: Tem pontos de referência que os jogadores vão
1: treinar deles, treinam onde quer.
0: Prometem tudo.
2: Eu adorava, eu quando jogava a bola e andava lá dentro do campo como defesa central e fazia as minhas temporizações em relação ao adversário, eu vivia muito da minha visão periférica e isso era fundamental quando eu jogava em casa. Porque eu conhecia o posto A, o posto B, a publicidade A, a publicidade
1: espaço,
2: B.
1: Espaço,
2: isso é fundamental espaço para tu orientares se há de atacar a bola ou se não há de atacar a bola. E isto é o que eu digo. Por isso é que eu digo a muitos diretores, há muitos diretores de futebol que precisavam de ter na sua diretoria jogadores ou treinadores que andaram de facto lá dentro do campo, porque estes pormenores
1: e dar-lhes liberdade para poderem trabalhar e pôr
2: porque exatamente, porque estes pormenores o diretor não sabe, nem se aprende em lado nenhum. Isto não se aprende nas faculdades, nos cursos de educação física, não se aprende nos cursos de nível 1, nível 2, nível 3. Isto aprende-se no terreno, quem está lá dentro, percebes? É uma aprendizagem empírica, em que tu estás ali, ataco a bola, no ataco, mas espera aí, estou longe da zona da minha área, do meu penalto, ou estou perto? E a tua visão periférica, porque conheces o poste, conheces a publicidade, conheces o ferrugem de uma determinada rede, percebes? Isto dá-te indicação no momento preciso, ao segundo, em que zona do teu campo é que tu estás. Porquê? Porque treinas ali todos os dias. No meu caso, por exemplo, no Beira-Mar, já jogava no Beira-Mar há 10 anos e eu conhecia até o ferrugem da rede do campo do Beira-Mar. Percebes o que eu quero dizer? E isto ajudava-me imenso em relação ao adversário. Eu sabia, eu não precisava de olhar para trás para ver se estava longe ou perto da zona de penalti. Eu sem tirar os olhos da bola e do adversário, com a minha visão periférica, eu sabia exatamente em que zona do campo é que estava, sem tirar os olhos da bola. Porque o que é fundamental de quem está a defender é não tirar os olhos da bola.
3: Nós temos que acelerar disso.
2: Olhas para trás, para te orientares, de repente olhas para a frente, já o adversário já não.
3: Diniz, está. Agora temos mesmo que acelerar. Carlos Silva, só mesmo para fechar, mas deixa só o Carlos terminar. Já está, Diniz, tu foste já dando uma pincelada. Nós temos mesmo 30 segundos só para fechar esta questão de o que pratica em questão daquilo que tens visto do defesa do Sabsec, que ainda queremos ir ao CP.
2: Olha, pronto, eu...
3: Deixa-me só dar uma nota para os nossos ouvintes, claro. Meia surpresa, Cabo Verde empata com a Espanha a 0 no Mundial.
2: É grande resultado.
3: Mas lá vamos a isso, não vamos focar-nos nisso. Vamos...
2: Olha, pronto, eu penso que já fomos todos ditos. Eu, assim como eu perguntei há pouco, tu disseste-me duas e eu, pronto, não estou bem dentro do assunto. Eu parto do princípio que teremos de sociedades desportivas, será...
3: Não, eu estou a falar de investidores, fala-se que poderá haver uma equipa que terá um investidor externo, mas... Claro.
2: Mas pronto, sem cessar. Agora, o que eu prevejo é um pouco aquilo que o Ricardo disse. Eu vejo aqui um campeonato mais virado para os clubes, um campeonato mais clubista. E nesse aspecto, reconheço que o Paços Brandão, pelo trabalho feito e pela época que fez, que sai ligeiramente em vantagem. Mas também concordo perfeitamente com aquilo que o Ricardo disse, que é para onde vai aquele grupo de jogadores do Alvarense. E aí, de facto, também poderá fazer toda a diferença. Porque quem pegar na grande parte daqueles jogadores, claramente que já traz ali algum trabalho já pré-feito, não é? Há alguns automatismos.
3: Se vai falando nos mentideiros, eles vão se espalhar um bocadinho, mas...
2: Agora, se espalhando...
0: Eles são jogadores para quatro dígitos.
2: É, pois, isso também depois falta ver se o campeonato vai ter capacidade para os absorver. Agora, neste sentido, opá, tirando estes pequenos à partes que fomos falando aqui, opá, claramente prevejo um campeonato muito mais equilibrado entre o Paços Brandão, o próprio Estarrejo, o próprio Águeda e o Espinho, claramente, um histórico. Vejo a coisa um bocadinho mais equilibrada. Uau. Claramente. Assim como na zona de baixo, não acredito que tenhamos na próxima época um avanca. Não acredito.
0: Quem vai andar lá, as equipas têm adeptos.
2: Exatamente.
3: Vamos também dar uma pincelada, Carlos Silva, naquilo que vai acontecer, daquilo que vamos sabendo no CP, até porque temos 5 equipas de Aveiro, falávamos há pouco sobre isso. Teremos a São Joanense, teremos o Beira-Mar, teremos também a Alvarense só de Visão e aqui duas equipas que acabam por ser aqui muito próximas do nosso estúdio, que é a União de Lamas e a Flowgrade. Falamos aqui de 5 equipas que, num espaço geográfico relativamente curto, de Lamas à Flowgrade, falamos se calhar de 5 km, de São Joanense a Santa Maria de Lamas, falamos se calhar de 10 km. Portanto, um espaço geográfico que vai ser também interessante perceber, daquilo que vai sendo também conhecido agora do Defeso. Sabemos que Tiago Leite irá manter-se ao leme do União de Lamas, sabemos que Alder Castro ruma da Flowgrade para o Varense. Fala-se que poderá haver uma surpresa em Cortegaça, com a ida de um técnico que até já esteve a treinar aqui perto para a Flowgrade. No Beira-Mar não temos ainda novidade quanto ao treinador nem quanto ao São Joanense. O Fabeta é o que se fala, mas não sei se será ou não. Portanto, Cachorro, aqui o que é que podemos dizer num campeonato que ainda não temos as séries? Se calhar para a semana podemos ir às séries, falamos aqui destas 5 equipas.
0: Olha, eu por aquilo que eu não vou dar garantias de nada em relação ao Lamas, porque não tenho documentos para dizer, olha, o Lamas tem este jogador, aquele ou aquele outro. Pelo aquilo que eu ouço, acho que o Lamas está a fazer uma equipa, acho que com mais capacidade que a do ano passado. Uma equipa mais organizada, com os jogadores. O Lamas vai ganhar altura, vai ganhar capacidade física, porque está a contratar jogadores que, pá, não garantias disso. Agora, estar a dizer que o Lamas vai fazer um grande campeonato, eu quero que faça, sem dúvida alguma. Queria que o Lamas fizesse melhor que a Flowgrade, que o Beira-Mar, que os outros todos. Se fizesse, era capaz de jogar para os primeiros lugares. Agora, o importante nesta época é realmente ficar, para entrar naquele campeonato de 16 ou 18 equipas, e então aí, ao fim de um ano ou dois anos, arriscar a subir a divisão. Agora, quanto às outras equipas, opa, o que eu ouço falar é para aquilo, para redes sociais e pelos jornais, em que há uma equipa que vai buscar este jogador.
3: O Pedro Hipólito mantém-se no São João de Salvador.
0: Amanhã já, por exemplo, ontem disseram a mim que havia um jogador que estava no Paços Brandão, hoje já me disseram que estava no outro lado. Portanto,
3: isso cá até que termina no clube de origem.
0: Sim, mas são os tais problemas. Agora disse muitas mentiras. muito show-off e ninguém quer ficar atrás, nós andamos atrás disto ou daquilo. Agora, o importante é a organização dos clubes. Portanto, os clubes têm que se começar a preparar convenientemente para não falharem, porque é muito importante, tanto no Campeonato de Portugal, como na Terceira Liga, como no SABSEGA, ou até na Primeira Divisão da Beira ou Segunda, as equipas mais organizadas são aquelas que têm mais sucesso, e a minha opinião é esta aqui. Quem tiver conhecimentos é que tem poder nestes campeonatos, e as equipas têm de perceber de que têm que ter gente conhecedora a trabalhar para ajudar os treinadores, para ajudar na organização de jogos, para ajudar nos treinos, essas coisas todas. Agora, estar aqui o Lamas vai fazer uma boa equipa, vai ser melhor que o Beira-Mar, agora vem as equipas da Madeira, são tudo conjeturas que às vezes não dão certo, e aquilo que eu venho a dizer todas as semanas aqui é que ninguém ganha nada sem jogar, é uma verdade de futebol, e vamos ter de esperar e ver o que é que vão ser as pré-épocas para a gente começarmos a tirar relações do que poderá ser o futuro dessas equipas.
3: Ricardo.
4: Olha, em relação à Série B e às outras restantes séries, a novidade é que caem duas, é diferente de cair cinco, o antepenúltimo pode estar em risco.
3: Exatamente.
4: Também. Isso é uma boa notícia, dá estabilidade também à questão dos treinadores, manter-se no cargo, não há aquela pressão do dirigente olhar para a tabela e ver que está próximo do espectro da descida. Em 14, descer 2 é um número normal, agora descer 5 e 6, como há bem pouco tempo era, claro, isso sim, era desajustado. Claro que estamos a falar de uma fase de transição, a seguir para a época seguinte, no número de equipas, mas sim, também é ingrato hoje estarmos a projetar um campeonato que, é, do nosso ponto de vista, é desconhecido aquilo que cada equipa vai apresentar na respectiva... Todas elas que falaste de Aveiro parece-me que vão ficar concentradas na Série B. Há essa novidade das três da Madeira poder integrarem o campeonato. Castro Daire, campeão de Viseu. O guarda que há duas épocas é o mesmo guarda que estava neste Campeonato de Portugal e que vendeu cara a descida. Portanto...
3: Sobre o Lamelas...
4: O Lamelas ficou em segundo, acabou por não subir a divisão.
3: Exatamente, ficaste.
4: E portanto, concentração principalmente de Aveiro, certamente vai buscar duas ou três ao distrito do Porto, e estas que eu referi completam, mais as da Madeira, pronto, completam as 14. É uma incógnita, lá está, percebemos quem é que poderá estar mais forte aqui do ponto de vista local. Mas sim, têm todas elas mais condições ou melhores condições de poderem atingir os seus objetivos por si só, por esse fator do número mais reduzido de descidas. Nesse aspecto, só quase que resumir aquilo que foi a conversa anterior, que é super importante em qualquer contexto as estruturas, a capacidade organizativa. Hoje em dia treina-se de manhã, treina-se ao final do dia. Hoje em dia há GPS para controlar. Quando dizemos que uma equipa está muito bem fisicamente, estamos a basear-nos em quê? Há dados concretos ou não há dados concretos? Há equipas que trabalham com GPS, há equipas que treinam 5 vezes, que treinam porque quem treina de manhã normalmente acrescenta o treino de sábado de manhã. Tudo isso, os pagamentos, como foi falado, fator adeptos, o fator casa... Tudo isso é importante, mas não supera o mais importante. O mais importante é ter os meninos. Isso é transversal a qualquer campeonato.
2: Jogadores com qualidade.
4: Eu acho que isso
2: com capacidade.
4: É fundamental. Sem depois, dúvida. E é normal que a questão dos balneários seja o ponto forte dos vencedores, porque se quem ganha um campeonato.
3: Eu não quero era o Sinfãs, que... desculpa, que estava à procura de quem é que era a equipa, seria o Sinfãs que é.
4: É uma manutenção. Nunca vi um campeão que fale mal ou menos bem do seu próprio balneário. Portanto, a questão do balneário é super importante. Claro. Recuando àquilo que era o trajeto desta época no SABSEGA, o Espinho recebe o Ovarense na jornada em plena segunda volta, ao intervalo está em primeiro.
2: Exatamente.
4: Ao intervalo está em primeiro. E as coisas invertiam-se. E depois, vamos ver se a coisa... Se não estávamos a assistir a outro cenário mais bem diferente. Passado um mês já levava 13 pontos. Portanto, aqui...
1: O problema foi a segunda parte.
4: Aqui, aqui tem que ver com aspectos anímicos. Projetando para a seguinte, uma coisa importante também que é, no plano teórico, candidatos de grande dimensão podem não existir. Mas depois é preciso dizer, internamente, nós vamos subir. E mais do que dizer para público, é o peso que tu vais carregar atrás. De seres candidato para... Estamos preparados ou não estamos? É outra curiosidade que vamos ver. Porque uma coisa é, vamos tentar por fora fazer o nosso melhor, ou nós queremos, outra coisa é suportar esse peso de um objetivo. E eu estou muito curioso para ver os próximos passos.
3: Dinis.
2: Bem, relativamente a este campeonato, pronto, tem de facto uma carga bairrista acima da média. Falando concretamente agora destas equipas que poderão ficar aqui por perto. Agora, no caso do Beira-Mar em particular, eu vejo ainda muita indefinição. Estão ali na tentativa de chegar a acordo com um tal de neerlandês e chegar a acordo com uma série de pessoas, e eu acho que isto de certa forma está a atrasar, apesar de isso assumindo desde já que será
3: o Fabeto
2: o treinador, e eu penso que isto é prematuro e pode até trazer complicações de futuro dependendo do desfecho desse tal neerlandês. Daí eu achar que neste momento a direção do Beira-Mar, e digo com toda a frontalidade, já está a começar mal, no meu entender. Porquê? Não descartando de maneira nenhuma o Fabeta, como é lógico, internamente até manter esse diálogo, mas estar publicamente a dizer isto perante uma tentativa de negociação com alguém que ainda não está acertado, e que depois esse alguém até pode achar que terá que se levar para lá outros nomes e outras. Eu penso que o Beira-Mar, nesse aspecto, depois vai ter que descalçar uma bota, pronto, e nesse sentido eu acho que o Beira-Mar já está a começar mal. Agora, sem dúvida nenhuma que o Beira-Mar é um histórico e tem toda uma capacidade e tem tempo, mais que tempo suficiente para se trabalhar esta próxima época. Na certeza, porém, que o Beira-Mar tem que ter a certeza que vai ter um peso enorme de rivalidade aqui no distrito, como é lógico. E de maneiras, se na época anterior a par do Lama já foi difícil, na próxima época, independentemente dos reforços de cada um, só pela rivalidade histórica, vai ser um campeonato que eu prevejo bastante difícil.
3: Só esperar aí para a Série A.
0: Para a Série A, o Rebordosa. Depois ficavam os outros. Se ficarem 3 ou 4 equipas do Porto, já é um problema este campeonato.
3: Mas com a descida, com a subida do Leça e a descida do Marco, o Marco irá para a Série A. Na simulação que existe, o Salgueiros estará na Série A. Mas é a equipa que está ali na calha. Depois temos.
0: Nós temos de contar, Filipe, não esqueça disso aí.
3: Não, ainda tem o Alpendurado e o Solzense à frente.
0: O guarda desceu, no ano que desceu, fez 5 ou 6 vitórias seguidas.
2: É verdade.
0: Veio ganhar a Lamas.
2: É verdade.
0: Foi. Perdeu em casa com o Beira-Mar e foi aí que eles, se eles têm ganho ao Beira-Mar, tinham safo.
2: Mas eu acho que eles ganharam.
0: Era uma grande erro. O Salgueiro era o empresário que estava lá, era o António Teixeira. Eu fui ver o Lamas jogar na Guarda, o Lamas ganhou lá 1-0. Foi o primeiro jogo que eles já fizeram com esses jogadores aí. E o Lamas já teve muita dificuldade em ganhar. Ganhou de penalti quase em cima da hora. E depois eles vieram lá. Quando começaram a acertar as agulhas, aquela fase de adaptação, porque eles vêm do Brasil para aqui, ele trouxe 7 ou 8 jogadores para lá de grande qualidade. E eles passeavam classe aqui neste campeonato.
3: Deus me abençoe, Miguel.
1: Bem, não há muito mais a acrescentar àquilo que já foi dito. Acho que, por aquilo que vamos ouvindo e por aquilo até pela proximidade que vou tendo conhecimento, acho que no campeonato dos 5 clubes aqui mais próximos, acho que o Lamas vai na frente. Acho que, por aquilo que vou ouvindo, tem praticamente o plantel
3: à frente do Varense, na tua opinião?
1: À frente do Varense. Eu acho que o Lamas pelo factor, pelos aspectos que eu enunciei aqui há pouco relativamente ao Paços Brandão, o facto de manterem o treinador que teve sucesso na época anterior e que é um bom treinador, pelo facto de definirem muito cedo qual seria a base da equipa que queriam manter, e sei que também houve muitas mexidas no plantel, mas que foi mantida uma base, e pelo tempo que tiveram, pela capacidade que tiveram de chegar aos jogadores com o perfil mais próximo daquilo que é a ideia do seu treinador, eu acho que neste momento o Lamas consegue estar à frente do Alvarense por esse fator. Por esse fator. Tem praticamente o plantel definido, e isso é uma vantagem grande.
0: O Lamas não tem capacidade financeira para discutir com esses clubes.
1: Ó, Sr. Carlos, mas vamos entroncar aqui numa nova discussão, e podemos enumerar aqui já dois ou três clubes com orçamentos distintos e que acabaram, por exemplo, no Sabe-Sei, de fazer um campeonato muito aproximado, ou se calhar até em alguns casos um melhor do que aquele que tinha o orçamento. O orçamento é muito importante naquilo que é a composição do plantel e do chegar às mais-valias, aos jogadores que melhor podem servir aquilo que é a nossa ideia de jogo, através das suas características. Mas depois, se falhar algum dos aspectos que nós estamos aqui, estamos vindo aqui a falar,
0: chegas a esta altura, tens 16 ou 17 jogadores, praticamente tens o plantel pronto. E agora surge três jogadores: um bom central, um bom médio e um ponta de lança. E tu não tens dinheiro para ir buscar. O treinador diz ao presidente: pá, faça mais um bocado de sacrifício para buscar estes três jogadores. E ele diz-lhe a ele: estás-me garantias que eu vou subir divisão? E ele tem que dizer que sim, senão ele não contrata.
1: Não sei, Carlos, mas nesses 16 ou 17, da forma como, sim, o Lama está a trabalhar, que do meu ponto de vista é a forma correta, atempadamente, eles já viram esse central, esse médio, esse ponta-de-lança que poderá ajudar muito a equipa. Ok, se calhar estaremos a falar um bocadinho ao contrário no caso do Lamas. Se calhar agora, dos 17 para a frente, estarmos a falar numa oportunidade que possa surgir, num ou outro jogador que esteja ali indeciso de alguma forma.
0: Eu só conheço jogadores da Distrital que têm ido para o Lamas. A nível nacional, eu não acompanho muito o Campeonato de Portugal, a não ser os jogos do Lamas em casa. E eu, se me dessem a escolher a mim, opa, vai buscar jogadores para o Lamas jogar para subir. Eu não dava garantias de subir, porque ninguém pode garantir que vai subir, mas que dava garantias que o Lamas ia buscar jogadores de qualidade, que ia. Agora, resta saber se há capacidade financeira para os contratar, porque às vezes 3 ou 4 desses jogadores no Campeonato de Portugal são a totalidade do resto do plantel.
1: Nossa, Carlos, então vamos entroncar aqui noutra discussão que é...
3: Mas temos que acelerar.
1: Que é um contrassenso. Jogador de Distrital ou jogador de Nacional?
0: Tem seu valor.
2: Opa, mas por exemplo, tu tens jogadores da Distrital de Alvarense que são muito mais caros que alguns jogadores do Campeonato Nacional.
1: O Tiago Leite é treinador de Distrital ou de Nacional?
0: É do Campeonato de Portugal, agora.
1: Mas era Distrital, não era?
0: Pois é.
1: Fez um trabalho de caraça. O Zé Santos é de Distrital ou é de Nacional?
0: Era de Nacional, agora era diretor desportivo. Era de...
1: Era Distrital e passou a de Nacional. Isso é relativo. E demonstraram ali que haja oportunidades para outros treinadores que estão, se calhar estão conotados como treinadores de Distrital, se calhar chegam lá e
0: competência. Os campeonatos e os clubes são janelas de oportunidade.
1: Não podemos
2: sim, mas ó Rabinho, eu pessoalmente não vejo a coisa assim. Sou, mesmo a nível dos jogadores, eu sempre tive muita dificuldade em aceitar essas coisas. Mesmo a nível dos jogadores, eu tenho alguma dificuldade em dizer: olha, fulano é jogador da Distrital ou do campeonato, treinador, epá, e porque, epá, a divisão para mim é uma, e entronca naquilo que estávamos no início do programa a dizer em relação aqui ao Ricardo Maia. A divisão não significa absolutamente nada. E é como. E pego nas palavras.
1: Não.
2: Não, e eu pego nas palavras do Ricardo Maia. O Ricardo Maia saiu daqui da nossa zona, da Alvarense e dos Beira-Mares e do São João do Meio, e foi lá para o Oliveira do Hospital, numa divisão superior, com muito menos condições, com muito menos profissionalismo e com a casa às costas. E ele, moralmente, e faço, penso que as palavras dele, minhas,
5: ele moralmente sentiu que estava a jogar numa divisão abaixo em vez de estar a jogar numa divisão acima. E isso acontece com frequência, quer a nível de treinadores, quer a nível de jogadores.
0: A grande vantagem é que ele foi conhecido em Oliveira do Hospital pelo trabalho dele, o trabalho que ele desenvolveu até aqui. Obrigou esses indivíduos, temos um treinador naquela zona, que vamos lá ver se ele quer vir para cá. Ele foi, porque a grande vantagem é a visibilidade, é o trabalho desenvolvido, é os títulos.
1: Eu acredito muito nisso. Eu acredito muito nisso.
3: Sim, nós temos que terminar.
1: Acho que no que diz respeito, quer a jogadores, quer a treinadores, tem essencialmente a
3: Miguel, vamos só deixar o Miguel terminar. Dinis, peço desculpa. Não sei se já. Ricardo também.
4: Só referir em relação ao Campeonato de Portugal, o que assistimos é revelador disto, que é. Não há só um objetivo, ou não se corre só para um objetivo. O primeiro objetivo é ficar nos dois primeiros. Olhe-se para o percurso do Robordosa. Foi exímio, mas não deu. Portanto, até que ponto vale um percurso extremamente vitorioso numa primeira fase? Ou pelo menos, de que valeu ser o primeiro a cortar a meta a 6 jornadas do fim? E depois obriga aqui alguma gestão para manter toda a gente viva para a competição, mas vai-se tropeçando até essa última jornada e depois entra-se na fase decisiva sem a confiança da vitória. E foi basicamente isto que aconteceu. Eu conheço o Vítor, é meu amigo, mas foi um percurso que foi vitorioso. Foi o primeiro, como eu disse, de todas as equipas a cortar a meta no sentido de marcar presença na fase subida, mas depois teve dificuldades nessa mesma fase subida. Quem é que conseguiu? Equipas que chegaram bem depois, mas finalizaram o último terço da época praticamente só com vitórias. Entraram nessa competição com o estofo dessas vitórias. E Vianense e Leça beneficiaram exatamente disso.
3: Curiosamente, as duas equipas que foram em segundo lugar.
4: Exatamente. Isto para dizer o quê? Que naturalmente quem luta pela manutenção tem que se focar obrigatoriamente na primeira fase, mas não é fácil projetar um objetivo maior. Isto é válido para a Liga 3 também, veja-se um FAF na dimensão que tinha e tão pouco conseguiu. A partir dali, felizmente, tinha a chama da Taça de Portugal, porque era um risco tremendo a cair também no, em lugares de descida, como aconteceu porventura com o Braga B. Mas sim, é um campeonato com algumas particularidades e nesse aspecto quem luta para subir tem que gerir muito bem aquilo que são as expectativas, porque há dois campeonatos para se disputar, não há um.
3: Temos que terminar, diz notas finais.
2: Olha, as minhas notas finais, como eu vou dizer, vão direitinhas para o Beira-Mar. E penso que eu tenho tentado acompanhar dentro do que me é possível. Acho que o Beira-Mar vai, como eu já tive a oportunidade de dizer há pouco, vai entrar num campeonato extremamente competitivo em termos de rivalidades regionais e penso que tem todo o tempo para fazer um bom trabalho. Há aqui um conjunto de indefinições que eu acho que já deveriam de estar mais ou menos tratadas e não estando tratadas, acho que deveria de haver algum feedback que sai para a comunicação social. Eu acho que deveria de haver algum cuidado nesse feedback, porque por vezes podemos ter que engolir algumas atitudes ou algumas palavras ou algumas decisões e o que eu peço é que de facto o Beira-Mar aposte bem e faça uma boa reflexão e desejo as maiores felicidades para o próximo campeonato.
0: Eu não tenho conhecimento oficial do Lamas, daquilo que o Lamas está a fazer em termos de plantel para a nova época. De qualquer das formas, quero, por aquilo que eu ouço, acho que o Lama está no bom caminho. Tem alguns jogadores que eu conheço, destes que andavam aqui nestes campeonatos, que eu gosto muito, que é o Sarsegue. E espero bem que nós possamos agora, nesta próxima época, fazer uma época sem tantos sobressaltos, sem tanta ansiedade, como aquela que fizemos o ano passado, em que só no último segundo do campeonato é que nós respiramos de alívio.
3: Miguel.
1: Queria fazer aqui menção a duas situações distintas. Primeiro, o caso do Lamas e do Paços Brandão, realçar pela organização, pela capacidade que tiveram de se reorganizar para a fase seguinte, para o passo seguinte, pela rapidez com que o fizeram, pela sustentabilidade que têm vindo a dar aos seus clubes, que eu acredito muito que o caminho, de uma forma geral, para todos os clubes passará um bocadinho por aí. E depois também uma nota no que diz respeito à tão almejada alteração dos moldes do Campeonato de Portugal. Eu tinha, em algumas das vezes que cá tinha estado, tinha tido a possibilidade de referenciar isso mesmo e da dificuldade que era para muitos clubes os atuais moldes da competição, e finalmente chegamos a uma fase que as coisas se vão reestruturar e que, do meu ponto de vista, vem beneficiar muito mais os clubes, a competição, a competitividade.
3: Já era hora. Agradecendo a tua presença, e serás sempre bem-vindo, mesmo ao Ricardo também, será sempre bem-vindo. Qual é a nota final de Ricardo para fecharmos o programa?
4: A minha nota é reforçar o agradecimento pelo convite, para cá estar, é um prazer sempre visitar esta casa. Dizer também e congratular pessoalmente os sub-19 do Arrifanense, que foram campeões distritais, na pessoa do seu treinador, que também é meu familiar, o Bernardo Baia. E ao mesmo tempo trazer aqui alguma reflexão naquilo que tem que ver com as taças distritais, que tem que ver com o seguinte: vamos imaginar que na taça distrital de séniores participariam as equipas B, que é uma coisa que não acontece, mas acontece nas camadas sub-19, sub-17, sub-15. Portanto, hoje, quando vemos os vencedores dessas taças, vemos os clubes maiores. Porquê? Porque chegando a uma determinada fase da taça distrital, esses clubes utilizam as suas equipas A que jogam nos nacionais. Naturalmente que Feirenses, Beira-Mares, não foge muito disto, São Joanense,
3: Prosa,
4: serão sempre os vencedores dessas taças. Vamos imaginar que isto era transferido para o Sabe-Segue. O Beira-Mar entrava com a sua equipa B, o Anadia também tinha entrado com a sua equipa B, e chegava, porventura, ali a março, as suas equipas A acabavam a época, né? E elas participariam automaticamente nos quartos, nas meias e na final. Qual era a probabilidade de uma delas vencer a taça distrital? Isto é real. Portanto, um cenário que devia ser transversal a todo esse percurso formativo também.
1: E muito mais a nível de formação.
4: Claro. Porque cria aqui sempre alguma não. Cria efetivamente um desnível que, na minha opinião, não faz sentido nenhum. Depois, claro. desejar a todos, desejar principalmente à seleção, que nos faça orgulhar do futebol que nós temos, e aproveitar esta oportunidade para ser destaque no Campeonato do Mundo. Não creio que tínhamos que ter esse peso de ser campeões do mundo, mas que nos faça orgulhar no final desta época desportiva.
3: Terminamos então a primeira parte do Sintonia de Ataque. A pausa vai ser curtíssima, já regressamos para a segunda parte. Vamos olhar então para a Liga 2, Liga 3 e também para a nossa seleção. Até já.
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3: Já estamos de regresso. Eu disse que ia ser curtíssima nesta pausa. Vamos então olhar para outros patamares. Vamos olhar agora nesta primeira ronda para algumas novidades que nos trazem a Liga 2 e a Liga 3, isto porque as equipas que acompanhamos com mais atenção nesta segunda parte de linha de ataque já têm treinador para a próxima época. O Luistão Larosa irá ter então Ricardo Silva ao Leme, o homem que já teve passagens por Oliveirense, Passos Ferreira, Alenque, Vilaverdense, Faf, Pedras Salgadas, então o novo timoneiro da equipa do Luistão Larosa. No Feirense teremos Mário Nunes, que teve então passagens por Rio Ave, Cuiabá, Boa Vista, mas sempre como treinador adjunto, Cova da Piedade, Gil Vicente, ter a sua primeira incursão como treinador principal, ou seja, esteve na altura no Cova da Piedade, mas numa situação transitória na época 2021, e também no São João de Verde teremos uma espécie de uma estreia. Sandro Ranieri, ele que teve um grande percurso enquanto jogador de futebol, com passagens por Génova, por Udinese, por Queen's Park Rangers, West Bromwich, Tottenham, foi então também internacional sub-20, internacional brasileiro, mas tem agora aos 37 anos a sua primeira experiência como treinador principal e será o leme da equipa do São João de Ver. O que nos traz aqui, e o Mr. Chalo começa por si, não peço por uma análise, até porque se caso que seria deselegante de sua parte como treinador, como colega de profissão, estar a fazer essa análise, mas acima de tudo, esta oportunidade está a ser dada. O próprio Ricardo Silva é um jovem treinador, embora tem poucas experiências ainda como treinador principal. Como é que vê estas apostas por parte de Lourosa, Feirense e por parte de São João Ver? Apostas arriscadas, apostas certeiras, qual é a sua análise, olhando um bocadinho por fora para tudo isto?
12: Boa tarde, Filipe, boa tarde também aos meus companheiros e a quem nos está a ouvir. Na tua pergunta estava bem implícito aquilo que é a minha postura, a minha postura em relação à resposta. Agora posso é abordar aquilo que é, alguém tem que começar de alguma maneira e alguém tem que começar de alguma forma. Não está em causa rigorosamente nada. Aliás, a única coisa que me parece um denominador comum é que nas três escolhas as três escolhas são iguais naquilo que são passado. Tem é um conteúdo diferente nas escolhas, e passo a referir aquilo que é o meu pensamento, que é aquilo que posso no fundo sustentar e naquilo que poderá ser politicamente correto dizer. A primeira situação é que, por exemplo, Lourosa e Feirense são legítimas as escolhas são sempre legítimas, as pessoas, todos os treinadores são apostas, sejam mais velhos, mais novos, mais experientes, menos experientes, tudo bem, uma aposta. Agora, a questão é que, em termos daquilo que é o trajeto, ou pelo menos aquilo que é o know-how aquisitivo, provavelmente é algo diferente. E pode parecer uma incoerência naquilo que é algumas coisas que se dizem, mas evidentemente que a invocação do treinador do Mário Nunes, precisamente, que eu conheço também bem, a invocação e aquilo que é o suporte que no fundo falam dele é que ele trabalhou com técnicos experientes, não é? Que é algo que é importante, nomeadamente o Vítor Oliveira. Ou seja, um dos pontos de projeção é que ele trabalhou com alguém experiente, portanto pode ter uma experiência. Depois, em termos daquilo que é o treino, é um treinador já tarimbado naquilo que é o treino. Obviamente que em termos da liderança sabemos que ser número 2 ou número 1 há diferenças substanciais. Na questão do Ricardo Silva, é alguém que já tem tido trajetos de, como treinador principal, e que no fundo também vai ter mais uma possibilidade de tentar. Nem vale a pena estarmos a invocar se tem resultados, se não tem resultados, se as coisas funcionam desta maneira ou desta, daquela. Há uma aposta, essa aposta o futuro dirá se foi consentânea com aquilo que são os ideais, ou pelo menos os objetivos a que se propõe, e depois se há ou não capacidade para verificar. E portanto nós neste preâmbulo e naquilo que é a parte preliminar daquilo que são as equipas e as escolhas das equipas, obviamente que temos, vemos por esse mundo fora que não há, e neste território nacional, não há muitas das vezes nada que tenha uma validação concreta. Portanto, não sou eu agora que vou dizer com maior ou menor validação. Por exemplo, Sérgio Fonseca fez um excelente trabalho no Académico de Viseu e não continua na Primeira Liga. Há outros que não fazem bons trabalhos e continuam a ter, ou pelo menos aparentemente não fazem bons trabalhos. Portanto, isto tem
3: e o César Peixoto foi para o Wolverhampton, não é? Que era um treinador que íamos acompanhando aqui a carreira do César Peixoto. César Peixoto vai agora para o Wolverhampton, para o Championship.
12: Sim, e no entanto, se calhar tirando este ano que passou, que foi o ano que melhor resultados teve, as coisas também não correram bem. Portanto, eu não vou estar aqui, obviamente, por razões óbvias, não vou estar aqui a alongar muito mais, a não ser que o futebol, isso sim, e não é nenhum desaforo estar a dizer isto, em termos daquilo que é processo lógico, às vezes não há. Isso é que, sinceramente, não. Mas quem manda no futebol, efetivamente, é quem manda nas opções e quem manda naquilo que, eventualmente, com a responsabilidade inicial tem que ser a responsabilidade final. Na minha perspectiva, acho que é aí que a questão fundamental se aprende. A responsabilidade inicial, as pessoas que estão aqui para assumir determinadas apostas, depois estão para assumir a parte positiva do processo ou a parte menos positiva.
3: Aqui temos também a Merck Teixeira, uma aposta em Ricardo Silva no seu Estrela Larosa, claramente também aqui aquilo que é a oportunidade dada no contrabalance, noutra equipa também diz muito, que é a equipa de São João de Ver, numa aposta na primeira experiência. Mais do que o treinador, é também o que é que podem trazer estas experiências, ou seja, sabemos que esta oportunidade que é dada muitas vezes pode ser também catalisadora, pode ser motivadora para novas ou para grandes projetos. Vê como uma grande possibilidade aqui o próprio Mário Nunes, a primeira vez que está a pegar um projeto de raiz. Como é que vê estas escolhas das equipas aqui do nosso concelho?
13: Olha, cumprimentar as pessoas que estão lá em casa, ouvir-nos e a ver-nos, cumprimentar os amigos que aqui estão e a ti em especial. Pronto, eu acho que o Chalon já disse quase tudo relacionado, portanto, com o novo processo de aquisição dos treinadores. E é evidente de que o Lourosa é um bocado diferente do São João de Ver, e tu também já te fizeste essa distinção. O Lourosa tem um treinador, portanto, de que tem algum já conseguiu subir equipas, porque não há nenhum treinador no mundo que ganhe tudo. já disse a semana passada e continuo a dizer, os treinadores ao longo da vida deles, portanto, se têm 20 anos de carreira ou 30, ganham, perdem muito mais vezes do que as que ganham. É evidente que não é fácil, portanto, ganhar. Há uns que ganham mais que outros. O Lourosa fez a aposta, portanto, que achou que deveria fazer, e lá estão os dirigentes, portanto, essencialmente o presidente, de que é o início de tudo, para assumir, como disse o Jaló, portanto, o próprio processo final. Em relação ao São João de Beira, as coisas são diferentes. Aí sim nota-se, portanto, uma mudança de paradigma do futebol português, portanto, de que é o espelho do São João de Beira, é o espelho do que está a acontecer ao futebol português. E vocês reparem, portanto, o quanto mudou, portanto, em meio ano o São João de Beira. Ainda é cedo para eu avaliar, e a pergunta foi feita nesse sentido, avaliar de facto se é bom, se é mau. As expectativas estão criadas. Eu estou plenamente convencido de que vai resultar, porque são homens, portanto, com uma tarimba incrível. Posso estar enganado, mas acho que o São João está no caminho certo, escolheu este caminho e, portanto, vamos ver. Eu tenho muita fé de que, de facto, o São João de Beira vai conseguir melhorar, portanto, a sua performance.
3: Xavier, olhando para os nomes escolhidos, Mário Nunes no Feirense, Ricardo Silva no Lourosa, Sandro Ranieri no São João de Beira,

0: Acima de tudo, o que é que poderá trazer a estes clubes enquanto projeto? Sabemos pouco ainda enquanto jogadores. Foi apresentado Ricardinho hoje no Stan Larosa. Ainda está a ser muito construído, portanto não vamos fazer essa análise profunda, mas em tese, olhando para aquilo que é o perfil dos treinadores, também não conseguimos perceber, à exceção do Ricardo no Larosa, será aqui um bocadinho incógnita perceber aquilo que nos traz, quer Sandro Ranieri, quer Mário Nunes.
1: Olha, boa tarde aqui aos meus amigos, a ti.
0: Então, deixa-me só dar aqui uma referência. Quem pensa que Mário Nunes poderá ser da família de Henrique Nunes ou Rodrigo Nunes não tem nada a ver, não é, Rodrigo?
1: em relação, é um excelente tema que trouxeste para abrirmos o programa, mas não deixa de ser um tema que a esta altura causa alguma dificuldade da nossa parte, se bem que eu sei que não é essa a intenção, já fazermos quase julgamentos. Mas eu acho que dos três treinadores, aquele que menos me surpreendeu a escolha, não pelo nome, mas é o do São João de Bento, por uma questão muito simples. Há, obviamente, aqui uma proximidade com o Daniel Alves. Se parece-me óbvio, o Sandro nunca treinou ninguém. Foi um grande jogador de futebol, eu recordo-me perfeitamente dele, principalmente no Tottenham. Ele era um extraordinário médio, internacional brasileiro, portanto, a tal tarimba que o Sr. Teixeira fala, e bem, é um nome credenciado no futebol internacional. Claro, não é um dos melhores jogadores do mundo de todos os tempos, mas foi um grande jogador de futebol internacional brasileiro e que dispensa qualquer tipo de apresentação como jogador de futebol até aqui. Agora, o que ele valerá como treinador, nem eu, nem nenhum de nós consegue atestar. Primeiro, por muito, o treinador tem que ter qualidade, ponto. Mas nenhum treinador, e o Mr. Chaló está aqui e penso que poderá concordar em parte comigo, os grandes treinadores também precisam ter grandes jogadores. Portanto, não há aqui uma varinha mágica. O Guardiola, se viesse treinar o São Pedro da Cova, não ia pegar no São Pedro da Cova e levá-lo para a primeira divisão sem investimento, sem qualidade de jogadores, sem melhor plantel. Atenção, lembra-me do São Pedro da Cova, por lembrar, podia falar noutro nome qualquer, para explicar que também é preciso dar fruta a um plantel para sair de lá um bom sumo, porque se os jogadores não tiverem qualidade, o treinador, por muito bom que seja, tem mais dificuldade. Sim. Para. Portanto, daí o Sr. Teixeira ia bem dizer, os treinadores perdem mais que o que ganham durante a carreira, porque se calhar não têm sempre todos os anos a felicidade de ter grandes plantéis. Portanto, parece-me que a escolha do Sr. João de Beira acaba por ter alguma lógica, apesar de ser uma certa surpresa, se calhar para todos nós, ter vindo cá parar o Sandro, mas tem a ver, obviamente, com uma escolha direta do Daniel Alves e de uma situação que está, de facto, a mudar o futebol português, que é os investidores são aqueles que mandam, é quem tem o capital, é quem tem o dinheiro, e são eles que querem as pessoas da confiança deles. Isto não há nada a fazer, por muito que o treinador anterior tenha feito um grande trabalho, que se identifique mais com a comunidade, com a vila, com a cidade, com as raízes aqui da nossa zona, o que interessa para o homem que é de fora, que vem com o seu dinheiro para investir no futebol, é que ele quer as pessoas da sua confiança e quer, obviamente, as pessoas a trabalhar ao lado dele, que sejam da confiança dele. A escolha do Lusitânia de Larosa, eu tenho vindo aqui ao longo de quase, sei lá, no último ano, ano e meio, tenho elogiado bastante a estrutura de Larosa, e continuo a fazê-lo. Acho que, até prova em contrário, o Larosa tem um excelente diretor-geral que tem feito um trabalho extraordinário no Larosa, e eu acredito que também haja da parte dele, obviamente, com o Presidente, portanto, em articulação com o Presidente Larosa, que isto seja uma escolha de alguém que, quer o Nuno Correia, quer o Hugo Mendes, acreditem que possam vir a fazer um excelente trabalho no Larosa. Portanto, eu não me acredito que tenha sido um pim-pam-pum e vamos escolher o Ricardo Silva, independentemente de até no trajeto desta época desportiva, o Ricardo não ter conseguido os objetivos a que se propôs. Ele acaba por estar indireto ou diretamente ligado à descida dos dois clubes que desceram à Liga 3, mas isto não quer dizer que o Ricardo Silva não tenha capacidade para, na próxima época, fazer um excelente trabalho no Larosa, porque não quer dizer que correu mal neste ano, e o correr mal, há aqui alguns fatores que podem não ser só da responsabilidade do treinador. Nós até falámos nisso no Oliveirense, quando erraram uma vez, a gente ainda aceita, mas os mesmos erros dois anos seguidos já não começa a ser tão aceitável. Portanto, acredito que o Ricardo Silva haja aqui um critério de escolha, quer do Nuno Correia, quer do Hugo Mendes, que sejam, obviamente, alguém que eles confiam plenamente. Aquilo que tenho mais dificuldade, não pelo currículo desportivo do treinador do Feirense, que tenho um pouco mais dificuldade em comentar, é porque, apesar de desconhecer completamente, e porque não existe, a não ser a tal situação esporádica que falaste no Coba da Piedade,

parece-me que isso nem pode ser trazido à mesa como experiência como treinador principal. Obviamente que há ali uma experiência durante um mês, nem sei quanto tempo é que foi no Cova da Piedade, mas há aqui uma bagagem de treinador adjunto,

0: de aprender com os melhores, poder depois transmitir para o papel principal. Sendo o treinador principal, não tem nada a ver o que é um treinador adjunto. Numa comparação, se me permites, muito recente, vimos no Vítor Bruno que a coisa não correu muito bem no Porto, e foi um treinador que durante anos foi treinador adjunto do Sérgio Conceição, mas a coisa não correu bem. Não estou a dizer que vai correr mal no Feirense só por causa deste exemplo, mas o Mr. Chalot também falou, e bem, os treinadores têm que começar por algum lado, as oportunidades quando surgem têm que ser agarradas com todas as mãos possíveis, e acho que o treinador de Feirense, lá está, acreditando nas pessoas que estão à frente do futebol profissional de Feirense e que tiveram que fazer um estudo para contratar o seu treinador, que não tenham feito isto também em pim-pam-pum. Teve que haver aqui um critério, fazer chamadas, perguntar o perfil a este ou aquele jogador, como é que é o treinador, ir vendo o treinador, ir estudando o treinador ao longo destas épocas. Acredito que tenha sido esse critério de escolha. Agora, sem os plantéis, como dizia bem, também é mais difícil para nós estarmos aqui a dizer o que é que poderá acontecer nos clubes que estamos aqui a comentar. Acho que o Sejão de Beira haverá uma aposta de subida. Não estou a ver o Daniel Alves a querer vir para o Sejão de Beira para, mas admito isso que haja. O Lourosa poderá querer, lá está, espreitar o muro, como espreitou este ano, vai querer se calhar pôr-se em bicos de pés a ver se consegue espreitar, mas obviamente que a mensagem tem que ser a manutenção. O Lourosa, por muita fome que uma pessoa tenha de querer subir primeiro, estabilizar a equipa na segunda liga, criar um, solidificar o clube como um clube de segunda liga, para depois, obviamente, que se a oportunidade surgir, melhor. O treinador Feirense sabe que pelo menos está num clube, como diz o nosso presidente, sempre um bocado a brincar e um bocado a sério, já está numa equipa que só pelo nome já fica em oitavo, portanto ele vai ter que caprichar um bocadinho mais para isso, mas eu, em relação ao treinador novo de Feirense, eu prefiro passar a bola. Não sei se isto é um passo difícil
1: para passar para o Rodrigo Nunes, é que a análise que estamos a fazer neste momento é aos três treinadores que já foram apresentados e, acima de tudo, é percebermos aquilo que poderão trazer, aquilo que é então um momento de cada uma das equipas, sendo que daquele que até se calhar temos mesmo menos referência é Sandro Ranieri no São João de Ver, porque é a sua primeira experiência enquanto treinador, até como treinador junto.
2: Podes fazer outra pergunta, até
1: eu posso
2: falar sempre perguntado sobre os treinadores dos clubes do Conselho.
1: Eu fiz a pergunta.
2: Tu falaste os treinadores e eu não sei, o Ranieri é treinador.
1: Eu foram apresentar-se como treinadores principais.
0: O italiano é.
2: O Ranieri. Não sei se é treinador. Portanto, há alguém que vem para liderar.
3: Rodrigo, eu peço desculpa de interromper. Ele tem que ter curso para ser treinador do
0: Tem que ter como internacional brasileiro, tem que ter o
3: curso. Pois, mas tem que ter o
4: curso. Pode ser, pode ser treinador e não ter o curso.
1: Até pode não pode dar flash de interview.
4: Pode não ter equivalência.
0: E não só. As internacionalizações da seleção acho que já permitem avançar alguma fase num curso. Eu acho que as internacionalizações.
2: Boa tarde a todos e a quem nos ouve e a quem cá está. Eu custa muito falar sobre isto, é evidente, e depois de ouvir os meus colegas ainda mais dificuldade tenho em falar, porque aquilo que eu ouvi e as explicações que todos aqui encontramos para estas escolhas é exatamente o contrário disto que tem que ser feito. Não é o que foi dito que foi feito ou que devia ser feito, é exatamente o contrário. O observar, o analisar, o perceber, porque não é a primeira vez, nem é a segunda vez que um clube escolhe alguém que nunca foi treinador para treinador. Não é a primeira vez que um clube escolhe um adjunto para treinador principal. Não é a primeira vez. Mas muitas vezes isso aconteceu, e já aconteceu no Feirense, mas já havia uma razão palpável para e com algum critério para isso acontecer. E podemos referir o último caso, Nuno Manta Santos. Nuno Manta Santos nunca tinha sido treinador principal quando assumiu o Feirense e fez o oitavo lugar na primeira divisão nacional. Mas toda a gente percebeu na altura, e também um bocado influenciado pelo presidente, que se calhar era a melhor opção, porque era um homem da casa, um homem que conhecia, e não ia ser surpreendido nem o clube com ele, nem ele com o clube. Portanto, acredito que o critério do

0: Feirense.
1: Na escolha deste treinador foi exclusivamente e único Poupadme, um treinador barato e que possa, seguindo aqui a ideia do Xavier, que disse que é minha, que é, ok, nós pelo menos em oitavo vamos ficar pelo nome, portanto, opa, qual é o treinador mais barato que existe no mercado? Se foi esse o critério, eu subscrevo a 100%, assino por baixo, porque o Feirense só pode gastar aquilo que pode, e se for esse o critério, está tudo bem. No caso do Sr. João de Beira, escolher um treinador que não é treinador, foi um grande jogador, e o Eusébio devia dar um treinador fabuloso.
2: Falamos disso.
1: No seu tempo. E depois outra coisa, e no fundo ir ao encontro daquilo que o Sr. Américo diz, isto é o paradigma de futebol, não, o paradigma de futebol português é os treinadores portugueses é que foram revolucionar o futebol brasileiro. O treinador brasileiro está pelas ruas da amargura. O treinador brasileiro é, já tivemos aqui muitos anos seguidos, treinadores brasileiros vieram aqui e fizeram grandes trabalhos, mas isso foi há 30 anos. Hoje em dia é o treinador português que dá cartas no Brasil. Portanto, escolher alguém que nem sequer é treinador para vir treinar uma equipa portuguesa é qualquer coisa que está ao contrário do normal, daquilo que é agora o futebol. De certeza que em Portugal existe N grandes jogadores, se calhar alguns que jogaram também na Liga Inglesa, que podiam dar bons treinadores do Sr. João de Beira. Portanto, isto cheira-me, como disse o Xavier, é amigo, é de confiança, é meu amigo, opa, como é meu amigo, vai ser meu treinador. Isto era como quando eu fosse presidente do Feirense, arranjava ali o que tinha, conversava no café com algum, ou jogava a sueca com os meus amigos e escolhia dali um treinador, só porque tinha sido antigamente jogador. Portanto, eu acho que isto está a ser tudo feito ao contrário daquilo que deve ser feito em equipas profissionais, como o Sr. João de Beira já é, como é o Feirense e como é o Lourosa. Então, cheguei a Lourosa porque no meio disto tudo, a primeira o treinador a ser contratado dos três foi o do Lourosa. E se na altura nós ficámos todos confusos o porquê de este treinador para o Lourosa, mas neste momento, ao fim da escolha dos outros todos, consegue ser a ele. A decisão mais aceitável nesta história toda, muito sinceramente. Eu sei, hoje são 15 de junho de 2026, eu sei que tudo aquilo que estou a dizer aqui hoje
3: é o dia da Caixa Previdência.
1: Pronto, se é o dia da Caixa Previdência, então faço bem em falar agora sobre estas coisas. Mas a questão que eu estou a dizer, hoje são 15 de junho de 2026, eu sei que vou ser confrontado com as minhas palavras de hoje daqui para a frente, porque a questão é, e se corre bem?
4: Claro. Pronto. Já dizia Ruben Amorim.
1: E se corre bem, pronto. Mas aqui há aqui uma coisa, nós para fazer tomar estas decisões e ficarmos com isso, se corre bem, temos que ter critério, temos que ter forma de analisar as coisas, e acho que não houve nada disso. Não houve nada disso. Eu sinceramente não consigo perceber. Não consigo perceber isto. No Sr. João de Beira e no Lourosa, vindo bem com isso. Se correr bem, correu bem. Se não correr bem, é um problema vosso. No meu Feirense, preocupa. É evidente que a partir do momento que o nosso treinador foi anunciado, como disse o Filipe, não é meu primo. Mas a partir do momento que foi anunciado, é o treinador do Feirense, que faça um grande trabalho e que as pessoas estejam certas. Passei bem a mensagem às pessoas que decidiram. É preciso ter coragem, mas mesmo muita coragem. Porque o presidente atual do Feirense também já contratou treinadores que não eram conhecidos. O primeiro treinador, eu cheguei ao Feirense, já tínhamos treinador, e ficou para o ano seguinte, e eu em dezembro ele foi embora, porque pronto, também era ex-jogador, também foi um jogador de primeira divisão e muito conceituado enquanto jogador, e era Feirense, só que não nasceu para ser treinador. Foi buscar o Henrique Nunes, que era uma figura grave da cidade e conhecedor de futebol de Feirense e tal. Devia ter sido
3: também foi um jogador,
1: devia ter sido o treinador mais conceituado que eu fui contratar, e subimos divisão. E depois de subir à segunda divisão, eu fui buscar um treinador que ninguém conhecia, mas eu fui buscar um jogador que ninguém conhecia, mas que eu andei a ver durante muito tempo, que tinha feito não sei quantos jogos na equipa onde estava, no clube onde estava, e tinha vindo os regionais até à terceira divisão. Tinha passado 3 ou 4 escalões.
0: Até à segunda.
1: Até à segunda. Portanto, é evidente que se calhar quando anunciei o treinador, toda a gente ficou cético sobre essa contratação. O que é certo é que a contratação feita com critério e, foi no, e eu explicava na altura, se alguém me perguntasse, a razão de ter ido buscar Francisco Chaló, e fui buscar o Tim Machado, o Ticense, e também explicar porquê e porquê é que isso aconteceu. E é evidente que as coisas pois acabam por correr bem, porque há realmente um critério, uma forma de analisar. Fui buscar o Pepa e eu andei o ano todo antes da contratação do Pepa a ver jogos da Sanjuanense, a conversar com os jogadores da Sanjuanense, a conversar com o presidente da Sanjuanense, já falecido, o Maia, já falecido, sem ele imaginar que, e eu falava com ele e fazia um monte de perguntas sobre o treinador Pepa, porque tinha ideias de o contratar. Tanto é que o Pepa é demitido da Sanjuanense a umas jornadas no fim, e depois é que vem o Maia. Portanto, e eu andei a analisar o trabalho do Pepa, a forma de lidar com os jogadores, portanto, e também quando o anunciei foi uma surpresa enorme, e acabámos não com ele, mas depois com outro subir da divisão. Não sei o que diga, como disse, sejam de ver, pronto, concordo com tudo o que disseram. Portanto, se correr bem, foi uma excelente, excelente contratação. Se correr mal, vai embora e vem outro.
2: E vem outro, claro.
1: Pronto. Dolorosa. Dolorosa. Se eu há 15 dias me fizesse a pergunta sobre o treinador Dolorosa, eu se calhar tinha um discurso diferente. Agora, tenho que dizer que foi um critério. Um critério. Opa, vamos analisar. Apesar de duas seguidas no mesmo ano por dois clubes, mas fez um bom trabalho anteriormente.
0: Exatamente.
1: Acredito que as pessoas de Lourosa, as pessoas que mandam no futebol de Lourosa, tenham analisado e tenham visto um treinador com condições para poder fazer um bom trabalho em Lourosa. O Feirense, sou Mário Nunes desde pequenino e quero que o Mário Nunes tenha um grande sucesso e que lhe possa dar o abraço no final da época por se manter na primeira divisão e fazer um campeonato igual a que o Ricardo Costa, que também tinha os seus defeitos.
5: Não, mas eu peço desculpa de interferir, mas o Ricardo Costa veio-lhe dar o abraço muito antes de acabar o campeonato. Senão...
0: Eu gostaria só de, se me permitem,
4: claro.
0: E esqueçam que eu sou o treinador, e se calhar vou falar contra a minha própria classe, mas vou falar de uma maneira, na minha perspectiva, naquilo que é importante perceber na escolha de um treinador. A nível das competências técnicas ou humanas, isso também obviamente é importante, é sempre subjetivo, nunca nenhuma escolha é objetiva, tem sempre a sua subjetividade. Falo eu como homem do futebol daquilo que é importante e perceber o contexto da capacidade de treinadores. Há treinadores que são muito bons a pegarem equipas já formadas, ou seja, que não são eles que conseguem formar a equipa. Há outros que têm a capacidade de saber formar equipas, que é uma coisa também completamente diferente, e que isso para mim é que é o mais importante, porque, por exemplo, pegar numa equipa em que tem um plantel já feito, em que pega-se na equipa e depois trabalha-se só mediante aquilo que é as ideias que estão lá, ou menos consegue-se ir captar as ideias que o próprio plantel já tem, no fundo tentando adaptar algum modelo, tudo bem. Fundamental é que haja, numa equipa que esteja em transformação, por exemplo, acho que o perfil treinador tem que ser completamente diferente do que aquilo que é uma equipa já formatada, em que o treinador percebe que vai tocar ali, às vezes, até numa condição humana, vai transmitir algo diferente. Depende também do perfil do próprio grupo. Eu penso que são razões que muitas das vezes devem estar colocadas e que presidentes e diretores desportivos devem ter em equação, porque o know-how fundamental, e como o Xavier e até toda a gente já falou, isto não há num campeonato de 18 Mourinhos, há dois que descem.
1: Claro.
0: É? Há dois que descem. E, portanto, e quando falo de 18 Mourinhos, falo de 18 Guardiolas. Ou, não interessa. Há dois que descem. Se puserem 18 Guardiolas aqui no campeonato da 2ª Liga,
1: dois vão descer.
0: Dois vão descer. E um meio playoff.
5: E um meio playoff. Só um é canha.
0: Exatamente. Mas a questão, principalmente no perfil, principalmente em equipas que têm muita metamorfose naquilo que é o seu plantel, evidentemente que esse perfil é fundamental para perceberem qual é o tipo de escolha, aquilo que é o desenvolvimento, porque fazer plantéis é muito difícil e não está ao alcance de alguns. E é por isso que alguns treinadores, por exemplo, têm grandes trabalhos feitos, não quando formatam, mas quando apanham alguns comboios em andamento.
5: Isso é muito complexo.
0: Mas alguns, exatamente, e há outros que têm muita facilidade em fazer grandes plantéis. Como o presidente falou no meu caso, e foi no fundo o presidente que me colocou na rota profissional aqui no Feirense, um dos grandes desafios que nós tivemos na entrada do Feirense foi precisamente a mudança também do próprio plantel, e que sabe, o presidente sabe muito bem, e principalmente escolher jogadores com recursos financeiros que eram baixos, e além do presidente ir buscar um treinador à 2ª B, nós, a maior parte, aliás, 95% dos jogadores que nós trouxemos também eram oriundos da 2ª B.
2: É então a análise possível ao dia de hoje. Na próxima semana iremos estar atentos àquilo que será algumas movimentações do mercado, porque já começamos aqui a ver algumas movimentações. Não vou trazer esse ponto para cima da mesa, até porque estamos em antecâmara, na véspera do arranque de Portugal no Mundial, e como tem sido o hábito, fazemos sempre aqui o lançamento no nosso programa daquilo que é a seleção. E então permitam-me, antes de fecharmos o nosso programa de hoje, darmos aqui uma pequena pincelada, primeiro naquilo que poderá ser as expectativas para Portugal e depois naquilo que poderá ser o próprio Mundial em si. Começamos pela análise da seleção no Mundial, e Xavier, vamos começar por ti. A seleção portuguesa que estará no grupo K, juntamente com o Uzbequistão, com o Congo e com a Colômbia, e que tem então um leque de jogadores, que já falámos aqui da convocatória, mas um leque de jogadores composto por 26 mais 1, e permitam-me só dar aqui esta nota do mais 1, que é Ricardo Velho, que é o guarda-redes, que vai como quarto guarda-redes e não tira nenhum lugar a nenhum jogador de campo. Poderás dar aqui também a tua pincelada, se falta aqui algum jogador, se está algum jogador a mais, mas acima de tudo é com estes 26 que lá vamos. Pensas que temos seleção para ir onde? E quais são as reais expectativas para Portugal neste grupo K, com Colômbia, Congo e Uzbequistão?
1: Olha, em termos de objetivo inicial, que é passar esta fase de grupo, eu acho que é quase impossível Portugal não passar, com todo o respeito que merecem as seleções que nos calham no caminho, exceptuando a Colômbia.
2: Passam o primeiro e o segundo de cada grupo, e os oito melhores terceiros.
1: Ainda há uma. Portanto, isto é quase. Isto
5: até o coração, até o coração.
1: Pode. Isto, a primeira fase, sinceramente, é uma festa.
2: Não, para fora.
1: Falando como o presidente da semana passada aqui vim com o IV, para já estamos em festa, vamos às praias para dar uns mergulhos e tal, e para já estamos no modo ainda de pré-época de Mundial. Eu acho que isto vai ser uma pré-época de Mundial. À exceção da Colômbia, que por acaso até é o último jogo, eu acho que estes dois primeiros jogos de Portugal, com todo o respeito que o Com e o Uzbequistão me merecem, eu acho que Portugal tem todas as condições. Não entrar bicos de pés e armados em craques e vamos ganhar isto, está a ganho, mas ter a consciência que Portugal é muito melhor do que estas duas seleções, pelo menos, e a Colômbia, apesar de ter bons valores e bons jogadores, acho que Portugal tem, se Portugal não tem capacidade para ganhar a Colômbia, não é um candidato ao título. Agora, aquilo que estes dois jogos me falam, que me disseram, eu continuo a achar que Portugal tem um dos melhores guarda-redes do mundo, tem dois laterais, pelo menos dois laterais do melhor que há no mundo, o Nuno Mendes e o Cancelo, o meio-campo, acho que dispensa apresentações, Vitinha, João Neves, Bruno Fernandes, que assisto. Eu tenho o Ruben, o Samu, o Bernardo Silva, é o pim-pam-pum e escolhe-se. Obviamente que isto é um exagero. Acho que tem bons extremos, acho que temos uma boa frente de ataque. É aquilo que me está a assustar um pouco, e que acho que é aí que Portugal vai ter muitas dificuldades, é na zona central da defesa. Portugal, os seus centrais não estão bem, o Ruben Dias vem de uma lesão, soube esta semana que não treinou lá um dia, não teve uma época fácil.
6: O Tomás Araújo continua com muitos problemas físicos, teve muitos problemas físicos durante a época. A final da Taça Portugal deu-me uma imagem do Gonçalo Inácio que me assustou e que eu confirmei contra a Nigéria que o Gonçalo Inácio não está na melhor forma dele. Ele é muito melhor do que aquilo que jogou com a Nigéria, e apesar de que estes dois jogos eu tenho só uma parte, obviamente que os jogadores jogaram para ganhar, mas muitos deles jogaram para não se lesionar. Portanto, isto foi um bocadinho mais mesmo de preparação e não deve servir de exemplo assustador, mas também tem que servir de algum alerta, porque Portugal teve algumas dificuldades nestes dois jogos. E honestamente, eu não aprecio o jogador, estou a falar do jogador, não é da pessoa, não aprecio muito o Renato Veiga, mas estou quase inclinado a dizer que neste momento se calhar é o central que está em melhor forma dos quatro que foram ao Mundial. Portanto, eu acho que é na zona central da defesa, sinceramente, que estará ali alguma situação menos boa de toda esta seleção. Acho que Portugal tem todas as condições para passar esta fase e... aqui, passando a bola aos meus colegas, falo um bocadinho como o Ronaldo falou cá quando estava a viajar para a América. Isto é o jogo a jogo e passar a primeira fase, e depois da primeira fase é que nós vamos ver como quem ele próprio também se deve estar a resguardar fisicamente, porque jogar na Arábia com 40 graus uma época inteira, isto parece fácil, mas não é, e são 41 anos. Eu acho que até o próprio Ronaldo está a pensar, isto é a primeira fase, vamos passar, mas os verdadeiros homens de barba rija, quem vai ter unhas para tocar viola no Mundial é a partir da segunda fase. Esta fase é um bocadinho para brincar e para haver umas festas e pouco mais.
7: Eu não sei se já acabaram as festas e as férias, as recepções e a praia. Acho que estamos a trabalhar bem nesse sentido. Acho que uma seleção que está num campeonato do mundo é assim que deve fazer o seu trabalho de preparação. Se calhar todos temos consciência e os responsáveis também, não precisamos ganhar o primeiro jogo, podemos perder o primeiro jogo e depois se ganharmos os outros todos, aconteceu com isso com a Argentina quando foi campeão do mundo. Portanto, nós podemos querer seguir os passos da Argentina, não sei se eles também estiverem em festas e praia antes de começar o campeonato do mundo. Eu recordo-me que na minha maior desilusão do futebol fui ver o primeiro e o último jogo e perdi os dois. Perdi no Dragão com a Grécia e perdi no Estádio da Luz com a mesma Grécia.
0: E gastou uma fortuna para ir à final.
7: 45 euros por bilhete para mim e para o meu filho.
0: Na final, não, na final foi mais.
7: Foram 145.
0: Acho que foi mais, presidente.
7: E cada um.
0: Cada um, então foi isso. Por acaso foi o bilhete da gente.
7: Por isso. Que não aconteça isso, mas perdemos o primeiro jogo, se calhar não veio mal nenhum ao mundo, porque eu estava a ouvir o Xavier, porque não, eu acho que nós vamos ganhar bem ao Congo.
6: Também mais vale não ir.
7: Eu vi a Alemanha, se calhar entrou a Portugal.
6: Exato.
7: Entrou a Portugal e quando deu por ela estava a empatar com o
0: Curaçao.
7: A Espanha hoje empatou com o Cabo Verde.
2: A ver.
7: O Japão empatou com a Holanda.
6: Brasil.
7: O Brasil empata com o Marrocos e em grande parte do jogo levou um banho de bola de Marrocos. Portanto, se Portugal for nessa onda, pronto, e é onde está, na minha opinião, acho que, como eu disse sobre a escolha dos treinadores, digo sobre a seleção. A seleção está a fazer exatamente tudo ao contrário daquilo que tem que ser feito.
2: Francisco, ainda uma análise primeiro àquilo à seleção, já vamos fazer aqui uma pinceladazinha do que é que serão os candidatos para este Campeonato do Mundo, mas como é que vê esta preparação de Portugal? Acima de tudo, preparação, este arranque poderá ser de Portugal.
0: Em 2008, se não estou em erro, a Itália foi campeã...
6: 2006.
0: A Itália foi campeã... Exatamente, desculpa. Campeão. Em 2008 foi
6: o europeu.
0: Não, em 2008 foi o simpósio que foi representar Portugal,
6: okay,
0: dos treinadores a Praga. E curiosamente analisamos, e neste simpósio... estive lá com todos os treinadores e estava Marcelo Lippi e o Domenech lá e estávamos a discutir precisamente a preparação de uma e de outra equipa, isto para ir ao encontro.
7: Eu acredito que assim é que está certo.
0: É engraçado, uma equipa fez tudo o que o rigor manda, ou seja, treino em altitude, foram de helicóptero para uma montanha para estar em altitude, toda a equipa de França, na Itália, peço desculpa, a França, curiosamente, fez um trabalho completamente diferente. Portanto, estamos a falar de campeã e vice-campeã. Por exemplo, teve 10 dias de lúdicos, só paintball, tudo e mais alguma coisa. É verdade, e eu vou abrir as parênteses, quem estuda estas vertentes também não se pode esquecer de um detalhe que não é um pormenor, é um pormaior. O tempo de preparação dessas equipas foram de 26 dias para o campeonato, ao contrário daquela hora que acontece, que é, no fundo, mais curto. De qualquer maneira, não me parece...
7: O problema aqui é que eu concordo que seja curto. Agora, está a ser curto e sem trabalho.
0: Pronto, e o que eu acho é que em termos daquilo que, obviamente, posso até ser castigado por aquilo que eu vou dizer e penalizado, a mulher de César não basta ser lá, que pareceu.
7: Exatamente. Estamos de acordo.
0: O que eu acho é que, por muita razão que Portugal tenha no futuro, naquilo que, no fundo, está a dar motivos para alguma especulação, no mínimo, em termos de tratamento...
1: Basta lembrarmos da Coreia com o António Oliveira.
0: De tratamento mediático, que está a sobrepor-se naquilo que é alguma tranquilidade ou aquilo que é o aparentar alguma seriedade. Não quero dizer, atenção, fisiologicamente, o ir à praia, por exemplo, conforme temos visto, não é grave, desde que a exposição ao sol não seja muito grande.
7: Exatamente, isso desde pode que ser um perigo.
0: Pode ser um perigo, até nomeadamente em dias em que antecede o próprio treino, né? Porque se não, caso contrário, nós da pré-época também arranjávamos ali uma estância balneária, estávamos na praia e depois íamos treinar. Portanto, há aqui coisas que... A vitamina D é importante, a vitamina B é importante, mas não é assim tão importante. Agora, há coisas que a cabeça consegue, se acho que funciona bem, consegue muitas vezes suplantar aquilo que, tecnicamente, ou pelo menos do ponto de vista mesmo científico, possa eventualmente sustentar. Agora, parece-me que é demasiado pavoneiro, há muito pavão a mexer ali um pouco, e obviamente que há aqui uma coisa que é importante. O nível de exigência e a responsabilidade desta equipa portuguesa é muito grande pelo valor que tem, pelo valor e interesse que tem. Obviamente que a responsabilidade ainda cresce se houver facilitismo. As pessoas depois não vão perdoar, e isto pode acontecer de uma maneira ou de outra. Mas
1: eu acho que todos os jogadores já sabem o que é que têm a fazer dentro do campo. O trabalho está mais do que feito. Absorveram aquilo que cada um tem que fazer. O treinador, de certeza, que já tem o escalonamento da equipa para o primeiro jogo. Isso está tudo feito.
0: Está feito.
1: Mas é aquilo que está a dizer, e bem, que é esta imagem que se passa. A
5: imagem.
1: Pode-se passar esta imagem.
5: E a palavra que o Beto Rodrigo é a imagem.
6: E há uma seleção muito parecida com o que você falou do Itália em 2006. Há uma seleção que preparou-se num dos últimos campeonatos do mundo para ser campeão do mundo. Claro que isto é tudo muito bonito, porque foi campeão do mundo. Foi a Alemanha. A Alemanha, em 2014, foi a primeira seleção a ir para o Brasil para se adaptar ao clima, para se adaptar ao calor do Brasil. Portanto, houve ali também uma espécie de Itália 2006, que depois acompanhou em loco através do imposto. A Alemanha, em 2014, preparou-se para isso. E não sei se vocês se recordam, esse campeonato do mundo na Alemanha foi...
0: Mas eu agora vou ser
6: campeão do mundo.
0: Eu vou ser advogado do diabo.
6: Até goleou o Brasil.
0: Sim, mas eu vou ser advogado do diabo. Para dar mais exemplos históricos que contrariam tudo aquilo que nós estamos a falar. Dinamarca, quando é repescada para o campeonato europeu,
7: é campeão
0: europeia e no fundo
6: foi um, sei lá,
0: tá bem, mas eu estou estamos aqui a falar
6: só para a reparação
0: da Dinamarca foi bastante Heineken.
1: Mas você está de acordo que fazer uma boa preparação estamos sempre mais perto de ganhar.
0: Claro. Eu estou a dar aqui exemplos, claro, que não é aquilo que eu acho. Sim, que deve ser. Não há regra sem exceção. Claro. Agora, o que eu acho é que Portugal tem uma vantagenzinha, o calendário de Portugal. Isto porquê? Espanha foi excelente de lição, ainda agora contra Cabo Verde, e outros países que têm no fundo alertado cada vez mais. Não estamos a ser aves de agouro. Agora, o que eu acho, volto a dizer, o protocolo, se quiserem estas palavras, o protocolo é muito bonito, não é? Qualquer festa pode ser bonita mesmo a nível oficial, não é? Uma gala, seja diferente, seja dolorosa, pode ser muito bonita. Se não tiver o protocolo certo, provavelmente as coisas têm motivos para a crítica. E isto, não sei se o Filipe quer que eu aborde mais alguma coisa.
2: Nós ainda vamos ao Mundial, só Portugal. Nós já vamos dar uma segunda volta ao Mundial. Sim, Américo Teixeira.
5: Não, eu acho que já foi tudo dito e eu concordo, portanto, com o Rodrigo. É preciso ter cuidado, de facto, com a imagem. Nós tivemos, portanto, e a semana passada eu dei como exemplo o México, em que nós fomos também antes um mês e andámos lá à porrada antes de começar o primeiro jogo. Portanto, há coisas boas e coisas más. Estou convencido de que quem é o responsável, de certeza absoluta, que analisou tudo isto e eles estão lá, portanto, para fazerem o seu trabalho. Agora, provavelmente esqueceram-se, e termino com isto, a imagem. Acho de que o Rodrigo deu um exemplo, na minha opinião, portanto, há que cuidar da imagem da equipa de Portugal. E aquelas imagens que foram mostradas em todas as televisões dos jogadores portugueses irem à praia tomar banho, não sei o quê, não foi bom para a imagem, portanto, da equipa portuguesa.
1: E há outra coisa que é importante. Portugal, se correr tudo bem, vai fazer 8 jogos. Se calhar 6. Vão ser ganhos por pormenores, vão ser ganhos pelo estado de espírito, vão ser ganhos pela forma como se vai encarar o jogo. Por isso, a um nível deste, quando se ganha por pormenores, pequenos pormenores é que faz a diferença. Acho que Portugal concentrado em saber qual era a forma de lá chegar.
5: E queria também relembrar um velho amigo, portanto, que se senta exatamente neste lugar, que diz uma coisa, portanto, de que não há meio-mé. Ninguém ganha nada sem jogar. Mas não ser Portugal, não ser a Alemanha, que ser a Espanha.
0: Se me permitem, e para tentar explicar para as pessoas entenderem o meu ponto de vista, não quero dizer que seja certo. A questão até na ida à praia não me parece, se fosse uma coisa esporádica, não me parece. Mas há algo para mim, num sentimento de uma equipa de futebol, é contra a natura. Por exemplo, uns vão, outros não vão. Até nisso.
8: Ou vão todos juntos.
0: No sentido do espírito lúdico, de uma situação lúdica. Pá, vão dar ali uma banhada e depois voltamos para o hotel. Agora, a questão de, vai um grupo de 5, depois não vai, os outros não vão, depois... Quer dizer, o que eu penso, obviamente, que há sempre há algumas atividades em estágios longos que...
7: Não, mas aquele complexo tem piscinas, deve ter um
0: sino... A praia privativa
1: para... também, que estava lá os botões todos e ao fim de 20 minutos acabou a praia.
0: Por menos
1: era por sinal que alguma coisa...
0: Sim, pelo menos foi anunciado.
1: O João Félix é chamado a atenção... Porque vai isso dar um abraço ou não sei o quê.
0: Não, ao youtuber da Live Mode.
1: Um amigo. E é chamado a atenção.
0: E muito bem.
1: E depois pode ir para a praia.
0: E muito bem.
1: Mas depois pode lá o gajo.
0: Algo muito importante.
1: O youtuber.
0: Algo muito importante que também, na minha perspectiva, é uma surpresa a preparação do jogo em Houston. Vai de Miami a Houston. Como sabem, são 2 horas e 50 de voo. Portugal vai viajar de Miami para Houston com 2 horas e 50 de voo, que geralmente não estamos a falar de 2 horas e 50, porque este é o tempo de voo, mas é embarques e
2: Portugal, eles não passam por tantos controles.
0: Mas há sempre, estamos a falar, mesmo que as coisas corram bem, estamos a falar de 3 horas e meia, 4 horas,
2: sim, 3 horas
0: de viagem. E Portugal vai para Houston, e para mim é uma surpresa. Vai estar menos de 24 horas antes do jogo. Portanto, vai chegar lá tipo 8 horas da noite.
1: É que o Louroso ou o Feirense ir ao Algarve no mesmo dia, de autocarro. É mais ou menos igual.
6: Nós falei a semana passada.
0: Mas é uma admiração.
8: é uma admiração, mas, até porque...
6: Eu falei a semana passada num programa, Portugal já foi assolado por isso. Teve um treino cancelado por causa das tempestades. Este aqui é
8: Mas lá pode ser...
2: Agora, a última ronda é basicamente para vos abrir um bocadinho mais o leque, ou seja, estamos no ranking do Mundial, estamos na primeira volta, já há aqui alguns jogos, algumas surpresas, mas vamos esquecer que isto tudo aconteceu. Rodrigo Nunes, vamos começar por si. O que é que esperem em concreto deste Mundial? Quem é que são os grandes candidatos, na sua opinião?
1: França e Espanha, apesar da Espanha hoje não ter conseguido vencer o Cabo Verde, mas acho que são as duas equipas que estão na linha da frente para poderem vencer o Campeonato do Mundo. Não acredito no Brasil, e o jogo com
8: Marrocos.
1: Com Marrocos demonstrou isso, não foi só pelo resultado, mas pela exibição.
8: O resultado lisonjeiro, até, para o Brasil.
1: Exatamente. A Argentina não sei, mas acho que também já deve estar numa fase decadente. Já ganhou o anterior Mundial um bocado, pronto, a sorte, teve a sorte do campeonato, isso também faz parte. E temos depois um leque ali de 3, 4 seleções, onde está claramente Portugal. E que vem troncar outra vez em tudo aquilo que dissemos até aqui, que se Portugal está um bocadinho abaixo de dois sérios candidatos, devia fazer tudo para se nivelar por esses candidatos. Como disse o Xavier, já o dissemos a semana passada, nós temos, já não digo um 11, temos 9 jogadores do melhor do mundo nos respectivos lugares. Nós temos o melhor guarda-redes do mundo, nós temos os dois melhores laterais do mundo, ou pelo menos muito perto disso, temos pelo menos um central, joga numa das maiores equipas do mundo, temos uma linha média com dois campeões europeus, bicampeões europeus, temos o melhor ou um dos melhores jogadores da Premier League inglesa, temos o Cristiano Ronaldo, que apesar de ter 41 anos, todos nós percebemos isso, que está há muito tempo já ainda, ou está ainda a jogar futebol, que é certo. Eu há dias comentava isso com os amigos, é analisar do último Mundial até a este Mundial quem foram os avançados, os avançados portugueses que marcaram golos, e vamos ficar todos com uma surpresa enorme quando verificarmos que o Cristiano Ronaldo devia ter marcado nestes últimos 4 anos, entre um Mundial e outro, mais golos que todos os outros avançados que eventualmente podiam
8: ser. Em termos percentuais, foi o período em que marcou mais golos na seleção portuguesa. Curiosamente.
1: Estou a falar a nível.
8: Não, mas estou a falar mesmo no período de Ronaldo.
1: Portanto, Ronaldo, eu também concordo que aos 41 anos devia ser muito mais bem gerido a sua utilização. Já não sou muito a favor daqueles que dizem que ele deve dar lugar a outros, porque eu pergunto quem são os outros, com todo o respeito por grandes jogadores.
2: Gonçalo Ramos, bicampeão europeu.
1: Gonçalo Ramos não é um jogador titular do Paris Saint-Germain.
2: Segundo eu emitir a opinião, porque eu concordo com o Cristiano Ronaldo, só vai aparecer agora, eu concordo que o Cristiano Ronaldo deve ser titular na minha visão. Não estou aqui para dar a opinião, mas Gonçalo Ramos deixa ser bicampeão. Paulinho é dos melhores marcadores do México.
1: Eu não estou a tirar o valor ao Cristiano Ronaldo. Ou ao Gonçalo Ramos. O que estou a dizer é que para o selecionador escolher outro, o Gonçalo Ramos tinha que já se ter imposto no Paris Saint-Germain. É evidente, tu podes-me dizer assim, está bem, mas o Gonçalo Ramos está no Paris Saint-Germain. Se estivesse na Arábia, se calhar tinha tantos ou mais gols que o Cristiano Ronaldo. Ok, mas não está, não joga tão assiduamente, e por isso não é fácil ao selecionador trocar. Agora, que o Cristiano Ronaldo está a jogar mais minutos do que aquilo que devia jogar, também concordo. E depois é gerir todos os outros. Acho que há ali algumas limitações em alguns. Quer o Rafael Leão, por tudo aquilo que nós conhecemos, além de ser um grande jogador, mas tem problemas que deixam ficar aquém daquilo que são as nossas expectativas. Do outro lado temos o Neto e o Conceição, que pronto, também tem as suas limitações, e porque eu, quem me estiver a ouvir assim, estar aqui a dizer que o Conceição e o Neto têm limitações, então eles jogam nas melhores equipas da Europa, pois, mas estamos a falar do nível do topo mundial, dos melhores, eu enumerei 6 ou 7 ou 8 como os melhores do mundo. É evidente que aqueles que estão num patamar abaixo terão as suas limitações para eventualmente não serem classificados como os melhores do mundo. Mesmo o miúdo do Manchester City, que vai agora para o Barcelona,
8: o Bernardo Silva,
1: o Real Madrid, pronto, por exemplo, e o Bernardo Silva joga em
6: todas, na seleção.
1: Exatamente, joga nas melhores. Se for para o Real Madrid, nem há palavras para descrever a carreira e a qualidade de um jogador.
6: Mas chega à seleção.
1: Não é porque falta de qualidade que não chega a esta. E todos os treinadores gostam dele.
6: É verdade.
1: Todos os treinadores gostam dele.
6: Mas chega à seleção
1: e eu já não me recordo, sinceramente, posso estar a ser injusto, já não me recordo de uma grande exibição. Do Bernardo,
8: joga na mesma posição que joga nos clubes, não é? Não.
6: Mas parece que há um bloqueio.
8: Compreendo isso.
6: Não é um jogador de seleção, é um jogador de equipa.
1: Acho que a seleção, se juntarmos isto tudo, se tivermos realmente uma grande união, e sem me querer repetir, que a ida à praia que contribua para que esta união seja ainda mais forte, que o Cristiano, pela idade que tem, pela experiência que tem, pelo estatuto que tem, possa ajudar um bocadinho todas essas qualidades dos seus colegas. Esqueci-me aqui de um que foi um crítico dele durante muitos anos, mas que este ano faz uma grande época, que é o João Félix, e que demonstrou toda a sua qualidade, toda a sua capacidade que tem para ser um grande jogador. No meio desta panóplia de excelentes executantes, e ele é como peixe na água, se o treinador o escolher para lá estar. O Trincão fez um grande jogo, não sei, pronto, estou a falar já daqueles que estão num patamar abaixo dos 7 ou 8 que falei inicialmente, mas continuam a ser jogadores de grande classe mundial.
2: Xavier,
6: olha, se me disseres assim, qual é a seleção que tu, de todas as que lá estão, se todas jogassem no seu pico de forma, eu acho que a melhor seleção do mundo é a França. De todas, se todas se jogarem no pico de forma, acho que a melhor seleção, na minha opinião, é a França. Pode nem chegar aos meios finais ou aos quartos finais, mas acho que concordo, presidente, acho que a França é até melhor que a Espanha. Não, coloco um bocadinho num patamar acima da Espanha. Portanto, se me disseres a mim, escolhe uma equipa favorita, não é desejo, atenção, porque quem vai ser campeão do mundo é Portugal, acho que não há dúvidas nenhumas. Agora, o racional é a França.
8: A França tem mais profundidade.
6: Sim, e cativa mais, e também vem de um resultado de preparação negativo.
8: Não, quando digo profundidade, é que tem muitas
6: soluções, mesmo que haja, aquilo é,
8: há muito equilíbrio.
6: Excelentes centrais, também bons laterais, belo meio campo, na frente nem se fala, e os jogadores que nem convocados foram. Só para percebermos, o Camavinga nem convocado foi porque não teve lá na França.
2: O Tchouaméni.
6: Quer dizer, isto só para termos neste...
8: E perdeu um dos melhores médios que até agora tem jogado no Mundial, que é o Boadi do Marrocos, que era francês.
6: Exatamente.
8: E que agora, recentemente...
2: Era francês há meia dúzia de meses.
8: Era francês há meia dúzia de meses, e que para mim é um médio...
6: Extraordinário.
8: Estratosférico.
1: Mas nunca jogou pela França.
2: Jogou nas camadas jovens. Por isso é que há meio de meses jogava pela sua 20 de França. Jogou pela sua 20 de França há meio de meses.
6: Por isso é que ele pode ir,
8: Lille,
6: jogou na seleção.
8: Jogou do Lille, mas agora na
6: Turquia. E portanto, acho que a França agora, Espanha, acredito que a Inglaterra este ano vai fazer um campeonato interessante. Eu gosto da equipa inglesa, tem um bom treinador. O Tuchel, para mim, é um excelente treinador. Obviamente, coloco aqui Portugal. Não me parece, sinceramente, que a Argentina, com praticamente a mesma seleção que era de há 4 anos, é uma seleção já mais, com um jogador já com alguma idade, já mais batidos, o De Paul, o Otamendi, que são titulares da seleção, mas que já não têm a frescura física para jogar um campeonato deste. O próprio Messi já só caminha, praticamente ele nem corre. Portanto, acho que a Argentina não digo que vá ser uma grande desilusão.
2: Permite-me só fazer com uma parte. Eu fui confirmar, o Boadi joga a 30 de março, 90 minutos pela França, exatamente, frente à Islândia, na qualificação do Sub-21 de França.
0: Exatamente.
7: O que eu estava a dizer é que ele nunca jogou na seleção de França.
6: Não, não era possível.
1: No Chénios.
2: Sim, sim. Claro, não, mas,
0: agora, eu fez todo o percurso a nível da formação, claro, de seleções das Olhas.
7: São opções que ele se calhar percebeu que se calhar na França...
0: Estamos a falar com 18 anos. Estamos a jogar com 18 anos.
6: 18 anos.
0: Mesmo. Penso que foi mais um cariz, permita-me só, houve aqui uma intervenção estatal, ou monárquica neste caso, de Marrocos, para que ele enverdasse pela seleção marroquina.
6: Portanto, Espanha, Inglaterra, o próprio Portugal, acho que são estes os outsiders. Não concordo, Presidente, não acredito que o Brasil, apesar de ter um treinador já velha raposa, batido nestas coisas, não de seleção, mas um treinador com muita experiência.
0: Pode ser um defeito ser experiente.
6: Não estou a ver, sinceramente, o Brasil a ir lá outra vez este ano ao Ex, a que eles tanto querem. E deixo aqui no ar, porque acho que poderá haver aqui alguma... Olhando às surpresas que tem havido no Mundial, se calhar nós vamos ter aqui alguma equipa, uma espécie de uma Croácia. A Croácia, não sei se vai a uma final de um campeonato do mundo recente.
2: O Modric, sim.
6: Portanto, uma espécie de uma Croácia. Portanto, aqui uma seleção que nós não estamos...
2: A Bélgica, neste momento, já está a perder 1-0 com o Egito.
6: Olha, uma surpresa. Mais um aviso. Portanto, o que eu quero dizer é, haverá aqui uma seleção, não sei se europeia ou não europeia, que pode ser uma surpresa até aos quartos de final, mas acho que há sempre uma seleção que aparece do nada que ninguém acredita.
2: Américo Teixeira.
5: Olha, eu queria dividir, portanto, o meu comentário em duas partes. A primeira, portanto, falar dos jogadores de futebol e falar das equipas. Acho de que nós às vezes misturamos um bocado o valor dos jogadores com o valor da equipa. E os treinadores, portanto, mais ou menos experimentados, sabem de que isto não é. E eu acredito, com toda a franqueza, provavelmente se calhar pela minha idade, acredito de que ainda é benéfico para o futebol ter o conhecimento, o jogador ter o conhecimento do colega que tem ao lado. Por isso é que eu acredito muito nas duplas e isso já vem de longa data. E toda a gente que estamos aqui, lembramos-nos do campeonato de 66, em que criou uma polémica, portanto, antes do campeonato começar, por causa da seleção, por causa dos jogadores, e o que é certo é que a equipa do Benfica e mais alguns, portanto, foram os terceiros classificados.
2: Mas também comiam bacalhau, não é?
5: também, mas de qualquer das maneiras, portanto, esta eu queria reforçar, dar este exemplo para reforçar o meu pensamento. Eu acredito muito nas duplas e não sei se o Rubem Amorim, o Rubem Neves, portanto, o Rubem Dias. São lá três Rubens, é uma chatice. O Rubem Dias e o Tomás Araújo jogaram no Benfica juntos, não, ou não?
6: Não.
5: Porque é a minha dupla.
2: São gerações diferentes.
5: Pronto, por isso
2: o Rubem Dias jogou com o Lindelof.
5: Claro.
6: E com o Ferro.
2: E o Ferro.
6: Na formação foi.
5: Mas eu estou de acordo com o Xavier quando diz de que o nosso calcanhar daqueles está exatamente, portanto, nos dois centrais.
6: O Inácio tem que estar bem, pá.
5: O Inácio,
6: quatro que lá estão,
5: o Inácio tem necessidade dele, de ter alguém, portanto, de que, à frente dele, de que pode perturbar de facto a dupla de que eu vou falar, portanto, logo a seguir. O Rubem é de facto um excelente organizador, um jogador excelente, traz à equipa portuguesa e às equipas onde ele joga uma qualidade de passe acima da média, mas tem de facto um problema tremendo de que, eu não vou dizer qual é, porque toda a gente sabe qual é, o Iraço tem uma dificuldade tremenda quando lhe metem a bola nas costas.
6: É os rins.
5: Ele tem uma dificuldade também.
6: A rotação. Bom,
5: depois, no meio campo, não prescindia, portanto, desta dupla de que já se conhecem há anos, o Vitinha e de facto, o monstro, não é? Aquilo não é um jogador de futebol, aquilo é um monstro, portanto, e acho de que se o treinador não aproveita, portanto, o conhecimento deles de jogarem juntos, já há dois ou três anos serem campeões da Europa, eu sinceramente acho de que é um erro tremendo. E depois, por causa do João Félix, e de facto, portanto, o Cristiano, porque formam mais uma dupla com conhecimento, porque, na minha opinião, posso estar completamente errado, mas é importante, de facto, alguns pormenores, portanto, que não são pormenores, são por maiores. Eu sei quando é que o Cristiano vai à bola e se calhar falha, ou então vai dar-lhe para onde ela vai. Portanto, são pequenas coisas de que são importantes.
1: Só falta um, está bem. Você, no instante, 10, já escolheu 10.
5: Não, eu não, eu não escolhi ninguém.
1: Não é isso,
5: você. Aliás, falou, aliás, você disse relacionado com o Mário Nunes. Para mim, o treinador da seleção portuguesa é o meu treinador, e eu acredito e apoio sempre as opções dele. Vai tomar opções.
1: Ele tirou, foi um curso no...
5: Vai tomar opções erradas, como todos os treinadores tomam.
2: E quanto às equipas que disse que dividia duas fases?
5: Ah, tá bom, ok. A minha principal, portanto, aposta é Portugal. Exatamente por isto, porque tem de facto os melhores jogadores do mundo neste momento, portanto, lá reunidos, e se conseguir fazer uma equipa de futebol, nós somos quase imbatíveis. E depois, portanto, ponho a Espanha e Marrocos.
2: Mas deixa lá para fecharmos.
1: A Espanha e Marrocos?
6: É.
1: Ah, grande,
6: a
1: grande
6: surpresa.
1: Grande.
6: A Marrocos será que será
1: o grande prognóstico?
6: É a minha
1: Portugal, percepção. Espanha e Marrocos.
5: Aqui neste cantinho.
2: Não, aqui neste cantinho.
6: É verdade.
1: Quando não está a pensar no Rosa, fim.
5: Eu agradeço.
2: Faz isso só, vou fecharmos o programa.
0: Numa análise preliminar, houve aqui coisas muito interessantes que foram ditas e eu concordo plenamente. Eu acho que poderíamos dividir isto em três grupos fundamentais. Nos favoritos, a Argentina, a França e a Espanha, e isto porquê? Primeiro porque têm um historial vencedor e estão habituados, pese embora o facto de a Argentina ter esse grande handicap, porque não há, historicamente falando no futebol, a nível mundiais, não há uma repetição, principalmente quando a parte geracional mantém-se a mesma, não há geralmente vitória. Agora, a Argentina é uma equipa muito, muito compacta, muito, muito compacta. Tem ali o espírito coletivo aliado àquilo que é a qualidade individual e de improviso em algumas coisas, ajuda de que maneira? A França, porque efetivamente, daquilo que é o ponto de vista teórico, daquilo que é principalmente um treinador muito experiente também, conhece os jogadores todos, uma panóplia em qualidade e em quantidade que são
6: a França é uma coisa
0: depois de... exatamente, depois para além é a tal profundidade. Depois a Espanha, que mesmo não tendo começado o campeonato muito bem, é uma equipa que tem muita qualidade, e nós sabemos muito também, se recuarmos ao europeu, Portugal ganhou, Portugal nem ganhou um jogo na fase de grupos quando foi campeão europeu. A própria Argentina, quando foi campeão do mundo,
6: perdeu o primeiro.
0: Depois entra num lote de candidatos, e no lote de candidatos eu coloco Portugal, Inglaterra, Brasil e Alemanha. E Portugal, não por razões patrióticas, de forma alguma, mas substantivamente falando, tem muito potencial. A Inglaterra, porque do ponto de vista, e falamos aqui na diferença de bons valores com aquilo que é o coletivo e com aquilo que é a construção de uma equipa de futebol, a Inglaterra é uma equipa que do ponto de vista coletivo está muito bem trabalhada, e nomeadamente até em termos de convocatória houve ali uma mão de ferro, porque houve jogadores catedráticos e categóricos, ou pelo menos do ponto de vista...
1: Em lugar cativo.
0: E que não deixaram de o ter. E, portanto, prevaleceu aquilo que é o funcionalismo, ou a parte funcional da equipa, em detrimento daquilo que são momentos de gente individual. E colocava o Brasil e a Alemanha, porque a Alemanha é uma equipa muito curiácea, é uma equipa que não vai ser espetacular, nunca irá ser espetacular, mas é a equipa muito,
6: muito importante.
0: O Brasil, porque apesar da exibição paupérrima, da exibição perante, na minha perspectiva, a melhor equipa até o momento que eu vi jogar neste Mundial, que foi Marrocos, e digo isto com todas as letras, foi uma equipa que funcionou coletivamente, primeira fase, segunda fase, terceira fase, de uma forma harmoniosa, com aquele jogador, o Boadi, Yaoui Boadi, de 18 anos, que aquilo foi um autêntico polvo ali naquele meio campo. Aquele menino até me cansou, eu a vê-lo na televisão escorrer, cansou-me imenso, e depois com muita qualidade, muita jovialidade e até com sentido estético de jogo.
8: a equipa de Marrocos teve sentido estético de jogo perante adversários, um adversário do Brasil que jogou desgarrado, de uma forma desgarrada, jogou não de uma maneira muito, muito artística, nem sequer a nota artística.
1: Mas
8: foi.
1: Mas acredita mesmo no Brasil?
8: Acredito, e sabe porquê? Porque geralmente faz-me lembrar muito a Argentina do ano do primeiro Mundial. Foi um jogo paupérrimo, o primeiro jogo que a Argentina teve. E em que depois.
1: Mas a Argentina tinha, acho que o Brasil não tem estufa.
8: E curiosamente. E curiosamente. Há bocado.
6: Não,
8: mas há, não, e há outros jogadores. Eu penso que houve ali um.
1: Aquela zona.
8: Houve ali,
1: ali a zona atrás.
8: Houve ali um problema grave. E acho que depois vai haver um outsider. Na minha perspectiva, há a possibilidade de haver um outsider. Permitam-me abrir aqui um parênteses: o futebol asiático e africano tem cada vez mais imposto as suas armas em nível de futebol. E temos verificado também que não tem havido nada espetacular a nível tático, não tem havido nenhuma equipa que tenha surpreendido a nível tático, para além daquilo que foi o Marrocos, que tem uma consistência ofensiva e defensivamente extraordinária e que gostei imenso de ver, mas é um campeonato marcado por os grandes jogos, e as equipas que ganharam mais facilmente foram aquelas que demonstraram fisicalidade acima da média. E estamos a falar muito sumariamente do Japão, uma alegria nas pernas também e uma energia. Austrália, o próprio Estados Unidos, portanto,
1: Estados Unidos fez um grande jogo,
8: e a Coreia são equipas que tiveram fundamentalmente a nível físico capacidade acima da média e completamente categórico. Algo que também, se me permite só, Filipe, só mais uma nota, até porque o Américo Portugal, se tentar jogar com alguém nas extremas, não me parece que seja, e digo isto do meu ponto de vista técnico, acho que Portugal tem equipa nesta altura para jogar num 4-2-2-2 e não num sistema que seja diferente disso, com alas, porque não me parece, tem é que dar profundidade e capacidade de profundidade a laterais que têm capacidade.
1: Não,
8: o 4-2-2-2 depois na própria dinâmica vai no Losango, não, porque no Losango obriga a que o jogador esteja lá. 4-2-2-2 tendo dois médios à frente que têm grande variabilidade, depois ter Bruno Fernandes que pode coabitar com o Trincão, pode coabitar com isto. Agora, se começarmos a colocar a tentar o próprio Bernardo Silva, pode lá jogar, pode jogar lá a tal dupla lá na frente.
1: Exatamente.
8: E então fazem-se várias duplas, vários patamares, que depois podem ter essa conjugação.
1: Os laterais são bastante ofensivos.
8: Também, e para aqui duas...
1: O Rafael Leão também deve estar bem fisicamente, que ela deu a época toda a pastar.
8: só também mais uma nota, já que me permitem, eu falei no Ayoub Aboadi, que é um jogador marroquino com 18 anos, e para mim, nesta altura, em termos individuais, não houve assim nada do outro mundo, mas quero realçar um guarda-redes que eu não conhecia, não é o Vozinha.
4: Vozinha, eu ia dizer que é o Vozinha.
8: Não é o Vozinha dos Chaves, porque nós...
4: Só para ter noção, o Vozinha tinha 50 mil seguidores antes deste jogo.
8: A 300 mil, acho.
4: Não, tinha 1.600.000 neste momento.
8: Foi incrível.
4: Ele há duas horas atrás tinha 50 mil seguidores no Instagram, neste momento tem mais de 1.600.000. E se eu for ver agora...
8: A meio do jogo tinha 300 mil. Passou a 300
4: mil. É uma coisa surreal.
8: Mas eu queria realçar Patrick Beach, até porquê? Porque é australiano, também esqueci-me de falar.
4: Peço desculpa, 2 milhões neste momento.
8: 2 milhões. A Austrália, Estados Unidos, Coreia e Japão foram as equipas que melhor se apresentaram do ponto de vista físico e por isso tiveram jogos muito bem conseguidos. Mas o Patrick Beach, porque pertence a uma equipa que o futebol australiano não tem muita expressão, é um guarda-redes com 22 anos, 1,89m, um guarda-redes que, do ponto de vista técnico, para além daquilo que são defesas, o Vozinha, perdoem-me quem me está a ouvir, o Vozinha fez uma exibição portentosa, mas nós conhecemos o Vozinha do dia-a-dia do campeonato português. E, portanto, até houve um período que nem sequer foi titular no próprio Chaves. De qualquer maneira, o Patrick Kubits é um nome que eu vou decorar, porque, do ponto de vista técnico, fez uma exibição a todos os níveis portentosa.
4: Temos de ser mesmo muito rápidos nas notas finais. Também deixa eu começar por si.
9: A minha nota final é para vocês e para todos os espectadores, portanto, da Rádio Sintonia. Um abraço para todos e até um dia.
4: Não termina hoje o programa, ainda temos programa para a semana.
9: Mas eu não estou para a semana.
4: Ah, mas ainda temos para a outra, a seguir, só fez no final de junho, portanto, ainda cá à volta. Francisco, só.
8: Eu queria
0: obviamente que ouvir o Mérico
4: Teixeira. Ano outra vez, para a próxima
0: época. Vamos tentar fazer que não seja uma despedida do Mérico Teixeira, que ele reflita e pronto, porque mesmo eu não estando cá, ou estando cá, que o Mérico Teixeira já faz parte da mobília aqui deste programa. Mas queria, já agora, se me permitem, dar um ênfase muito grande. É possível, afinal, que o tempo útil de jogo do futebol seja a níveis aceitáveis. E este Mundial, se há alguma coisa de positivo que trouxe, foi o tempo útil de jogo.
7: Eu espero, sinceramente, que o Seraberto se mantenha e que o Francisco Chalo não.
4: Isso é uma entrada a pé juntos. Isso é uma entrada a pé juntos.
1: Um bom sinal para ele.
10: É um corte a sério.
1: Segundo as notícias que vou ouvindo, espero muito bem e sinceramente espero que tenha muita sorte se realmente abraçar o projeto que está aí a surgir. Acabou o futebol no Feirense. Fizemos um ano brilhante na nossa formação. Acho que o Feirense teve sempre bons anos na formação, mas acho que este ano foi espetacular. Subimos em sub-19, fomos vice-campeões em sub-18, mantivemos sub-17, fomos campeões de sub-17, mantivemos isto na primeira divisão, o sub-15, fomos campeões de sub-14, sub-13, sub-12, por isso aquelas 800 já

0: desejar que o Sr. Teixeira reconsidere.
1: Eu não assinei, eu tenho que assinar a cláusula de rescisão. Eu não assinei a cláusula de rescisão.
0: É infinito. O Sr. Teixeira vale 50 milhões, portanto que o Sr. Teixeira recorre, até porque, para além de ser sempre um prazer e ser sempre bom estar no programa com o Sr. Teixeira, nós partilhamos um ídolo em comum. Eu sei que o Sr. Teixeira tinha muita admiração pela pessoa que eu mais, das pessoas que eu mais amei na minha vida, que foi o meu avô, e portanto eu, ter aqui o Sr. Teixeira no programa também faz-me, parece que também tem aqui alguma coisa do meu avô aqui no programa. E sempre que falámos de Lourosa arrepio-me às vezes um bocadinho, apesar de ser apaixonado pelo Lamas, mas Lourosa tem na parte familiar o meu avô, que me vai manter sempre esse respeito pelo clube. E depois, porque tenho amigos e porque já mandei aqui algumas mensagens para eles, nomeadamente um grande amigo meu que tem investimento hoteleiro nessa ilha, para mandar daqui um grande abraço para Cabo Verde. Eles estão a fazer uma festa absolutamente incrível. A malta não tem noção do que neste momento está a acontecer em Cabo Verde. Para eles isto foi algo de extraordinário. E eu, quando percebi, antes de vir para o programa, estava ali, parece que estava-me a sentir como um adepto de Cabo Verde.
2: Para tu ficares contente, eu estava lá quando o Stopir era o herói deles.
0: Ah, eu do Terriense. Não, mas é que as pessoas de Cabo Verde estão a viver mesmo isto de uma forma tão intensa. Pois até quando acabou o programa, aqueles jornalistas que são os heróis e meter-se no meio do pessoal para sacar alguma informação, eles eram engolidos pela alegria contagiante. Pá, mandar daqui um abraço sinceramente a Cabo Verde. E agora é o Uruguai. É o Uruguai, ajuda-me, é a Espanha, Uruguai e Arábia Saudita. Opa, o Uruguai e a Arábia Saudita são boas seleções, mas não são melhores que a Espanha.
2: Se não jogaram com o Cristiano Ronaldo e o João Félix na Arábia Saudita.
0: Não, não, mas o Cabo Verde, se consegue empatar com a Espanha, Cabo Verde pode, totalmente.
3: No futebol não se pode fazer.
0: Pá, vamos tentar que acha lá que o Cabo Verde consiga passar.
2: O Stopira não foi, pois não.
1: Foi, está lá, está lá.
2: A minha sorte para eu disfarçar um bocadinho antes é que ele tinha sido jogador do Feirense.
1: Terminamos então o nosso dia de ataque de hoje. Regressamos na próxima semana. Na próxima semana não com o Américo Teixeira, mas o último programa será apenas dia 29 de junho e já teremos o Américo Teixeira antes de irmos de férias para voltarmos para a próxima época. Continuação do excelente final de tarde, sempre na companhia da sua Rádio Sintonia.

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2: Boa noite. São 21 horas.
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8: Boa noite, o essencial da informação segue já a seguir. O Largo Manuel José Pereira, em Arrifana, foi durante 5 dias palco de mais uma edição do Festival de Coletividades Carlos Sousa. A iniciativa voltou a juntar o movimento associativo e a comunidade num ambiente de convívio e partilha. Aos microfones da Sintonia, o presidente da Banda de Música de Arrifana, Luís Oliveira, destacou a importância da iniciativa para a angariação de fundos das associações.
9: A importância é muito relevante para a nossa instituição, que é para as instituições colegas, porque é onde nós temos uma fonte de receita maior durante cada ano. Temos muita despesa ao longo do ano. A nossa direção tem-se proposto a vários investimentos. Este ano tivemos mais um, que foi a compra de uma carrinha nova para transporte de instrumentos. São tudo valores avultados. Vamos tendo a sorte de termos amigos que nos vão ajudando, mas nunca é suficiente, que são valores muito grandes. Mas quando esse valor estiver pago, estamos já a pensar no futuro, por isso é que é este Festival das Coletividades. Queremos a aquisição de mais 2 instrumentos novos e então todos estamos a trabalhar para o mesmo, e tenho a sorte dos meus músicos e colegas de direção, todos alinham nesta maluquice, boa maluquice, de todos trabalharmos para o mesmo e a angariar o máximo possível.
8: Nuno Oliveira, presidente dos Arrifanenses, também realçou a relevância deste evento para o movimento associativo, sublinhando o espírito de partilha e união.
10: É sobretudo o confirmar de um grupo incrível que nós temos, confirmar o tal lema que trazemos vestidos, que somos uma família, mas acima de tudo dotar o clube e a associação de melhores condições e suportar aquilo que é a parte esportiva na modalidade de futebol.
8: O convívio com a população também valoriza?
10: Sim, claro que sim. Isto é mesmo para isso, principalmente, para aproximarmos a população dos arrifanenses, darmos a conhecer aquilo que temos para oferecer e, sobretudo, reunirmos aqui aqueles que são os nossos e aqueles que podem vir a ser dos arrifanenses.
8: Bárbara Santos, do Agrupamento de Escuteiros 1285 de Arrifana, afirmou em entrevista à Sintonia que um dos objetivos com a presença neste festival é a angariação de fundos para a reabilitação da sede que sofreu danos com as tempestades.
11: Nós este ano, a nossa maior causa é podermos fazer as obras na nossa sede, que pronto, com a tempestade que houve agora neste último inverno, não ressentimos na altura, só pronto, umas janelas partidas, uns vidros partidos, nada de muito grave. Mas ao longo destes dias, com estes calores, a umidade, acabou por, sem estarmos a contar, o nosso telhado foi abaixo. Um bocadinho, não foi muito, mas temos ali uma zona da nossa sede que precisa de ser mesmo restaurado, o telhado. E é para isso que estamos a trabalhar.
8: Além da angariação de verbas, o convívio com a comunidade também é valorizado, sublinha Bárbara Santos.
11: A importância sempre, acabamos sempre por ser uma grande ajuda para nós como associação, como agrupamento, mesmo pensando também um bocadinho a nível monetário, porque é aqui o nosso sustento, é aqui que nós vamos sobrevivendo, mas acima de tudo também o convívio, podemos como associações ter aqui um elo de ligação entre todos e uma interajuda, termos este convívio também aqui é muito bom, e a visibilidade também como nos dá como agrupamento, para ver se temos mais crianças a gostar disto.
8: São ecos do Festival de Coletividades Carlos Sousa, que decorreu no coração da Vila Terrifana entre 10 e 14 de junho. O São João de Ver anunciou a contratação de Sandro Ranier para assumir o comando técnico da equipa sénior que compete na Liga 3. Aos 37 anos, o antigo médio brasileiro inicia aquele que será o primeiro desafio como treinador principal no futebol profissional, depois de encerrar a carreira de jogador. Nas primeiras declarações após a oficialização do acordo, Sandro Ranier mostrou-se entusiasmado com o novo projeto. O técnico garantiu que pretende criar um espírito de união no plantel e afirmou estar confiante numa época positiva para o clube.
12: O treinador é apaixonado, que vai dar tudo pelos seus jogadores, tentar ensinar ao máximo, tentar fazer que cada jogador possa evoluir. E essa paixão veio da época que eu jogava. Foi assim que eu comecei a me apaixonar pela parte técnica. E eu pretendo muito trazer isso para o São João de Ver, para ajudar realmente esse projeto, onde que tem o Daniel, que eu já joguei com ele na seleção. Estou muito feliz de estar aqui com vocês, e vai ser um ano maravilhoso.
8: O treinador apelou ainda ao envolvimento dos adeptos, destacando a importância do apoio da massa associativa ao longo da temporada.
12: Eu conto com o apoio de todos também. Sei que a torcida faz diferença e com certeza eles vão abraçar esse novo projeto, porque eles amam o clube, e eu quero passar isso para os meus jogadores também. Eles amam esse projeto, abracem, né, a torcida, porque nós temos que criar aqui uma família.
8: A chegada de Sandro Ranier ao São João de Ver conta com o forte respaldo da SAD do clube, com a propriedade do antigo internacional brasileiro Dani Alves, com quem o novo técnico partilhou balneário na seleção do Brasil. No que toca à segunda liga, a SAD do Feirense oficializou a contratação de Mário Nunes para assumir o comando técnico da equipa principal na temporada 2026-2027. O treinador de 45 anos sucede a Ricardo Costa, que deixou o clube de Santa Maria da Feira para orientar o Tondela na próxima época. Mário Nunes assinou um contrato válido por uma temporada, natural de Mursa. O novo técnico fogaceiro construiu grande parte da sua carreira como treinador adjunto no futebol profissional português. Ao longo dos últimos anos, integrou equipas técnicas de referência, trabalhando com o saudoso Vítor Oliveira em clubes como Portimonense, Passos de Ferreira e Gil Vicente. Mais recentemente, acompanhou o treinador Petit em passagens por clubes como Boa Vista ou Rio Ave. Apesar do percurso mais consolidado como adjunto, Mário Nunes já conta com experiência como treinador principal, tendo orientado o Cova da Piedade na 2ª Liga durante a época 2020-2021. O Grupo Cultural e Desportivo de Sanfim está a promover treinos de captação para os escalões de Petizes e Traquinas, numa iniciativa inserida na preparação da época 2026-2027. O clube, que procura revitalizar a sua formação após vários anos de inatividade nos escalões mais jovens, pretende voltar a oferecer às crianças da região a oportunidade de praticar futebol e representar a comunidade de Sanfins. A tesoureira do clube, Débora Tavares, em entrevista à Sintonia, explicou como surgiu este projeto de revitalizar as camadas jovens do emblema.
13: Parte das pessoas que resolveram abraçar este projeto são aqui de Sanfins, a maioria, outros vieram aqui, conhecidos, e vieram dar uma mãozinha, e a maior parte de nós já pertenceu aqui ao Grupo Cultural e Desportivo de Sanfins, alguns pelo futsal, outros, como é o meu caso, pelo atletismo, e portanto aqui um bocadinho pela saudade que nos deixou, e porque agora também temos filhos e queremos voltar a reativar atividades no grupo para podermos tentar pelo menos proporcionar aos nossos filhos aquilo que o clube nos proporcionou a nós no passado.
8: As captações realizam-se já esta quarta-feira, 17 de junho, e no dia 24, entre as 5h30 e as 7 da tarde, no Complexo Desportivo MUVE, em Santa Maria da Feira. A iniciativa destina-se a crianças nascidas entre 2018 e 2022 e integra a aposta do clube no regresso e fortalecimento da formação desportiva. O Grupo Cultural e Desportivo de Sanfins marcou presença no Festival das Coletividades de Sanfins no início deste mês, com o objetivo de angariar fundos. Débora Tavares garante que toda a equipa está empenhada no retomar da atividade.
13: Estamos aqui com um grande espírito de equipa, é realmente continuarmos a arregaçar as mangas e a trabalhar afincadamente por isto. Sabemos que os inícios são sempre complicados, porque o clube esteve realmente inativo durante muito tempo, mas acho que nós vamos conseguir. Acho que os meus colegas também estão certamente certos disto e com força para seguirmos em frente.
8: Para além da aposta na formação, o clube está também a organizar o primeiro torneio de futebol do Grupo Cultural e Desportivo de Sanfins, marcado para 28 de junho, entre as 9 da manhã e as 6 da tarde, no Complexo Desportivo MOVE. O torneio será disputado no formato de futebol 5x5 e destina-se a participantes com idade mínima de 16 anos, podendo cada equipa inscrever até 10 jogadores numa jornada de convívio e competição. O Grupo Cultural e Desportivo de Sanfins está assim a dar novos passos para o processo de recuperação da coletividade. O Parque da Cidade de Lourosa volta a receber nos dias 24 e 25 de julho mais uma edição do Festival da Juventude de Santa Maria da Feira, um evento que promete dois dias de muita música, animação e convívio dedicados à cultura jovem. O cartaz deste ano destaca dois dos nomes mais relevantes da música nacional da atualidade. No dia 24 de julho, sobe ao palco a banda Napa, enquanto Dilas encerra a programação musical principal no dia 25, em concertos que prometem atrair centenas de festivaleiros. A animação prolonga-se pela noite dentro, com atuações dos DJs Ruben Costa e Boris, responsáveis pelo encerramento de cada uma das noites do festival. Além da música, o certame aposta também noutras formas de entretenimento. O programa inclui uma noite de comédia com o humorista Rodrigo Correia e uma animada roda de samba com o grupo Toque Social. O evento será ainda palco para a apresentação de novos talentos da região, através das atuações dos vencedores do concurso Frequência Z, Inês Barros, Tiago Sousa e Prima Augusta. Fora dos palcos, os visitantes podem ainda desfrutar de uma zona de street food, do SMF Art Market, de uma mostra de arte, workshops e várias outras experiências pensadas para todas as idades. A entrada é gratuita para o festival, que decorre a 24 e 25 de julho no Parque da Cidade de Lourosa. Estão abertas as inscrições para a edição de 2026 do programa Passeios da Minha Terra, promovido pelo município de Santa Maria da Feira e dirigido à população sénior do concelho. A iniciativa destina-se a residentes com 65 ou mais anos e tem como principal objetivo proporcionar momentos de convívio, lazer e descoberta do património histórico e cultural português. Com o início marcado para 23 de junho, o percurso deste ano vai ligar Santa Maria da Feira aos concelhos de Arcos de Valdevez e Braga, sob o tema da consolidação e independência do condado portucalense. A viagem pretende destacar a importância destes territórios na construção da nacionalidade portuguesa. As inscrições podem ser efetuadas presencialmente na Câmara Municipal, nas juntas de freguesia, nos centros sociais e nas associações culturais e desportivas locais. Para mais informações ou esclarecimentos de dúvidas, os interessados podem contactar os serviços da Câmara Municipal. O Sul de Lourosa desafia os mais pequenos a descobrir os segredos da natureza depois do pôr do sol, numa experiência noturna especial dedicada às crianças. A iniciativa decorre a 19 e 20 de junho e destina-se a crianças entre os 3 e os 12 anos. Ao longo da atividade, os participantes vão poder explorar o mundo animal de uma perspectiva diferente, onde a ciência, a natureza e a imaginação se juntam para revelar os mistérios da vida que se transforma durante a noite. As sessões estão marcadas para as 9:30 e 10 da noite, no Zoo de Lourosa, e prometem proporcionar uma experiência educativa e divertida num ambiente diferente do habitual. A participação está sujeita à inscrição prévia através da plataforma BOL, estando os lugares limitados. O Zoo de Lourosa convida assim as famílias a garantirem a sua reserva e a proporcionarem aos mais novos uma noite inesquecível de descoberta e contacto com a natureza.
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2: Boa noite. São 22 horas.
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1: E 22. E 11.

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1: Seis graus.

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1: 22 e 49.

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2: Boa noite. São 23 horas.
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1: E 3, 12.

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1: E 3:48.

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2: Bom dia.
3: Meia-noite.
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0: Um dia, uma hora.
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